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1: 9:01. Boa noite para você ligado na Nova Brasil. Está começando o nosso Nova Jogada Libertadores da América. Você vai curtir o Timão contra o Rosário Central com a narração de Cleiton Gamarra, os comentários da Fran, as reportagens de Lucas Basílio, na interação com os ouvintes, o humor do Gavião e comigo Weber Lima na abertura, intervalo e pós-jogo. Jogo melhor do rádio, confira comigo no replay.
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1: 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Antes dos destaques, tem penalidades da Libertadores da América. Vai começar pênaltis entre Mirassol e LDU. O jogo ficou empatado em 0-0. Mirassol com o time reserva conseguiu segurar empate na altitude de Quito e erra o primeiro pênalti. Vitor Luiz bate mal, o goleiro defende. 0-0, a LDU tem a oportunidade de fazer o primeiro gol. Vamos aos destaques, começando com o Corinthians. Boa noite, Lucas Basílio.
3: Grande noite a você, Weber Lima, um grande abraço. Um abraço especial para quem curte o futebol Nova Brasil em campo, nesse nosso Nova Jogada, todo especial para falar de Corinthians e Rosário Central. Até rimou, porque o time corintiano vive uma noite muito importante, considerada pelos próprios jogadores a partida mais importante da temporada. E para esse jogo, grande destaque, está no banco de reservas. Depois de todo o imbróglio, meses e meses de negociação, chegaram a mandar ele embora, mas ele voltou. Memphis Depay está no banco de reservas, à disposição do técnico Fernando Diniz.
1: Tem Deverson na bola. Eu tô sabendo um pouquinho de futebol, rapaz. Eu falei, o Vitor Luiz tem que bater no meio. Cara de esquerda bate cruzado. E aí, o que que o Deverson fez? Bateu no meio, o goleiro saiu. Pênalti tem que bater no meio. O goleiro sai, indecisão, eles não ficam no meio. Deverson bateu no meio do gol. Sem muita força, bateu no meio, Walter saiu. 1-0 para LDU. 9:03 e o destaque do Rosário Central, Lucas.
3: Rosário Central chega embalado e motivado a garantir a sua classificação para as quartas de final da Libertadores da América, mesmo jogando em território adversário. Poupou todos os seus titulares na partida de final de semana pelo campeonato local e não perde há 5 jogos, contando esse com o empate lá na partida de ida diante do Corinthians no jogo inicial. Para essa partida, o técnico Jorme Almirão tem 2 desfalques, mas conta com a estrela da companhia. Di Maria está confirmado no time titular.
1: Lembrando que na Libertadores da América temos uma decisão neste momento. Alisson faz o gol do Mirassol. 1-1, Mirassol tem a possibilidade agora do Walter defender e aí ficar empatado, né? Porque o LDU vai para o segundo pênalti. A LDU vai para a segunda penalidade. Vai errar aí o jogador da LDU. Vamos ver, o Walter se mexe pra lá e pra cá. Vai lá, o Walter. Ah, perdeu não. O Walter não conseguiu defender. Gol da LDU, 2-1 pro time equatoriano. A opinião, a análise com a Fran. Fran, o time do Corinthians com a novidade do meio de campo, porque não tem Alan, ele vai de Carrillo.
4: É isso, Weber. Boa noite. Boa noite a todos que estão chegando aqui na Nova Brasil para esse jogo que vale vaga na próxima fase. O Diniz não muda muito, né? Muda ali porque foi uma situação que não tem para onde fugir, a expulsão do Alan no primeiro jogo, e entra o André Carrillo, que jogou muito bem no jogo no final de semana contra a equipe do Cruzeiro. Ele praticamente mantém o time, né? Que já é bem conhecido, que já tem um certo entrosamento, muda o menos possível para em busca aí dessa classificação dentro da sua casa, e ainda ganha o reforço no banco de reservas, que é o Memphis Depay.
1: Maravilha, Carlos Eduardo bateu para o Mirassol e fez 2-2. Rafael Guanais comemora loucamente cada gol do Mirassol, logicamente. E agora o Walter. Vamos lá, Walter, vamos pegar, vamos ver Mirassol e Palmeiras nas quartas de final da Libertadores da América. O Mirassol que foi com time reserva para enfrentar, ele deu de quito. Eu falei aqui fora do ar, né? O Reinaldo faz falta nesse caso aí das penalidades, né? Porque o Reinaldo sabe bater muito bem um pênalti, né? Vamos ver, LDU tem mais uma oportunidade, vamos ver se o Walter pega pra gente chamar o nosso Gavião, a interatividade com o ouvinte. O Gavi vai trazer a dica cultural, Estrada vai bater, o Estrada foi o que fez o gol em Mirassol. Vai pra bola, o Estrada vai errar. Vai, Walter, pega, Walter. Pegou na pé da trave e entrou. Vai pro inferno também, viu? Pegou no pé da trave e entrou. Estrada, o Walter pulou, mas não chegou na bola. 3-2 para a LDU. O destaque, Gaviva, o povo participa. E a dica cultural de hoje, Gaviva.
2: É isso aí, Weber. Mais uma vez, boa noite para você. 11-994-33-21-21. É o número do WhatsApp. Bola rolando, Nova Brasil. 11-994-33-21-21. Mensagem de texto ou mensagem de áudio? Ontem a galera do Palmeiras mandou um monte de áudio, né? Gostou de mandar áudio. Hoje a galera do Peixe preferiu mensagem de texto. Vamos ver como vai se comportar a torcida do Timão. 11-994-33-21-21. Para acompanhar no YouTube, lá pro chat do YouTube, é youtube.com Nova Brasil em Campo, Nova Brasil em Campo, ou então Jornalismo Nova Brasil. Jornalismo Nova Brasil. E a dica cultural: o médico e o monstro.
1: Ô, louco, aí sim. O médico e o monstro, a dica cultural do Gaviva. Rapaz, o Neto Moura colocou no ângulo. Terceiro gol do Mirassol. Agora o Walter tem que pegar, pô. Vamos lá, Walter. Vamos pegar uma, pelo menos, pô. Precisa colocar o Mirassol de novo no jogo. É a quarta cobrança do time equatoriano na altitude de Quito. O Mirassol com o time reserva. Tá preocupado com o Campeonato Brasileiro. O Santos que se segure no final de semana. Vamos lá, Walter. Que capaz. Essa daí não tem nem como pegar. O Adjala fez o quarto gol da LDU. Mirassol tem de fazer. Mirassol tem de fazer, se não fizer, acabou. LDU e Palmeiras, foi a LDU, né, que fez aquela papagaiada do ano passado, ganhou de 3-0 lá e tomou a virada aqui, não foi? Era o Thiago Nunes, foi, né, que agora não é mesmo. Mais o Thiago Nunes, o treinador, né, o Gustavo, eu vou lembrar o nome dele aqui, vou pedir ajuda pra tia Guga. E terminou lá no Paraguai, o Vasco atropelou o Olímpia, 4-1, o Vasco da Gama aguarda o vencedor de Santa Fé e River Plate. Portanto, de um lado da chave poderemos ter Vasco e River Plate, São Paulo e Boca Juniors. Sul-Americano tá melhor que a Libertadores, viu? Com Platense, Fluminense, LDU e Palmeiras ou Mirassol. Vamos ver, se o Mirassol errar, já foi. Bateu bem. Quem foi que chutou? Não mostrou o nome. É o Bruno Santos, é o menino do Londrina, artilheiro da Série B do Campeonato Brasileiro, que o Mirassol contratou. O cara tem personalidade, viu? Já chegou no Mirassol, já fez gols em partidas diferentes e hoje foi lá bater o pênalti, bateu bem o quinto e agora ficou na mão do Walter. Ou se o jogador da LDU chutar pra fora, né? Vamos secar, né? Vamos, Walter, vamos pegar. Agora é a hora, hein? Que aí ganha moral, né, Fran? Pegar o quinto aí.
4: É, sem dúvida nenhuma. O problema é que a LDU tá batendo muito bem todos os pênaltis, mas vamos zicar agora. É. O último vai errar.
1: Deixa eu ver. Ih, tá com medo, o homem da Napa aí pequenininha, tá com medo, rapaz. Vamos ver o ladrão de oxigênio aí, vamos ver, qual é o nome dele? Vamos ver, vai lá, vai bater, erra, caramba, o Walter foi na bola, mas não deu. Ô, Vitor Luiz, viu? Bate no meio, Cornejo fez o gol, a LDU está na próxima fase e enfrentará o Palmeiras, mas não conseguiu ganhar do Mirassol reserva. acabou, pelo amor de Deus. Só se o Palmeiras for muito mal, né,
4: Fran? E o Mirassol teve muitas oportunidades, viu, o Weber, de fazer os gols, mas acabou desperdiçando chances claríssimas. E aí, nas penalidades, não teve como. O Vitor Luiz bateu mal, né, o primeiro ali para começar bem e não conseguiu tirar essa diferença.
1: Já tem gente dentro do estúdio falando que vai ser o Daverson que vai eliminar o Palmeiras, Fran.
4: Difícil, nossa, é difícil, caralho, né? Pô, a LDU na temporada passada conseguiu o mais difícil, abriu uma grande vantagem e depois na casa do Palmeiras acabou entregando. Difícil, hein, Weber? Difícil.
1: É, na verdade, né, aquele jogo lá, muito culpa do Thiago Nunes. Eu sempre falei isso aqui, o Thiago Nunes é um bom treinador, fez um bom trabalho lá na LDU, mas era o jogo de colocar o mundo na frente do gol, né, que jogar aberto, né, contra o Palmeiras, aí tomou a virada com certeza. 9:11, quem vai trazer a emoção no futebol da Nova Brasil é o nosso Cleiton Gamarra, o gerador de emoções. Gamarra, a expectativa para o jogo de logo mais do Timão contra o Rosário Central, partida que terá o Carrídio no meio de campo. Carrídio que é muito criticado pela torcida do Corinthians, pela forma de jogar, né? Eu sempre achei o Carrídio, desde que chegou no Corinthians, um bom jogador, mas tem muito corintiano que não gosta muito do Carrídio, não. Boa noite, Gamarra!
5: Boa noite, Weber Lima, nossa Fran aí no estúdio, toda a equipe da Nova Brasil, nosso Lucas Basílio por aqui, Cuca Labareda, toda a nossa parte técnica, o nosso ouvinte internauta e, claro, o nosso Gavivo direto lá do Bar do Cabeção. Ah, o Carrillo, o Weber, ganhou a posição no jogo contra o Cruzeiro, né? Ele jogou um partidaço, apesar da derrota. O primeiro tempo foi muito bom, ele participou aí praticamente de todo o início das jogadas do Corinthians aqui contra o Cruzeiro, e ali deu a confiança do Diniz colocá-lo hoje como titular. E o Carrillo, ele tem uma versatilidade, né? Ele consegue jogar pela ponta. Então, se o Corinthians quiser mais amplitude, além do Caio César e do Mateuzinho, ele pode abrir o Carrillo pelo lado direito, jogar o Mateuzinho na diagonal fazendo facão e afundando mais o Caio César. É uma opção também, além, claro, da primeira função, que é de meio campista, né? Então vamos aguardar, acho que é uma boa escalação do Corinthians, mas eu comentei aqui em off, aí eu, depois vocês quiserem falar sobre o assunto, o banco do Corinthians é tenebroso. Se o Corinthians precisar do banco para passar hoje, vai ser de só tem o Memphis, mas o restante, o banco do Corinthians, o Weber, depois dá uma olhada aí, você e a Fran, dê uma olhada no banco do Corinthians hoje. Claro que tem os desfalques e tudo mais, mas é um banco assustador, viu, Weber Lima?
1: É, a questão do elenco, né? A gente fala muito sobre isso e realmente, né? O Corinthians tem um time bom, mas não tem elenco. Não tem elenco. E ainda contando com as lesões de Yuri Alberto, André Ramalho.
5: O Lingard agora, viu, Weber?
1: Hã?
5: Teve o Lingard também não tá.
1: Ah,
5: bom.
1: É. O Lingard também. Mas se bem que o Lingard, eu vou falar pra você também. Não disse o que veio até agora no Corinthians.
5: É, mas é um nome de peso, né?
1: Ah,
5: Weber?
1: Sim.
5: Tem muitos meninos aí no banco, né?
1: Sim, sim. É, lógico que não é uma comparação, né? É igual o São Paulo. Tinha no banco o Ramos Rodrigues. Mas o que adiantava? Adiantava absolutamente nada. É, 9:14. Portanto, aí os destaques iniciais da equipe do futebol da Nova Brasil com pão de alhozinho, com pão de alhozinho da Jogo, Lucas Basílio. Mais informações do Corinthians, o Timão que busca as quartas de final, e se o Corinthians avançar, terá outro argentino no caminho, Lucas.
3: É isso, Weber Lima, ouvinte Nova Brasil em campo. Realmente o sorteio, o chaveamento da Libertadores da América não foi tão bondoso com o time do Corinthians, né? Se passar desse argentino, se passar do Rosário Central, que hoje enfrenta o Estudiantes também da Argentina, que eliminou a Universidade Católica do Chile ontem pela competição continental. Como vocês já adiantaram por aí, muitos problemas pro técnico Fernando Diniz. Vocês citaram aí os nomes dos desfalques, né? Além de Yuri Alberto, o André, que já estão afastados há algum tempo, né? O Alan foi expulso na primeira partida, Ou seja, nova baixa para hoje. Por isso que o técnico Fernando Diniz opta pelo André Carrilho, peruano, que alternou muitos momentos bons, mais deles ruins, é verdade, mas foi a opção encontrada pelo treinador corintiano para montar o seu time titular para o importante jogo de hoje. O Gamarra acabou de citar também, a gente falava aqui em off, o Lingard foi uma baixa de última hora. Depois da partida contra o Cruzeiro, ele sentiu o tornozelo esquerdo e foi constatada uma entorse. Portanto, é mais um desfalque aí por tempo determinado para o elenco do Fernando Diniz.

0: acidente, acabou voltando atrás e Osmar Stabile confirmou a manutenção de Memphis Depay por mais duas temporadas. Só que o jogador não tem a tendência a aguentar mais do que 45 minutos. Portanto, ele começa no banco de reservas, mas não tem a menor dúvida que até como a situação do banco é mais delicada, né? O Gamarra já mencionou, pela falta de opções, tanto no banco como até no time titular, né? No setor ofensivo, o Memphis Depay deve jogar no segundo tempo pelo menos 30 minutos contra o Rosário Central para tentar essa classificação hoje, Weber.
1: Maravilha, Lucas Basílio, trazendo o seu destaque do timão. Fran, vamos falar do time que entra em campo logo mais. Essa mudança, você gostou dessa mudança? Ou era o que tinha para o momento? Porque realmente ele tem problemas aí para escalar o time com muitos jogadores afastados, como é o caso do André, né? Para a gente falar da posição ali, o André fora e o Alan, que foi expulso, está fora da partida. Fran?
2: Ele tinha uma outra opção, Weber, que era colocar o Breno Bidon como volante, né? Do lado do Ranieri e colocar talvez o Dieguinho aberto, né, pela beirada ali, por ser também um atacante. Acho que essa seria a única alternativa, mas eu gostei dessa escalação, gostei dessa modificação. O Gamarra falou muito bem, né, o Carrilho talvez tenha garantido a sua vaga na equipe titular no jogo no final de semana. De fato, ele fez uma boa partida, mesmo com o Corinthians perdendo, e eu acho que é isso que o Diniz espera do Carrilho, né? Ser um pouco mais consistente, ser um pouco mais intenso em alguns momentos. Tecnicamente é um jogador que tem muita qualidade, mas às vezes parece que ele escolhe jogo, sabe? Parece que ele corre quando ele quer. E hoje ele vai precisar correr muito para poder ajudar a equipe do Corinthians conseguir essa classificação. Não muda muito, não muda o estilo de jogo, não muda o plano de jogo, mantém a ideia inicial do Fernando Diniz, que é ter posse de bola, controlar o jogo e quem sabe aproveitar uma bola parada ou até um cruzamento mesmo para poder aproveitar a estatura do Pedro Raul.
1: Libertadores da América, alguns jogos das quartas já definidos, né? Palmeiras e LDU. A LDU que acabou de eliminar o Mirassol nas penalidades, 5-4. Palmeiras e LDU, Fluminense e Platense. Portanto, jogos já definidos da próxima fase. E esses jogos todos de um lado da chave. Quer dizer, o Fluminense pega o argentino Platense, se avançar, pegará o vencedor de LDU e Palmeiras. Do outro lado da chave, Flamengo, que ontem eliminou o Cruzeiro por 2-1, aguarda o jogo da próxima terça entre Independiente del Valle e Tolima. Independiente del Valle, o time equatoriano, já venceu na Colômbia. Então, quer dizer, tem a faca e o queijo na mão para avançar e enfrentar o Flamengo. E do outro lado, temos o Estudiantes aguardando o vencedor desta partida entre Corinthians e Rosário Central. Sul-Americana, daqui a pouco, às 9:30, o Botafogo joga contra o Cienciano. E o time lá do Estrela Solitária precisa vencer por 5 gols de diferença para levar as penalidades. Se quisesse classificar direto, 6, porque perdeu de 6-1 do Cienciano. Quem passar pega o Montevideo City Torque. O Santos, que avançou há pouco com transmissão da Nova Brasil, terá pela frente o Atlético Mineiro, que ontem empatou com o Bragantino, mas venceu em Bragança Paulista. O Galo e Santos, um confronto brasileiro. O Vasco atropelou surpreendentemente o Olímpia 4-1 no Paraguai. Aguarda o vencedor do jogo da próxima quarta no Monumental de Nunes, entre River Plate e Santa Fé. E desse mesmo lado da chave, teremos o São Paulo, que eliminou o Bolívar por 3-1, enfrentando o Boca Juniors, que bateu no Paraguai o Recoleta por 4-0 no agregado 7-1. Rápido break, voltamos já já no futebol da Nova Brasil com pão de alhozinho. Com pão de alhozinho, dá jogo!
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6: Opa! Vamos juntos. A partir de agora você confere Libertadores da América, jogo de volta, oitavas de final. Corinthians e Rosário Central, 20 de agosto de 2026, 21 horas e 26 minutos, as equipes já em campo, hino nacional já executado e sem perder tempo, vamos escalar as equipes para a decisão. O povo está em sua casa. Lucas Basílio escala o Corinthians.
7: Do Rosário. Hugo Souza é o goleiro número 1, Mateuzinho 2, Gabriel Paulista 3, Gustavo Henrique, camisa número 13, Matheus Bidu 21, Raniele 14, Carrilho, a novidade número 19, Breno Bidon 7, capitão corintiano é Rodrigo Garro, camisa de número 8, na frente jogam Caio César 37 e Pedro Raul, número 18. Esse o Corinthians de Fernando Diniz.
6: Atmosfera de noite de Copa. A torcida do Corinthians faz a arena balançar nesse momento. Para que o Rosário possa sentir a torcida do Corinthians. E vamos agora escalar o time do Di Maria. Que história nós vamos contar aqui. Alô, Lucas Basílio, escala o Rosário Central.
7: Chefiado por jogador internacional, jogador de Copa do Mundo, Di Maria é o destaque da equipe do Rosário Central, que já foi eliminado duas vezes frente ao Corinthians na história da Libertadores da América. E não quer que isso se repita essa noite, mesmo jogando fora de casa. Assim escalado o clube argentino. Ledesma, goleiro 23, Coronel 32, Ovando 46, Ávila 13, Sandes, número 3, Ibarra 5, Navarro 31, Rodrigues, número 88. O astro da companhia, Ángel Di Maria, veste a 11, Campas joga com a 8 e Copete é o atacante número 22. Este é o Rosário Central do técnico Jorge Almirón.
6: É isso, vamos saber agora aqui. Jogo, Basílio!
7: Dono do apito atende pelo nome de Alexis Herrera, ele é da Venezuela. Também venezuelanos, os auxiliares auxiliares, Lubin, Torrealba e Antony Garcia. Quarto árbitro, Rony Cueva, também da Venezuela. No VAR, na salinha com os monitores e com o ar-condicionado, está posicionado da Colômbia, Nicolas Galo.
6: Tá certo! A bola vai rolar dentro de instantes. Vamos com os palpites. E aí, Weber Lima, quem passa? Palpite não. Quem passa, Weber?
8: Rosário Central.
6: Fran, quem passa, Fran?
9: Corinthians, Gamarra.
6: Gaviva, quem passa, Gaviva?
10: Coringão.
6: Lucas Basílio.
7: Passa o Corinthians.
6: Cuca Labareda falou que passa o Corinthians. E o Antônio Lima, direto lá da mensagem das primas do Antônio Lima, fala também que o glorioso Corinthians vai passar. Grande Antônio Lima, que tá torcendo muito pro Corinthians.
11: Só o Weber tá secando, hein?
6: Só o Weber, impressionante. O Corinthians ataca pro setor sul. Ataca neste primeiro tempo pro setor sul, setor norte, onde ficam as organizadas. Ataca a equipe do Rosário Central. Quando nesse momento apita o árbitro, a bola está rolando aqui em Itaquera.
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6: Vamos lá pra você, hein? Rosário não quis nem aguardar a contagem regressiva aqui, deu início ao jogo. Matheus Bidu domina para a equipe do Corinthians pelo setor esquerdo do gramado, solta a bola à frente, tentou escapar, falta. O árbitro não marcou, seguiu o lance, ficou com a bola o Corinthians. Pedro Raul tentou, passa, a bola espirra, cai no garro, enfiou, põe uma bola para Caio César, Mateuzinho passou, Caio César, cara a cara com seu adversário, invadiu a grande área, rolou para Mateuzinho, linha de fundo, cruzou para o interior da grande área. Pedro Raul era para ter virado a bicicleta, ele não teve confiança. A bola passou por ele e o Corinthians insiste. Pedro Raul, ele vai no corpo, deixa a bola passar para Matheus Bidu, recepcionou pelo lado esquerdo, campo de ataque, solta a bola pela meia para Garro. Garro recua, a bola retrocede, jogada pela meia esquerda, vai chegando dominando com Ranieri. Ranieri para Gustavo Henrique. Gustavo Henrique abre a bola para Gabriel Paulista. Atmosfera aqui na Neoquímica Arena, espetacular. Torcida do Corinthians joga junto. Domina de bola com Gabriel Paulista. Ele recepcionou, dominou, prendeu, apertado, marcado, recua a bola para Gustavo Henrique. Ele domina pela linha defensiva, bate a bola de primeira, solta a bola aqui pelo setor esquerdo do gramado com o Ranieri. Ranieri recepcionou, tem Bidu pedindo ao seu lado, ele prefere reconectar o passe novamente pela quarta zaga para Gustavo Henrique. Abre a bola para Gabriel Paulista, solta a bola por dentro, o Corinthians troca passes com tranquilidade na linha defensiva, dominou Carrijo. Carrijo recepcionou, ele puxa a bola para o pé direito, avalia as opções, volta a bola pela quarta zaga, recomeça a jogada para Gustavo Henrique, leva a bola aqui à esquerda do círculo central, abre a bola pela lateral esquerda do campo, novamente com o Ranieri. Como diria Lucas Basílio, Rani dominou pela lateral direita com Mateuzinho, amaciando o peito, faz a bola dormir no gramado, solta a bola para Carrijo. Carrijo recepcionou, demorou pro passe, errou, recupera Sanders, tentativa de passagem, bloqueia a marcação, a bola sai à lateral. Lateral, e a torcida ficou ali preocupada porque o Carrijo parece estar dormindo, Basílio.
7: É, já deu a primeira vacilada ali o camisa de número 19, o peruano foi chutar a bola, se arrependeu no último instante e acabou perdendo a posse dela, né? Mas o Gabriel Paulista veio na cobertura e deu um carrinho efetivo. Agora, se o Carrijo deu aquela arriada no último momento, o que dizer de Pedro Raul, né? Que a bola veio pelo alto, ele ameaçou a bike, mas ficou na ameaça.
6: E vem Mateuzinho, grande bola pro Garro de calcanhar para Caio César, corta a zaga, a bola voltou, reboteada para Sanders. Sanders vacilou, perdeu, a bola bateu ainda ali, o Mateuzinho tocou na bola, a bola ricocheteou no Garro e a bola saiu. É lateral para a equipe do Rosário Central. 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Sanders, vem pra cobrança pra equipe do Rosário, manda a bola pra Campaz, Campaz escapa na marcação do primeiro, perdeu a bola, o Corinthians morde no campo de ataque, já recupera, se mantém, tocou pra Carrijo, Carrijo pra Garro, tentou escapar a marcação na dividida, ganha a zaga, corta, a bola voltou pra Campaz, o árbitro parou, o lance deu falta pro Rosário. Aqui pelo setor esquerdo do gramado, falta pra cima do Ibarra, falta marcada, jogo parado, Basílio.
7: Realmente foi um puxão ali da camisa, não concordou com a marcação Caio César, mas a arbitragem anotou posse de bola pro Rosário, tá 0-0 na arena.
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6: É o Alma Brasil em campo na Libertadores. Você conferiu a classificação do Peixe pela Sul-Americana com o avassalador Jorge Vinícius, 0-0 Santos, vai, passa para as quartas de final e vai pegar o Galo. Grande jogo, Santos e Atlético Mineiro na Sul-Americana, com cobertura completa aqui da Nova Brasil. Lateral, Sandes vem para a cobrança para a equipe do Rosário Central. Aqui é o seguinte, empatar vai para os pênaltis, quem vence leva. Ele levanta a bola para o comando, chega Mateuzinho de cabeça, tira, manda a bola pela linha lateral, é novo arremesso para a equipe do Rosário Central. Vem para a cobrança por aqui ele, Sandes, sem pressa, sem pressa. Imagina se tiver ganhando o Rosário aqui. Olha a demora, o Arthur não abriu contagem não. Ele arremessa a bola para o comando, chega Carrilho, corta. Pedro Raul vai no corpo, fica com a bola novamente aqui o Ávila. Ele tentou o lançamento para trás, saída torta aqui da equipe do Rosário. Recuo de bola do Coronel para o goleiro. Vem o Ledesma, Ledesma levanta a bola para ataque. A bola viaja aqui em Itaquera, em direção a Copete. Chega bem na cobertura, corta Gustavo Henrique. Fica com a bola, novamente a equipe do Rosário Central pelo setor de meia esquerda. Trabalho de bola com o Navarro, abre a bola pela lateral esquerda para Sander. Chega na cobertura, Mateuzinho. Na raça, na garra do carrinho, manda a bola pela linha lateral. E o torcedor gostou, Basílio.
7: É, aos poucos o Mateuzinho vai se identificando cada vez mais com o torcedor, né? Não tanto pela técnica, mas muito por essa raça, por essa vontade, que é o que a fiel torcida gosta de ver.
6: E vamos girar o tempo e o placar do Nova Brasil em campo. Chega na marca de 5 minutos da primeira etapa. Copa Libertadores da América, jogo de volta, oitavas de final aqui em Itaquera. Tem Corinthians 0, Rosário Central também 0, Eber Lima.
10: Cleiton Gamarra, na terça-feira o Estudiantes bateu a Universidade Católica no Chile e avançou a próxima fase. Nas quartas de final, aguarda Corinthians ou Rosário Central.
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6: Lançado Pedro Raul, faz bom domínio, boa jogada, rola a bola pela meia esquerda, reconectando a jogada com o Matheus Bidu. Ele rola a bola para Garro, tenta escapar a marcação, ele enfiou a bola lá pela metade do campo, passe errado, a bola espirrou, caiu pro Campaz aqui pelo setor esquerdo. O Mateuzinho dá duro na jogada, Campaz tenta se manter, Mateuzinho, carrapato, e conseguiu ainda descolar o lateral, porque quando o Mateuzinho deu carrinho, a bola já havia saído pela linha lateral. 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
6: Vem o Paulista, solta a bola aqui para a linha defensiva, para Ranielli. Ranielli recepcionou, mandou a bola por dentro, toca a bola pela linha, vai conduzindo a bola em progressão, pede opção, abre a bola para Mateuzinho. Mateuzinho recepcionou, dominou, prendeu, largou o passe para Caio César. Caio César escapa na marcação, tem Ranielli pedindo atrás, ele recua a bola pelo setor esquerdo para Gustavo Henrique, ajeita a bola meio que sem querer para o Carrijo. Carrijo recepcionou, mudou o lado da bola da esquerda para a direita para Paulista. Gabriel Paulista abre a bola lateralmente, toca a bola para Mateuzinho, pisa no campo de ataque, solta a bola para Caio César, tenta o passe de calcanhar, passa mal, recupera Ibarra, tenta escapar, a marcação foi atingido, nada marcado, recupera a equipe do Corinthians, o calcanhar vem para trás do Paulista para Gustavo Henrique, ajeita a jogada para Carrilho, na linha intermediária defensiva, solta a bola para Garro, Garro dominou, ele leva a bola até a metade do campo, pisa no campo de ataque, força o passe, deu certo, escapa na marcação, domina fintando Caio César, puxa a bola pela meia, retorna a jogada pela linha para Gabriel Paulista, volta a bola para Gustavo Henrique, tem aberto o Bidu, com uma certa liberdade aqui pela lateral esquerda, campo de ataque, soltou a bola por dentro, a bola chegou, boa chegada aqui do Bidon, tocou pelo setor de ponta esquerda, tentativa de escapada, contém o avanço, vai bem na jogada, Coronel. Manda a bola pela linha lateral, arremessa o Corinthians, Basílio.
7: O Carrilho tá tentando desenvolver ali uma confiança maior, né? Passou o pé por cima da bola, ganhou o lateral, vem Corinthians.
6: Vem Corinthians, batida de lateral, vem Bidu, tenta o cruzamento em cima da marcação, a bola volta reboteada pelo setor esquerdo do gramado para a equipe do Corinthians com o Ranielli. Ele recua a bola do meio de campo pro goleiro Hugo Souza, apertado e marcado, abre a bola pela quarta zaga para Gustavo Henrique de primeira, ele levanta a bola para metade do campo, vai brigar pela bola aqui o Caio César. Pedro Raul ficou com a bola de calcanhar pro Caio César, passe errado, recupera Sandes, domina para a equipe do Rosário Central, tenta escapar a marcação na perna direita, recua a bola para Ovando, Ovando pela zaga central, solta a bola por dentro, toca a bola para Ibarra, Ibarra abre a bola pela lateral para Coronel, Di Maria na ponta direita, solta a bola por dentro para Ibarra, volta para Di Maria, vem buscar jogo na linha defensiva, tentou escapar a marcação, foi atingido com falta, alta para cima do Di Maria, falta para a equipe do Rosário Central. E aí, Fran, chega na marca de 8, quase 9, primeira etapa, Pinto quadrado código do início do jogo aí, Fran.
9: É um jogo de paciência, né, para a equipe do Corinthians, que tem mais posse de bola, como a gente já imaginava, que tenta tomar a iniciativa das tomadas de decisão, mas está errando muito no último passe. Está faltando um pouquinho mais de capricho. A equipe do Rosário Central é uma equipe organizada, que dá poucos espaços. Então é um jogo de paciência nesse início de jogo até aqui, Gamarra.
6: Lançamento é bom aqui pelo setor esquerdo para pintar o cruzamento. Nossa senhora, a bola foi embora pela linha de fundo, é tiro de meta. E aí, Gaviva? Tem gente com a gente aí no par do cabeção, Gaviva.
13: Tem aqui a Jane, sou corintiana, tô ligada e torcendo pro meu timão. Tem o Ivanildo França, o pai dele santista, o seu João Silva, o João da máquina, se recuperando aí de um probleminha de saúde e tá ouvindo nós. E o Giovani de Itatiba. Gavião, eu também tô indo atrás de você. Mas o que que é isso, velho? Giovani, isso. De quê? Essas palhaçadas, mano. É brincadeira. O Manuel do Itaim Paulista chegando na Nova Brasil pra ficar. Seja bem-vindo, irmão. E o Ronaldo em Campinas, 103.7, mandando aquele vai, Corinthians.
6: Tá certo, esse é o nosso Gaviva. Mande sua mensagem, DDD 11 994 33 21 21. Desceu Corinthians, Garro pela ponta direita, profundo passe, toca a bola pra Mateuzinho. Deixou a bola sair. Ficou muito curto ali o espaço pro Mateuzinho. A bola saiu, a lateral, favorecendo a equipe do Rosário. E vamos girar o tempo e o placar do Nova Brasil em campo. Chega na marca de 10 minutos da primeira etapa. Copa Libertadores da América, jogo de volta. Aqui em Itaquera tem Corinthians 0, Rosário Central também 0, Eber Lima.
10: Cleiton Gamarra, após empate em Mirassol em 1-1 e agora no Casablanca em 0-0, LDU e Mirassol decidiram a vaga nas penalidades e foi melhor para o time equatoriano, deu bom para o time equatoriano, que venceu por 5-4 e terá pela frente o Palmeiras.
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6: E vem o Corinthians retomando a posse com o Mateuzinho, passou curto, recupera Campaz, escapa na marcação para a equipe do Rosário Central pela linha de intermediária defensiva, ele muda o lado da bola da esquerda para a direita, ele solta a bola pela ponta, vai chegando com o Rodrigues, recua a bola para Di Maria, que abre a bola pela zaga para o Vando pelo setor esquerdo, toca a bola para Navarro recepcionou, voltou para Ibarra para Navarro, volta a bola para Ibarra, ele domina pela linha intermediária defensiva, recua a bola para o Vando na quarta zaga, vai chegando com o Ávila apertado, marcado, devolve a bola pela zaga central para o Vando na perna direita. Abre a bola pela lateral, tentativa de passe no recuo, aqui é passo complicado, Coronel, dá um passo atrás, fica com a bola, o Corinthians avança suas linhas, levantamento mal feito, recupera o Corinthians do Gabriel, ataque, dominou, Matheus Bidu arrumou, bateu, defendeu o goleiro, do rebote vem a saída do goleiro, tá na área, Pedro Raul bateu pro gol, em cima da marcação, o goleiro bateu, roupa, deu a chance pro Pedro Raul, a bola saiu, Lucas Basílio.
7: Mas auxiliar de número 1, o glorioso Lubin Torrealba, já pegava uma posição irregular, provavelmente ali do Pedro Raul, né? Na sobra de bola, ele acabou indo em direção a ela e estava em posição adiantada. Mais uma atrapalhada do Coronel, né? Na saída de bola, ele joga no pé do Garro, na entrada da grande área, só como ele estava bem marcado, ele rolou de lado. O Bidu ajeitou para a perna esquerda, bateu forte, o goleiro deu rebote na sobra de bola. Pedro Raul estava adiantado.
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6: Ledesma, levanta a bola para ataque, chega a beira cobertura, corta Gabriel Paulista, dá uma casquinha na bola por ali, o Pedro Raul não tem ninguém ali para jogar no campo de ataque, fica com a bola em definitivo por aqui, o Ávila recepcionou o Vando, Diego Vando na perna direita, levantou a bola pro comando, era pro Copete, passe muito forte, fica com a bola, Hugo Souza, e vai repor a bola em jogo, já repõe, aqui pela quarta zaga para Gustavo Henrique, diga.
7: Torcedor do Corinthians, organizado ali atrás do gol do Hugo Souza, já abre algumas faixas, fiel torcedor direito ao voto, intervenção judicial já basta de amadorismo, torcida organizada que esteve presente ao Ministério Público na tarde de ontem, né? Justamente fazendo essa campanha pela intervenção judicial quanto à direção do Corinthians.
6: É isso, lateral, bola favorecendo a equipe do Corinthians, Matheus Bidu já repõe a bola em jogo com Carrijo para Matheus Bidu, dá um chutão virando o jogo pelo alto, da esquerda para a direita, deu certo para Mateuzinho, a Caio César recepcionou na metade do campo, solta a bola para trás, reconectando com o Ranieri, bate a bola pela ponta ponta direita para Mateuzinho, tem espaço, Pedro Raul fecha na área, preparou, calibrou, levantou para dentro da área, Pedro Raul tentou chegar, tira a zaga, a bola voltou, ainda na cabeça da meia lua da grande área, desce o Corinthians, vai para cima com Carrijo, Carrijo recepcionou, mandou na ponta, rolou, boa bola, vai Carrijo, Carrijo escapa na marcação, faz a fita, tenta outra, foi pro fundo, foi desarmado, chega bem na cobertura, tira Campas, levanta a bola lá pro comando de ataque, chega na cobertura no carrinho, Gabriel Paulista retomou a posse, Mateuzinho recebe a bola pela meia direita, dá um tapa na frente, tocou, boa bola para a equipe do Corinthians, trabalhando bola com Garro, recua a bola pela meia direita para Ranieri, Ranieri bate na ponta, toca a bola aqui para o setor esquerdo para Garro, enfiou, boa bola para Caio César, e escapou, sustentou a posse, bateu, defendeu Ledesma, defesaça do goleiro Mazinho.
7: Que defesa sensacional do Ledesma, ele voou de forma espetacular no seu canto direito, em uma boa finalização de Caio César, que limpou a marcação, cortou para o pé esquerdo e bateu forte, escanteio Corinthians.
6: Cruzamento para a área, a bola repicou, ficou viva, batida pro gol, a bola subiu e saiu. Foi embora pela linha de fundo, quase o Gabriel Paulista marca, Basílio.
7: A cobrança de escanteio, ela ficou viva ali dentro da área, né? Bateu, rebateu e se ofereceu pro Gabriel Paulista, só que ele tava meio desajeitado, desequilibrado, pegou forte de perna esquerda, mas ela foi muito acima da meta defendida pelo Ledesma.
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6: Ledesma, vai demorando, hein? Vai abrir a conta. Conta aí, vai contando aí.
7: É, vamos fazer a nossa contagem aqui.
6: Vai contando aqui, ó. Tá aqui, ó. Ó, tá aqui o reloginho aqui.
7: O Cuca disse bem, é o Ledesma. É. Goleiro Ledesma.
6: Ó, 10 segundos pra bater. Lançamento lá pro comando. Chega bem na cobertura, Gustavo Henrique cortou. A bola voltou, reboteada aqui pra Pedro Raul. Na ponta direita ele vai no corpo do seu adversário, Caio César. Ganhou a bola na dividida pela meia direita, colocou velocidade, invadiu a grande área, escapou, falta! Nada marcado. O árbitro em cima do lance falou que não foi nada. Sai mal o Rosário. Rosário pressionado. Rosário abalado aqui em Itaquera, hein? Fazia tempo que eu não via um time argentino tão acuado aqui em Itaquera, hein, Fran?
9: É verdade, Gamarra. O começo muito bom da equipe do Corinthians, que tem domínio total do jogo até aqui, mas acho que a equipe do Corinthians pode arriscar um pouco mais, né, de fora da área, finalizar um pouquinho mais, porque a equipe do Rosário tá dando espaço, o Caio César tá conseguindo fazer boas movimentações pelo lado direito, principalmente com o Mateuzinho também, o Garro com bastante liberdade para poder circular em todos os setores e precisa arriscar, chamar a torcida é junto, igual foi a finalização do Caio César agora há pouco.
6: E vamos girar o tempo e o placar do Nova Brasil em campo. Chega na marca de 16 minutos da primeira etapa. Copa Libertadores da América, jogo de volta aqui em Itaquera, tem Corinthians 0, Rosário também 0, Eber Lima.
10: Cleiton Gamarra, na terça-feira o Fluminense nas penalidades eliminou o Independiente Rivadavia após 2 empates por 5-4 e na próxima fase terá o argentino Platense, que também nos pênaltis eliminou o Coquimbo Unido por 7-6.
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6: Ô Gamarra, sobe esse lance aqui, Gaviva do Rosário Central, tentativa de passe, o árbitro marcou falta, parou o jogo, fala Gaviva!
13: Mano, o tal do Ovando aí, ele andou de skate na panturrilha do Caio César, velho. Caio César no chão, ele pulou com os dois pés, mano, na panturrilha, o juiz não faz nada, mano.
6: E vem o Rosário agora com perigo, Campaz errou ali a passada, perde a bola, recupera a equipe do Corinthians, Ranieri dá o carrinho, manda a bola pela linha lateral. Arremesso para a equipe do Rosário Central, aqui pelo setor esquerdo do gramado, vai repor a bola em jogo, Sandes. Sandes olha para a direita, olha para a esquerda, vem o Sandes. E o árbitro, ele não abre contagem, é impressionante. Acho que a regra não tá valendo aí, não é possível. Lançamento para Copete, Copete tentou escapar, corta a zaga, escanteio. Posse de bola para a equipe do Rosário Central, é isso, Basílio?
7: É isso, no momento em que já trocam olhares e palavras pouco amistosas, Copete e Ranieri ali na linha de fundo. E realmente chama atenção, o árbitro Alex Herrera é uma nova regra, uma nova determinação, e ele não abre contagem.
6: É isso, e vem o lançamento lá pro comando, a bola tá viva dentro da área, toque pra trás, Hugo Souza! Eu acho que o zagueiro do Corinthians tentou lá fazer o recuo. Hugo Souza tava atento, a bola cairia dentro do gol, ele deu um tapinho, mandou para escanteio, Basílio.
7: Tive a mesma impressão que a sua. Eu achei que o Gabriel Paulista tentou só escorar pro alto para facilitar a defesa do Hugo Souza. Só que ela foi muito forte. E aí tava batendo na trave ali, no travessão do goleiro corintiano, que preferiu ir com a ponta dos dedos, jogar para fora. Escanteio primeiro pro Rosário Central no jogo.
6: Vem bola lá pro interior da grande área. Vem pra cobrança da equipe do Rosário. Di Maria vai mandar a bola pra área. Não tá valendo nada. O árbitro vai pedir para retornar essa batida de escanteio por aqui do Di Maria. Vem pra cobrança de novo. Aí tem a chance até de bater curto, né, Basílio?
7: O famoso empurra-empurra ali dentro da grande área, né? O árbitro tá tentando dificultar essa ação dos jogadores, mas tá difícil ali. O abraça-abraça tá muito grande na área.
6: Ângelo Di Maria pra cobrança, lado direito, pé canhoto. Olha os fixos lá pra dentro da área. Placar é esse, placar de 0 a 0. Leva a definição da vaga para os pênaltis. Por enquanto, vem Rosário Central agora. Bola parada de Maria, mandou fechado, corta a zaga do Corinthians, tira bem. Pedro Raul manda a bola pela linha lateral, tem gol na rodada, é gol de quem, Weber?
10: É gol do Botafogo. Botafogo faz com Danilo Pereira, agora 18 minutos da primeira etapa sul-americana. Botafogo precisa de mais 4, sem tomar nenhum, Gamarra.
6: Eu não duvido, sei esse ano, pô. 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E claramente o time argentino vai picando o jogo aqui. Jogo mais parado que rolando. Falta para a equipe do Rosário Central. Dessa vez a falta do Breno Bidon. Falta para a equipe do Rosário. Vem bola lá para o interior da grande área. Di Maria de novo vem para a cobrança. Perna canhota, ponta direita. Di Maria. A linha de marcação do Corinthians está na risca de frente na área. Preparou, calibrou, mandou o arco lá para dentro da área. Passa a bola por todo mundo. Vai embora pela linha de fundo. Tiro de meta. E aí, Gaviva? Tem gente com a gente, Gaviva?
13: Tem gente com a gente, o Leonardo de Mococa. O Corinthians vai ganhar e vai ganhar bem. Tem aqui o Reinaldo em Campos Elíseos. Não vi nada demais no time do Rosário no jogo da ida, então o Timão tá nas quartas. O Mariano corintiano, o Alan devia ser punido pela diretoria, vive fora por expulsão, e queria elogiar Lucas Basílio. Ao invés de falar que os jogadores se xingaram, ele falou que trocaram palavras pouco amistosas.
7: Muito obrigado aí pela lembrança, viu, Gaviva? A gente tem
13: você essa... é um lorde, velho.
6: É um homem muito polido, né, Gaviva?
13: Esse é polido, hein?
6: É o professor Pasquale aqui da nossa transmissão. E o jogador por ali, o Ovando, tá caído, faz menção que foi atingido no rosto por ali. Claramente que é o VAR, né? Pra ver se o VAR consegue ver alguma coisa, né, Basílio?
7: Com certeza. E como tava muito agarra-agarra dentro da grande área, vai que cola, né? Mas não foi dessa vez, o árbitro manda seguir. Tá tudo zerado na arena.
6: Vai que eu digo, em relação à expulsão, até um pênalti, nada marcado. Sai jogando o Corinthians de forma curta, Gabriel Paulista. Levanta a bola para Pedro Raul na metade do campo, chega na cobertura, corta Ávila. A bola voltou, reboteada para a equipe do Corinthians com Garro. Aqui na ponta direita ele ajeita a jogada para Carrijo. Que inversão de bola. Trivelinha do Carrijo. Corinthians sai da pressão na inversão. Dominou pela lateral esquerda do campo, Matheus Bidu. Ele recepcionou, dominou, prendeu. Recuou a bola pela quarta zaga para Gustavo Henrique. Gustavo Henrique, a Paulista, avança. Lança suas linhas, a equipe do Rosário abre a bola para Mateuzinho. Mateuzinho recepcionou, escapou, deixou o corpo, pediu a falta. O Arthur marcou. Falta do Campas para cima do Mateuzinho. A falta tá marcada, o jogo tá parado. E vamos girar o tempo e o placar do Nova Brasil em campo. Chega na marca de 21 minutos da primeira etapa. Copa Libertadores, oitavas de final. Jogo de volta aqui em Itaquera, tem Corinthians 0, Rosário 0, Eber Lima.
10: Cleiton Gamarra, ontem o Flamengo bateu o Cruzeiro por 2-1, está nas quartas de final e aguarda o vencedor na próxima terça no Equador da partida entre Independiente del Valle e Tolima.
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6: E desce o programa de ataque, tentativa de passagem do Navarro, perde a bola, recupera Matheus Bidu, ele recepcionou na lateral esquerda do campo, tá apertado, tá marcado, vai tentar descolar o lateral e conseguiu. Lateral para a equipe do
10: Gamarra.
6: Aqui pro setor esquerdo, linha defensiva, diga.
10: Não, eu não sei se vocês têm o retorno da TV aí, mas aquele lance do Hugo Souza que foi para escanteio, Gamarra, era, se é um pouquinho, um passo à frente, o Hugo ia tomar um peru, velho. A bola, ele foi pegar a bola e acabou se atrapalhando e ela saiu pela linha de fundo. Era pra, olha, era pra tomar um piruzaço, hein?
6: É isso, sai jogando a equipe do Corinthians, daqui pela linha defensiva, lá pelo setor esquerdo com Ranieri. Ranieri centraliza o passe, recomeça a jogada com Bidon. Bidon volta a bola pro goleiro Hugo Souza, leva a bola pro seu pé canhoto, abre a bola pela lateral esquerda do campo, ele domina, recua a bola, ainda Hugo Souza na perna direita, volta a bola pela lateral esquerda do campo, vai conduzindo com Ranieri. Ranieri bate para Bidu, reduzido espaço, passe errado, a bola sai, é lateral favorecendo a equipe do Rosário aqui pro setor direito do gramado. 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
6: Sai jogando Ledesma, sai do seu gol, abre a bola pro Ovando, Ovando pra chegada do Ledesma, Ledesma virou líbero por ali, abre a bola pela quarta zaga, quase o Rosário perde a bola, mas conseguiu descolar, bom passe, o Ávila pro Campas, pra Ávila, dá um chutão na bola, se desvencilha dela, cortou com o Gustavo Henrique, a bola volta reboteada para Navarro, escapa na marcação, solta a bola pela meiga pra Copete, abriu pra Coronel Di Maria, abre pela ponta, ainda Coronel cruzou rasante pra dentro da área, Gustavo Henrique, mete o pé na bola, manda a bola pela linha de fundo, é escanteio, Rosário, Lucas Basílio.
7: Aquela pressão inicial do Corinthians já foi, né? O Rosário consegue igualar o jogo e agora já começa a ocupar mais o seu campo de ataque. Pelo lado direito, a batida veio rasante, o Gustavo Henrique até tentou tirar pra frente, pra lateral, mas não conseguiu, mandou pra linha de fundo. Escanteio, vem bola na área corintiana.
6: Vem bola pro interior da grande área, batida dessa vez curta de Maria, rolou a bola pro Navarro, mandou na meia, recebeu de volta aqui pela meia direita, mandou um balão lá pra dentro da área, a bola atravessou toda a área, caiu aqui na esquerda pra Campas, mandou a bola de primeira para dentro da área, o toque de cabeça vai para fora, no corte da zaga a bola sai, o novo escanteio, Rosário, Basílio.
7: E de novo a cabeçada do corintiano vai para trás, né? Dessa vez me pareceu ali o Carrídio que tentou tirar de cabeça, ela pegou na orelha, foi para a linha de fundo, escanteio pro Rosário, Campas se apresenta para cobrança.
6: É isso, vem para cobrança, Campas lá pelo lado esquerdo, pé canhoto, olhos fixos lá para dentro da área, bola parada para a equipe do Rosário, ele manda curto para Di Maria, recepcionou, levou a bola pro fundo, preparou, tentou o passe errado. A bola acabou saindo com um toque do Mateuzinho. Por último, é lateral para a equipe do Rosário. Central que vai sair jogando aqui pro setor esquerdo para Pão de Alhozinho. 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
6: É o Nova Brasil em campo. E aí, Fran, 25 minutos, 0-0 e o jogo, Fran.
9: É, o jogo mudou um pouquinho, né, Gamarra? Aquele domínio do Corinthians no começo, que tava pressionando, que tava com a posse de bola, que tava tentando finalizar, teve um escanteio também, já acabou, né? A equipe do Rosário não é uma equipe boba, é uma equipe que tem qualidade, tá começando a sair um pouquinho mais pro jogo, já teve 3 escanteios, é claro que nenhum foi muito bem batido, mas é algo que o Corinthians precisa ficar atento, principalmente nesses recuos, né? Pro Hugo Souza, correndo risco ali na saída de bola de forma desnecessária. O Weber falou daquele lance do Hugo Souza, mas também teve o lance do Gabriel Paulista, né, com o defensor do Rosário, se eu não me engano foi o Ovando, que ele deu uma agarrada dentro da área, né, correndo risco, tem que ficar atento porque a gente não pode ficar dependendo aí da arbitragem para poder ajudar as equipes brasileiras, então tem que ter todo o cuidado do mundo.
6: É isso, parada para reidratação, Gaviva, tem gente. Sim. Com a ver, gente, Gaviva.
13: Tem gente com a gente, tomara que esse jogo não termine em porrada, velho, porque o treinador do Rosário Central parece o Maguila, mano. Ele moe o Fernando Diniz na porrada, tomara que não chegue às vias de fato. E aqui o Axop, criticando a renovação à força do Memphis, liderada por Marcelo Paz, fora Memphis, o cara não queria renovação do Memphis Depay. A Evelyn Vieira, de Ibiú, ótima transmissão, vai Corinthians, e tem áudio, o áudio da galera no WhatsApp Nova Brasil.
14: Pausar, botão.
15: Boa noite, Nova Brasil e campo, que é Cleiton Zé de Alberto Maia Camaragibe. Claro que o timão passa esse tineco. Pra cima deles, 3-0 para o Corinthians. Dale, dale, dale, Corinthians.
14: Enviar,
16: boa noite, Gaviva. Boa noite, Weber Lima, toda a bancada Nova Brasil. Tomara que o jogo do Corinthians seja melhor do que o do Santos, porque o do Santos foi triste de ouvir, viu? Edson do Grajaú.
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6: Amarrar. Vamos juntos, quem inicia na partida por aqui. Domínio de bola pela linha defensiva da equipe do Rosário Central. Ávila levanta a bola para ataque, muito forte o lançamento. Não tem ninguém no ataque por ali. Lateral para a equipe do Corinthians. 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
6: 27 minutos da primeira etapa, 0 a 0. Esse resultado leva a decisão para os pênaltis. Vem para a cobrança aqui, Matheus Bidu. Ele toma impulso e arremessa. Manda a bola para Pedro Raul, que não pega. A bola subiu, desceu, briga pela bola ainda. Corinthians, a bola sobra esperada para a equipe do Rosário Coimbar. Ele recepciona, manda a bola aqui para o setor direito. Passe errado, recupera Raniel, estica a perna, manda a bola pela linha lateral. Interceptando o passe, é novo lateral para a equipe do Rosário Central aqui pelo setor direito. Coronel, para repor a bola em jogo para a equipe argentina. E aqui, né, claro, o lado argentino aqui, o local destinado aos torcedores do Rosário, completamente lotado, né, Basílio?
7: Realmente chama atenção, né, Gamarra? Porque o setor de visitante dificilmente aqui na Arena do Corinthians fica desse jeito. Todo espacinho que estava disponível, eles ocuparam por ali e fazem barulho. Claro que ficam muito atrás do restante da torcida, né? Torcida corintiana que domina o áudio ambiente aqui. Mas fato é que os argentinos seguem muito apaixonados e apoiando o seu time, independente de onde seja.
6: Lançamento lá para ataque da equipe do Rosário. Gabriel Paulista cortou, complementou o corte por ali, a zaga com Ranielli. Levanta a bola para ataque, não tem ninguém no ataque da equipe do Corinthians. Fica com a bola Ledesma. Tensão despedida ao seu lado, ele prefere o passe para o Vando na zaga central. Ele domina, abre a bola para Coronel. Coronel evita a saída de bola pela linha lateral, lança a frente para o Rodrigues. Foi desarmado, vai bem na marcação por ali, a zaga do timão com Ranielli. É lateral favorecendo a equipe do Rosário Central. 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
6: Lateral para a equipe do Rosário Central, vem Coronel para cobrança. Ele arremessa a bola pela meia, não teve domínio o Copete, mesmo assim conseguiu a bola, ficar com a bola a equipe do Rosário. Passe errado e falta. Alta para a equipe do Corinthians lá pelo lado esquerdo do gramado, Basílio.
7: Falta cometida ali para cima do Rodrigo Garro, que se mexe o campo todo, né? Veio buscar a bola do lado esquerdo defensivo e acabou sofrendo a falta. O Gamarra, eu mencionei que no começo da nossa jornada, que o Rosário Central já foi eliminado pelo Corinthians em uma fase oitavas de final da Libertadores da América, né? Foi no ano de 2000. Lá, naquela ocasião, vitória argentina em Rosário 3-2. No Pacaembu, vitória corintiana pelo mesmo placar. Nos pênaltis, o Timão passou.
6: É isso, e sai jogando o Corinthians agora. Dominou o Garro, enfiou boa bola pro comando. Vando, estica a perna, se joga na bola, mas o árbitro já marcou impedimento. Impedimento marcado, anotado, jogo parado. E vamos girar o tempo e o placar do Nova Brasil em campo. Meia hora, chega na marca de 30 minutos da primeira etapa. Copa Libertadores da América, oitavas de final, jogo de volta. Aqui em Itaquera tem Corinthians 0, Rosário também 0, Eber Lima.
10: Cleiton Gamarra, Nova Brasil transmitiu há pouco o empate entre Macará e Santos 0-0, com a vitória na Vila por 2-1. O Peixe avança e terá o Atlético Mineiro na próxima fase da competição.
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6: Desce pro grupo de ataque a equipe do Rosário. Sandes para Campas, Campas pela meia esquerda. Navarro escapa na marcação, faz a finta pela meia esquerda, coloca velocidade, muda o lado da bola para Ibarra, cabe até o tiro. Prefere o passe pela meia direita para Di Maria. Di Maria lançou a bola pro interior da grande área. Reparte Gabriel Paulista, corta, fica com a sobra o Corinthians, tenta escapar na marcação. Caio César aqui pela ponta direita, perdeu a bola, Campas rebate. Ranielli resgata a bola, toca para Mateuzinho, levanta a bola para ataque. Pedro Raul tá impedido de novo, hein? É que o auxiliar deu uma colher de chá ali pra ele. Na sequência, a bola saiu. Como ele não deu impedimento, Corinthians, e parece que teve escanteio, é isso, Basílio?
7: É, dessa vez a arbitragem deu a força para os corintianos mesmo, porque o auxiliar de número 1, o Luban Torrealba, não levantou a sua bandeira para indicar a posição irregular do Pedro Raul, que me parece um pouco desatento, né? Principalmente com relação a essa questão da linha de impedimento. Fato é que o zagueiro cortou, mandou para a própria linha de fundo, escanteio, Rodrigo Garro na bola.
6: Garro, vem para cobrança Garro, lado esquerdo. Lado esquerdo, pé canhoto. E o Corinthians é forte nessa bola. Gustavo Henrique, Pedro Raul, Gabriel Paulista, Raniel estão por lá. Vem pra cobrança Garro. Quem sabe na bola parada, preparou, fez o arco aberto pra dentro da área. Toque de cabeça pra fora do gol. Na tentativa do Gustavo Henrique, a bola subiu e saiu linha de fundo. Tiro de meta, Basílio.
7: É, o Gustavo Henrique é um dos jogadores mais visados, né, desse. esse ataque, entre aspas, do Corinthians, né? Bola aérea sempre nele. Dessa vez ele até conseguiu se desvencilhar da marcação, mas tinha muita gente na frente dele e não conseguiu direcionar a cabeçada pro gol. Mandou pra fora, segue 0-0.
6: Ledesma bate o tiro de meta, levanta a bola para ataque. Gabriel Paulista subiu, cortou. A bola voltou reboteada para a equipe do Rosário. Domina fintando o copete, não dá sequência na jogada porque foi desarmado. Carrijo recupera, abre a bola para Gustavo Henrique. Toca a bola para Bidu. Bidu na lateral esquerda, apertado, pressionado. Tenta o passe para o Pedro. Raul não pega, cometeu até falta. O árbitro deu vantagem, fica com a bola e barra para Coronel. Coronel mandou para Di Maria. Volta a bola pela meia direita, reconectando com Rodrigues. Rodrigues para Ibarra. Ibarra centraliza o passe. Volta a jogada para o Ávila. Ávila recepcionou, dominou, prendeu, voltou para Ibarra. Ibarra, bom jogador. Ibarra, volante da equipe do Rosário. Recua de bola pela linha, reconectando a jogada com Ovando. Ovando solta a bola aqui para o setor direito para Coronel. Coronel avança para o campo de ataque para a equipe do Rosário. Recua a bola pela linha. Ainda Coronel para Ovando. Ovando recolhe e volta a bola pela linha para Ávila. Tem Sanders pedindo. Ele rola a bola na saída de três. Toca a bola pela meia esquerda. Vai daí. A batida de forma direta para fora do gol. Numa paulada de fora da área. A bola sai, o Basílio.
7: Um chute até certo ponto despretensioso, né? Ovando calibrou o pé esquerdo ali, bateu forte, mas não é que ela foi no ângulo. O Hugo também, no primeiro momento, não acreditou. Depois pulou, mas se ela vai no gol, um abraço. O Hugo não chegaria. Ela passou à direita da meta do goleiro do Corinthians.
6: É isso, lançamento para ataque da equipe do Corinthians. Bidu não pega, fica com a bola a equipe do Rosário, que passa pelo seu melhor momento do jogo agora, hein? Rosário vai dominando as ações aqui, Fran.
9: É isso, Camargo. O Corinthians com bastante dificuldades, né, de construir, de chegar no gol do Ledesma, que fez uma excelente defesa no começo do jogo. Já faz muito tempo que o Corinthians não incomoda, né? A última chance foi no cabeceio do Gustavo Henrique, no escanteio, que foi arrumado ali, porque tinha o impedimento do Pedro Raul, que precisa ficar um pouquinho mais atento a essas linhas. O Rosário melhorou e melhorou bastante no jogo.
6: Copete ajeitou para trás, rolou pela meia para o Campas, perde a bola, Ranieri na bola, tira, fica com ela, tenta escapar a marcação, escapou, tenta um passe para o Pedro Raul, a bola bateu no Ibarra, fica a bola reboteada para Ávila. Ávila soltou a bola pela meia esquerda para Ibarra. Ibarra recepcionou, recuou a bola para Ovando. Ovando na linha intermediária defensiva da equipe do Rosário, solta a bola por dentro, toca para Ávila. Ávila forçou o passe, opa, falta, falta marcada por ali, me parece do Garro, hein?
7: Ranieri,
6: falta do Ranieri, pegou pesado por ali e recebeu o cartão, é isso?
7: Isso, falta pra cima do Rodrigues. Nos botes anteriores ele tinha acertado todos, né? Só que dessa vez ele realmente chegou atrasado. O Rodrigues, de maneira inteligente, deixou a bola passar, foi atingido, falta bem marcada. O primeiro cartão amarelo do jogo é pra Ranieri, 14 do Timão.
6: E rapaz, vamos girar o tempo e o placar do Nova Brasil em campo. Chega na marca de 35 minutos da primeira etapa. Copa Libertadores da América aqui em Itaquera, oitavas de final, jogo de volta, tem Corinthians 0, Rosário também 0, Eber Lima.
10: Cleiton Gamarra, Copa Sul-Americana, 34 minutos no Engenhão, Botafogo 1, Cienciano 0.
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6: Falta, vem bola lá pro interior da grande área. Falta para a equipe do Rosário Central. Aqui pela meia esquerda, uma longa distância por ali. Sander está por ali, o Ipara. E também o camisa número 88, Rodrigues.
7: E aquele empurra ali entre os atacantes e defensores.
6: Vem o cruzamento lá para dentro da área. Subiu, tirou dali a zaga. A bola volta reboteada para a equipe do Corinthians. Tenta o Garro ganhar. Ganhou, dominou, tentou contra-ataque. Foi desarmado o Carrilho. Chega bem na cobertura, na interceptação. Ipara manda a bola pela linha lateral. 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
6: Corinthians no ataque, põe a bola do Carrilho pro Bidu, lá pelo setor esquerdo, vai pintar cruzamento venenoso pra área. Pedro Raul tentou ajeitar de cabeça, ele raspa na bola, a bola sai. É linha lateral, arremessou pra equipe do Rosário, Basílio.
7: E mesmo com os gols recentes, né, que o Pedro Raul fez na eliminação da Copa do Brasil, também fez um pelo Brasileirão, ele não goza de muita paciência do torcedor, né, que já chia bastante com o seu camisa 18, apesar da maior parte do torcedor apoiar o time como um todo.
6: Corinthians no ataque, lançamento aqui pela meia, pedido de falta, nada marcado, toque errado por ali do Ranieri, tá amarelado, Mateuzinho dá o combate, Campaz, vem Mateuzinho, desarma o Campaz, duelo bonito aqui pelo corredor, mais um lateral para a equipe do Rosário Central, já cobrado aqui pelo setor esquerdo, diga Gaviva.
18: Você viu então quem que o Ranieri pegou e deu essa pancada e tomou o amarelo, aquele cara que o Lucas Basile tinha falado, né, que os dois estavam se xingando lá, mano. O cara veio com a maldade na medula, mano.
7: Exatamente, era o Rodrigues, Gaviva. Ficou guardado, né? Ficou o ranço ali.
6: E dessa equipe do Rosário, tentativa de passe no meio do caminho, Gustavo Henrique cortou. A bola volta reboteada para a equipe do Corinthians. Ganhou! Aqui pela meia, domina. Vai para cima da marcação, lançamento para Pedro. Raul adiantou na velocidade que não tem. A bola vai direto pro goleiro Ledesma, que faz a defesa. 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
6: É o Nova Brasil em campo. E aí, Gaviva, tem gente com a gente, Gaviva!
18: Tem aqui a Vânia Santos, Corinthians hoje 4-0. Ana Neri, corintiana, o Luiz Basília, olha o seu Luiz Basília aí, tomando uma gelada, torcendo pro Coringão, mandando abraços, mandando abraço a toda a galera que ouve a Nova Brasil. João Ribeiro, palmeirense, no Jardim Jaqueline, Valfredo Nunes, 2-0 pro Rosário. Você ligou o secador aí, ó. E o Lázaro, corintiano do Ipiranga, diz que vai ser 3-0 pro Coringão. Prepara a garganta então aí, Gamarra.
6: É isso, e agora o Rosário tem mais um escanteio, Basílio.
7: É, na linha de fundo ali, lado direito de ataque argentino, o Matheus Bidu foi obrigado a botar a testa na bola, né? Que senão o jogador Di Maria, só ele, né? Ia levar melhor na velocidade. Escanteio, vem bola na área do Timão.
6: Vem bola lá pro interior da grande área, Di Maria cruzou pra dentro da área, chega a meia da cobertura, Gustavo Henrique corta, a bola volta no balanço defensivo pra Sandes, Sandes abre a bola pra Campaz, Campaz tentou escapar a marcação, abriu na ponta, pode pintar cruzamento, Veneroso com desvio lá pra dentro da área, chega na cobertura, quarta zaga, fica com a sobra, Mateuzinho tenta o passe, erra, pedido de toque de mão, nada marcado, marcou, mão ali, mão marcada, falta pro Corinthians, diga.
7: Falamos do Pedro Raul no ataque, mas pelo menos na defesa ele tá ajudando, todas as bolas cruzadas em escanteio, foi ele que tirou por ali.
6: Sai jogando o Corinthians, dominou o Garro, foi atingido fora do lance, nada marcado, Mateuzinho dominou, rolou, pulou a bola, vai chegando o Garro, Garro carrega em progressão aqui pra ponta direita, solta a bola pra chegada do Caio César domina, cara a cara com seu adversário, tenta escapar, escapou, a bola saiu, linha de fundo, bateu por último no Ávila, escanteio Corinthians, Basílio.
7: No primeiro momento aqui a distância, né, eu tive até a impressão que ela teria pego no Caio César por último, mas não foi assim que viu a arbitragem. O próprio auxiliar 1, Lubin Torrealba, indicou escanteio, e aí o Garro deixa pra Mateuzinho, portanto é o lateral corintiano quem levanta na área.
6: Vem Mateuzinho, bola lá pro interior da grande área, placar com continua sendo esse, placar de 0-0, esse resultado leva a definição da vaga para os pênaltis. Vem para a cobrança Mateuzinho, lado direito, pé direito, olhos fixos lá para dentro da área, preparou, fez o arco para o interior da grande área, tira a zaga, a bola voltou, ainda reboteada, tenta resgatar a bola ainda aí, equipe do Corinthians com Caio César, comete falta, alta marcada, jogo parado, arquivo Nova Brasil, de segunda a sexta, às 11 horas da noite, as músicas que marcaram época, 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
6: E vamos girar o tempo e o placar do Nova Brasil em campo. Chegando a marca de 40 minutos da primeira etapa. Copa Libertadores da América, oitavas de final, jogo de volta. Aqui em Itaquera tem Corinthians 0, Rosário também 0, Eber Lima.
10: Cleiton Gamarra, ontem tivemos na Arena do Galo, Atlético Mineiro e Bragantino 2-2. Mas o time mineiro venceu em Bragança por 1-0 e avança à próxima fase da competição e terá pela frente o Santos.
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6: Ledesma, com a bola, o goleiro da equipe do Rosário Central, toca a bola à frente para Ávila, ele recepcionou, dominou, prendeu, largou, passe à frente, toca a bola pela linha defensiva para Ibarra, Ibarra recepcionou, dominou, prendeu, puxou a bola para o pé direito, abre a bola aqui para o setor direito para o Vando, Vando volta a bola para o goleiro Ledesma, Ledesma domina por sua vez com o pé canhoto, ele leva a bola para o seu pé direito, há várias opções, abre a bola aqui para o setor esquerdo para Ávila, Ávila levanta a bola para ataque em direção a Copete, que não pega, a bola passa por todo mundo, fica com ela Hugo Souza, vai sair jogando para o Timão, Vitão, sai jogando pelo setor direito com Gabriel Paulista, ele recepciona, domina, prende, solta a bola pela linha, reconecta com Ranieri, a Paulista recepcionou, marca bem a equipe do Rosário Central, jogo muito tático nesse momento. Gabriel Paulista avalia as opções, para com a bola, recua a bola para o goleiro Hugo Souza recepciona, tem Gustavo Henrique pedindo na linha de passe, ainda Hugo, a opção de passe é lá na esquerda, ele viu, rolou, tocou boa bola aqui pela esquerda, tenta escapar, pedido de toque de mão e aí ela veio, passe, tentativa de finta por ali, toque de mão, falta pro Corinthians pelo setor esquerdo. Fran, 42, permanece 0-0, Fran.
9: É, o jogo tá ruim nesse momento, né, Gamarra? Não acontece nada, é muita marcação, jogo amarrado, algumas divididas, a bola sempre em disputa, e isso acaba ficando ruim, né, pro estilo de jogo da equipe do Corinthians, que tá com muita dificuldade. O Rosário tá na dele, né, fica ali bem postado, organizado, e se o Corinthians falhar, aí sim vai tentar aproveitar as chances que tiver.
6: É, o Caio César foi a jogadaça aqui, depois fez besteira. Corinthians, a tentativa de passe, falta. Jogo muito brigado. Falta pro Corinthians na linha defensiva, reta final já. Vem aí o intervalo, Nova Brasil com o Éber Lima. Placar é esse, 0-0, esse resultado leva pros pênaltis. O Carreiro bateu rápido ali, o árbitro pede para repetir a cobrança. Ele tá na regra antiga ainda, né, Basílio? É isso. Né?
7: Sem contar que o Copete ficou segurando a bola com a falta marcada pro Corinthians. No mínimo uns 6 segundos, de 6 a 7 ali. E o árbitro não fez nada, né? E aí quando o Carrilho botou a bola no chão pra cobrar rápido, aí o árbitro mandou voltar pra conversar com os dois.
6: Alex Herrera, ele pediu pra cobrar de novo porque ele foi conversar com o jogador do Rosário. É brincadeira. Vai conversar em casa, velho. Vem o Mateuzinho, rolou pra Caio César na ponta, tenta a devolução pra Mateuzinho. Estica a perna, Sandes.
7: Manda marca a bola resenha, pela linha lateral. Gamarra, marca a resenha na zona mista ali, no pós-jogo.
6: Vai conversar em casa, velho. Mateuzinho veio pra cobrança aqui pelo setor direito, já cobrou rapidamente, ligando a bola, recepcionando a revista, Carrijo escapa na marcação, leva a bola pro pé direito, tenta a trivela, a bola desvia na marcação, subiu, desceu, cai ali o jogador do Corinthians, nada marcado na tentativa do Ranieri, a bola volta rebotada para Caio César, foi empurrado, é falta e o Rosário vai batendo, domínio, já cobrado, Garro enfiou boa bola pela meia, para Carrijo, abriu na esquerda, pela meia, desce Bidu recepcionou, mudou o lado da bola, grande bola do Bidu, aqui pelo setor esquerdo para Caio César, manda a bola pela meia, passe difícil pro Mateuzinho, ajeita a bola aqui de cabeça, tentativa de passe errado, recupera a equipe do Rosário, vem pro contra-ataque, Copete dominou, vai pra cima na marcação, cara a cara com o seu adversário, rolou pra trás, a tentativa de bate, chega na cobertura, corta a zaga em escanteio Rosário, Basílio.
7: Mais um ataque do Rosário, criado por vacilo do André Carrilho, né, que perdeu uma bola dominada ali, de forma tranquila, e aí no contra-ataque o Copete desceu em velocidade pelo lado esquerdo, ele joga no meio, e aí o Ranieri, do jeito que deu uma bica na bola, ela pegou nas pernas do Mateuzinho e foi pra linha de fundo. Escanteio, sem pressa nenhuma, chega pra cobrar o Di Maria.
6: É isso, vem Di Maria pra repor a bola em jogo. Escanteio para a equipe do Rosário, 0-0 é o placar. Tem bola parada, mais um escanteio para o Rosário. Cruzamento para a entrada da área, o toque de cabeça para a chegada da cobertura da zaga do Corinthians. Cortou, chegou bem na cobertura, Gabriel Paulista, a bola voltou. Di Maria esticou a perna, Mateuzinho. Mas chutou a bola para onde o nariz estava apontado, a bola bateu no Di Maria. O torcedor gostou, Basílio.
7: Eu não sei se foi nas costas, na cabeça do Di Maria, mas acho que nem o Mateuzinho imaginou que um dia ele ia dar essa bicuda em um jogador tão estrelado como é o Di Maria. 2 minutos de acréscimo, subiu a placa. Vamos aos 47 no primeiro tempo.
6: É isso, lateral para a equipe do Corinthians na linha defensiva. A equipe do Rosário marca a pressão, hein? Corinthians está com dificuldades na saída da pressão por aqui. Mateuzinho arremessou para Pedro Raul, tentou a casquinha, subiu, não pegou, cortou a Ávila. A bola fica viva por ali, no pé de ganha. Chega na cobertura de qualquer maneira. Garro recua a bola para o goleiro Hugo Souza. Abre a bola pelo setor esquerdo para Matheus Bidu. Ele domina pela lateral esquerda, vai conduzindo a bola na linha intermediária defensiva ainda. Bidu recepcionou, tem Bidu pedindo ao seu lado. Ele prefere o passe pela meia. Corta a luz do Garro para o Pedro Raul no meio. E o caminho

0: por enquanto tudo zerado. Com esse resultado estamos indo aos pênaltis. Por enquanto, Corinthians 0, Rosário também 0. Vamos agora para o intervalo interativo com a apresentação dele. Ele vem aí, vai daí, Weber Lima.
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2: 10 horas e 17 minutos, você está no intervalo, é esse, não sou eu na tela, esse é, esse sou eu. 10 horas e 17 minutos, você está no intervalo Nova Brasil, com pão de alhozinho, com pão de alhozinho, da jogo, Lucas Basílio, seu destaque neste primeiro tempo, Lucas.
3: Um jogo muito brigado, Weber Lima. Todo mundo foi para cima do árbitro, do banco de reservas do Corinthians. Teve até membro da comissão técnica do Rosário ali na confusão também. Mas fato é que a maioria dos reservas, um negócio até estranho, porque os titulares saíram todos para o vestiário, inclusive o Fernando Diniz, e todos os reservas foram lá em volta da arbitragem. E alguns jogadores do Rosário, vendo essa pressão, vão lá também tentar fazer a sua parte, né, para não ficar desequilibrada a reclamação, a pressão para cima do dono do apito, que atende pelo nome de Alexis Herrera. Mas ele é muito fraco, esse árbitro. A gente tá acostumado a ver jogos de Libertadores, Sul-Americana, ele é muito limitado realmente. Fato é que a torcida já esperava essa tensão e ela vem, segue tudo igual, tudo zerado no estádio do Corinthians. Se permanecer assim como o Gamarra já adiantou, teremos disputa por penalidade. Se o Fernando Diniz quiser mexer no segundo tempo, a gente lembra na audiência rotativa, ele não tem o Alan, que está suspenso, foi expulso no primeiro jogo, o André e Yuri Alberto seguem machucados, André Ramalho com uma alergia e o Lingard com uma entorse no tornozelo esquerdo foram baixas também de última hora. Cauê, o goleiro, Pedro Milans, Fabrício Henrileri, Luiz Guilherme, Iago, Joca, Charles, Alex Santana, Matheus Pereira, Dieguinho, Guinegão e o grande astro Memphis Depay são as opções de Fernando Diniz, se ele quiser substituir na segunda etapa, Weber Lima.
2: Tá certo, Lucas Basílio. Fran, primeiro jogo fraquíssimo, primeiro tempo fraquíssimo, Fran. Eu até falava aqui fora do ar pra Fran, falei, nossa, 2 minutos de acréscimo foi por conta da parada, né? É, a parada que a Conmebol seguiu, né? Da Copa do Mundo, aqui no Campeonato Brasileiro foi pro espaço, mas não teve nem briga o jogo. Um jogo morto, um jogo que não tem graça nenhuma, Fran.
4: É verdade, Weber. O jogo até começou numa intensidade interessante, com a equipe do Corinthians se impondo, né, dentro da sua casa, mas faltou um pouquinho mais de finalização, né? A equipe do Corinthians é uma equipe que gosta de ficar muito com a bola, de ter a posse, mas em alguns momentos falta objetividade, né? Falta ser um pouco mais objetivo, arriscar um pouquinho mais. Aos poucos a equipe do Rosário foi melhorando um pouquinho mais na partida, tirando a dinâmica da equipe do Corinthians, e aí foi um verdadeiro nada, né? Não aconteceu nada. Hugo Souza quase se atrapalhou no lance sozinho ali no recuo, mas pouco, né? O Ledesma fez uma boa defesa na finalização do Caio César, mas só, esperava um jogo um pouquinho melhor, e vamos ver se melhora no segundo tempo, Weber.
2: E o Gaviva, e o pessoal aí no WhatsApp, no YouTube, esperava um jogo melhor também, Gaviva?
5: Ah, o pessoal esperava, mas o corintiano, Weber, pelo que eu tô reparando aqui, o pessoal tá esperançoso, tá acreditando no timão, acha que não vai pra pênalti, dá pra beliscar nos 90 minutos. Já os secadores, quanto secador ligado, Weber, parece tudo você, velho. O Davi Viana, ouvindo a Nova Brasil com Creiton Gamarra, tô ligado em Votorantim. O Ariovaldo do Ipiranga, ótima jornada, Nova Brasil, timão hoje 2-0. O Erisson Tozeto, aqui no secador, aí falei que tem secador ligado, tem o Dirceu Ribeiro, ele é de Sorocaba, o Gamarra manda muito bem, pra cima dele, timão. O Christian Argentino, torcedor do New Old Boys, tá torcendo pro Coringão, tá secando o rival aí, o Rosário Central. Daqui a pouquinho, na volta, o Weber, à sua disposição, 3 perguntas pra nossa comentarista, Fran.
2: Maravilha, Gaviva, as perguntas depois do break. Esse negócio de secar é o seguinte, gente. Ah, os caras estão secando. O que querem? Que São Paulino e Palmeirense torçam pro Corinthians passar? Santista? Não tem.

0: O que fazer, gente? É igual ontem. O Palmeiras pegou o Cerro Porteño. O corintiano tava torcendo pro Palmeiras, então? Lógico que não. Tava secando pro Palmeiras cair. O Palmeiras que terá pela frente a LDU. Da última vez, 3-0 lá no Equador. Depois o Palmeiras virou aqui na Arena, né? Novamente um reencontro. Palmeiras acho que também pegou o Cerro Porteño, né? No ano passado, se não me engano. Pegou, né, Fran?
1: Acho que pegou, ué.
0: É, vai pegar a LDU de novo, né? Vai pegar a Liga Deportiva Universitária. A única diferença é que esse ano do outro lado está o cara do circo lá, o Daverson, que se preocupa mais em fazer palhaçada em campo do que jogar bola, mas ele estará no time da LDU.
1: O Megas pegou o River Plate.
0: Ah, é? O ano passado?
1: É, nas quartas de final foi.
0: Não, mas e o Cerro? Não foi nas oitavas? Dá uma olhadinha aí se foi o Cerro nas oitavas, Fran. Eu acho que pegou o Cerro novamente. Eu não me lembro.
1: Universitário.
0: Ah, Universitário do Peru. Só baba também. O River Plate não, né? River não. E depois na semi pegou a LDU, né? É isso daí. Mas pegou o Cerro em outra Libertadores aí dessas últimas do Verdão. 10:23. Fala, Gaviva.
2: Antes de ir pro break, dá pra soltar dois áudios do WhatsApp aí?
0: Vamos lá.
2: Vamos ver se incentiva a galera. Vamos lá com o áudio.
3: Fala, Gavião, boa noite, rapaziada da Nova Brasil, é de Osasco. Rapaz, por que o Corinthians faz a gente sofrer tanto quando o negócio é Libertadores, hein? Você tá doido, moço? Tá tenso esse negócio aí, vai ser aquele 1-0 chorado. Um abraço, tamo junto.
4: Boa noite, turma da Nova Brasil, que é Rodrigo da Aclimação. Hoje é 2-1 pro Osasco Central, liminar 40 no Garajão. Itaquera não é um campo, é uma garagem. Ô campinho feio, viu?
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2: Olha só!
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2: Olá, Weber.
0: Maravilha, Gaviva. Daqui a pouco, Gaviva volta com o pessoal que participa e também, lógico, eu tô vendo o lance do Hugo Souza, rapaz. Ia tomando um piruzaço. Se essa bola tá um pouco mais pra frente, uns dois passinhos pra frente, era um piruzaço. Ele foi pegar a bola, deixou ela escapar e ela saiu pela linha de fundo. Que coisa. Eu não sei se ele bateu o braço na trave. Pode ser isso também, né? Ele bateu o braço na trave e atrapalhou na hora de encaixar a bola. Ela escapou e foi pela linha de fundo. Rápido break, voltamos já já. Deixa eu ver o Botafogo lá antes do break. Tem intervalo também lá no Rio de Janeiro. Botafogo 1, Cienciano 0. Danilo fez o segundo gol, mas foi anulado pelo VAR. Botafogo 1, Cienciano 0. Segundo tempo precisa de 4 gols o Botafogo para ir às penalidades. Muito difícil pro time da Estrela Solitária, que vou te falar também. Melhor ficar fora, vai cuidar do Campeonato Brasileiro. Rápido break, voltamos já já com pão de alhozinho. Com pão de alhozinho, dá jogo!

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0: 10 horas e 29 minutos no futebol da Nova Brasil. Vamos lá, Gaviva, com as perguntas para Fran. Ah, não, antes as estatísticas do jogo. Vamos lá, com os números da partida, trazendo o que aconteceu no primeiro tempo. 56% de posse de bola para o Corinthians, 44% para o Rosário Central. 6 finalizações do Timão, 2 do clube argentino, 8 faltas para cada lado. 2 impedimentos do time de Fernando Diniz, nenhum do clube argentino. 5 escanteios para eles, né? 3 para o Timão. Fran.
1: É, isso, no começo do jogo, essa posse de bola chegou a atingir a 72%.
0: Verdade.
1: Né? A gente estava acompanhando aqui, apareceu a estatística, para você ver como o começo do jogo do Corinthians foi bem interessante e tenso, como todo mundo imaginava, principalmente os 15 minutos, mas depois perdeu um pouquinho, né, essa intensidade, começou a ter muitas dificuldades, o jogo ficou muito amarrado, muito brigado, disputado. Teve 8 faltas, né, para cada lado, e mesmo assim a equipe do Corinthians conseguiu finalizar um pouquinho mais, 6-2, né? A diferença é que a equipe do Corinthians acertou o alvo 2 vezes e a equipe do Rosário nenhuma. É, espero uma postura um pouco mais agressiva da equipe do Corinthians, ser um pouco mais objetivo, principalmente nesses primeiros 15, 20 minutos que volta do intervalo, para tentar fazer o primeiro gol e quem sabe segurar o resultado.
0: Vamos lá, Gaviva, o pessoal pergunta através do WhatsApp, do YouTube, youtube.com/jornalismo Nova Brasil, youtube.com/Nova Brasil em campo. 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Vamos lá, Gaviva.
2: 3 aqui pra você, Fran. O Samuel Corintiano. Fran, como fica a cabeça do Memphis? Sabendo que não queriam renovar com ele e só por causa de muita pressão renovaram.
1: Ah, eu acho que nesse momento fica normal, né? Eu acho que ele não se abalou tanto não, Gaviva, porque ele queria muito essa renovação. Acho que ele também não tinha muitas outras opções. Isso acabou facilitando, tanto que tudo aconteceu muito rápido depois da recusa, e ele já está disponível no banco de reservas e acredito que vai ter alguns minutos no jogo de hoje também.
2: Bom, os times estão voltando, eu acho que dá para fazer mais uma para você então, Fran. O Breno de Barueri. Fran, o Diniz coloca o time muito na defesa, mas dá para ganhar.
1: Dá para ganhar, mas tem que arriscar um pouquinho mais, né? Avançar um pouco mais essas linhas, ter um pouco mais de velocidade, porque eu acho que o Diniz tenta atrair o adversário para o seu campo de defesa, para poder abrir espaços no meio entre linhas e aí aproveitar o espaço nas costas da defesa. Só que para isso acontecer, tem que acelerar um pouquinho mais, acertar mais os passes, principalmente nesse terço final.
0: Maravilha, Gaviva. A gente guarda
2: a terceira para depois.
0: Isso, exatamente, Gaviva, porque os times já voltaram e a gente volta no time da Nova Brasil com o nosso gerador de emoções, Cleiton Gamarra.
3: No momento que apita o árbitro, a bola está rolando para o segundo tempo em Itaquera. Lateral para a equipe do Corinthians, já cobrado rapidamente aqui pelo setor de ponta esquerda, tentativa de passagem, caiu por ali, pediu a falta o Garro, curto tiro dali a zaga, o Corinthians recupera com Carrijo, mas com falta. Falta marcada, jogo parado, nenhuma mudança, né? Apenas de lado das equipes, né?
4: Isso, Gamarra, as duas equipes voltaram com as mesmas formações e o destaque do intervalo foi Fernando Diniz. Depois que os times voltaram dos vestiários, ele foi lá para dentro do campo, fez uma rodinha, aquela corrente para frente com os jogadores, a torcida aprovou, aplaudiu e agora tá mais confiante para esse segundo tempo.
3: Corrente pra frente, como diria aquela música, hein?
4: Sai e barra. Foi aí que eu me baseei.
3: Abre a bola pela quarta zaga pra Ávila. Ávila solta a bola por dentro pra Navarro, erra, recupera a equipe do Corinthians com o Mateuzinho. Mateuzinho rolou, boa bola pra Garro, demorou pro passe, escapou de dois, caiu, ganhou mesmo assim. O árbitro não marcou falta, não. Deu vantagem, mas não teve. Não teve vantagem, a torcida reclama, recupera a posse. O Vando abre a bola pela lateral direita pra Coronel. Ele tentou o lançamento de Maria, não foi. foi. A bola se perde pela linha de fundo. É tiro de meta para a equipe do Corinthians para repor a bola em jogo. E o Hugo Souza reclama ali da sua meta com o árbitro que não marcou a falta para cima do Garro. Tiro de meta para a equipe do Corinthians. Ah, o Hugo Souza está de costas para a bola, continua reclamando. Para tomar um cartão aí é dois palitos, hein? Vem para a cobrança para repor a bola em jogo por ali, Hugo Souza. Tem o Gustavo Henrique do lado esquerdo, tem o Gabriel Paulista do lado direito. E ele vai repor a bola em jogo com o seu pé direito. E levanta a bola para ataque buscando o Pedro Raul. A bola ficou curta, chega na cobertura, corta, tira dali o Coronel. A bola volta reboteada no campo de defesa da equipe do Corinthians, chegando com o Garro. Recepção do Gustavo Henrique, digo. Ele rola a bola, escapa na marcação, faz a finta Carrijo. Carrijo, outra finta. Boa jogada do Carrijo, mas ninguém aparece. Ele tá sozinho. Ainda Carrijo. Ele domina, rola a bola pela quarta zaga. Rodopiou duas, três vezes em cima da marcação, mas ninguém apareceu. Volta a bola pela linha para Ranieri. Ranieri para Gustavo Henrique. Solta a bola por dentro para a chegada do Bidu. Bidu para Ranieri. Volta a bola para Bidu. Bidu recepção do Corinthians, tenta quebrar essa linha alta, linha de pressão de marcação da equipe do Rosário. Carrilho rolou a bola pelo setor esquerdo do gramado, rola a bola, dá um tapa na ponta para Caio César, tá aqui pela esquerda para Bidu. Bidu tem Caio César pedido pelo corredor, ele pisa na bola com o pé canhoto, soltou a bola à frente, chega na cobertura, corta rovando, manda a bola pela linha lateral no chutão, é lateral para a equipe do Corinthians. É o início do segundo tempo, quem vencer aqui leva a vaga. O empate vai para os pênaltis. Dominou pela meia esquerda a equipe do Corinthians. Ranieri recua a bola pela linha, reconectando a jogada, vem buscar jogo. Garro volta a bola para Ranieri, abre pela quarta zaga para Gustavo Henrique, centraliza para Carrijo. Carrijo abre a bola para Paulista. Gabriel Paulista tocou a bola para Mateuzinho. Mateuzinho recepcionou na linha intermediária defensiva do Timão, dobrou a marcação, falta. Alta para cima do Mateuzinho lá pelo setor direito, Basílio.
4: E mais uma vez eu tive a impressão que o Mateuzinho demorou para tomar uma decisão porque não tinha opções. Tá todo mundo muito preso na marcação nesse comecinho do segundo tempo. A sorte corintiana é que o Mateuzinho sofreu uma carga do Campas e acabou ganhando a falta.
3: É que a gente tem a tendência de falar, né, realmente da produção de ataque, mas o que marca o Rosário é uma coisa impressionante, hein? Dá pra ver no campo as linhas bonitinhas aqui, é uma consciência tática impressionante desse time argentino, hein, Fran?
1: É uma equipe chata, né, Gamarra? Que catimba o tempo todo, que tira a velocidade da equipe adversária, que tira da zona de conforto. Por isso que é uma equipe que sofre poucos gols, né? O Weber estava comentando aqui em off, apenas um gol sofrido na competição por causa disso, né? E quando a equipe tenta ter uma vantagem, segura, aí Fran, vai e faz falta.
3: Desce o Corinthians aqui pela meia direita, rouba a bola do Gabriel, ataque Mateuzinho, escapou na marcação, tenta passagem, pedido de falta, nada marcado. Volta contra-ataque agora pela ponta esquerda para a equipe do Rosário Central. Campaz dominou, tentou escapar, perdeu a bola, recupera a equipe do Corinthians pela sua linha defensiva. Sai jogador no contra-ataque, Carrilho escapa do primeiro, perde na segunda. Volta a bola para Ibarra. Ibarra domina, se mantendo o Gabriel, ataque a equipe do Rosário, solta a bola pela meia, recuando a bola pela linha para Ovando. Ovando para Ávila. Ávila na lateral esquerda para Santos. Santos recepcionou, puxou a bola para o pé canhoto, abre a bola para Campaz. Foi atingido o Santos, ficou ali o Santos, pediu falta, o árbitro marca, falta marcada, jogo paralisado, pode concluir, Fran.
1: Não, é isso, Gamarra, é uma equipe que catimba o tempo todo, que tira a velocidade da equipe adversária e que vai irritando muito o seu adversário. É, a gente já tem acompanhado vários jogadores do Corinthians reclamando o tempo todo, né, com o juiz, é porque a equipe do Rosário sabe fazer isso muito bem.
3: E vem de novo a equipe do Rosário, a tentativa do Campaz de passagem no meio do caminho, corta a zaga, interceptação defensiva do Timão, a bola saiu à lateral, arremesso Sanders, vai repor a bola em jogo, já repõe, aqui para o setor esquerdo, a tentativa de passagem, perde, ganha, Ávila tentou chegar, o Corinthians consegue escapar da marcação, fez a finta no primeiro, Garro esticou a bola, perdeu, a bola voltou, reboteada para a equipe do Corinthians, na luta, na garra, foi atingido, falta, o Arthur não marcou, segue o jogo, deu falta, ele não gesticula, né, então fica difícil saber se ele deu falta ou não. E vamos girar o tempo e o placar do Nova Brasil em campo. Chega na marca de 5 minutos e meio da segunda etapa. Copa Libertadores da América, jogo de volta, oitavas de final, aqui em Itaquera tem Corinthians 0, Rosário 0, Eber Lima.
0: A bola vai rolar no Engenhão, segundo tempo de, por enquanto, na Sul-Americana, Botafogo 1, Cienciano 0.
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3: Caio César atingido, é falta. toda hora tem uma bola extra ali no gramado, né? Eu não sei o que está acontecendo, não sei se os gandulas estão ansiosos, eu não sei o que está acontecendo, mas toda hora tem uma bola extra entrando lá, o Basílio.
4: Isso porque o gandula não joga mais a bola para dentro do campo, né? Ela fica parada ali naquele objeto colocado ali em todas as competições agora. E fato é, Gamarra, que o Caio César precisa tomar cuidado, viu? Porque ele está muito visado pelos atletas do Rosário Central. Ele já deu um empurrão no glorioso Sandes agora há pouco. E como ele é o jogador mais rápido do Corinthians, ele também toma muita pancada, né? E aí acabou atropelado no lance anterior e o árbitro não dá cartão amarelo para os caras. Impressionante que o time argentino vai batendo e vai passando imune à marcação da arbitragem.
3: Ô, Gamarra. 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
3: Jogo parado, Campas tá caído aqui. Fala, Gaviva!
2: Bola extra, você falou bola extra, eu lembrei. Era o Fice Boy, mano. Aí nós ia jogar fliperama. Molecada hoje chama de pinball, né, mano? Pinball. Mas ia jogar fliperama, punha um envelopinho que o patrão tinha mandado entregar em cima do fliperama e fazia tudo pra ter a bola extra pra não gastar mais dinheiro em ficha, mano.
3: É verdade.
2: É, fliperama. Você já jogou, não?
3: Já joguei. Viciadaço o fliperama. Eu ainda desviava o caminho de casa, minha mãe mandava comprar o pão, com o dinheiro do pão, comprava a ficha e jogava o fliperama, viu, Gaviva?
2: Aí ninguém comia pão.
3: Não, aí levava cintada ainda, né, minha mãe? Hoje em dia, né, hoje em dia já não tem mais isso, mas na minha época era aquela cinta que cantava bonito.
2: Minha mãe falava,
3: vai pro banheiro, aí já era, irmão. Aí era choro
2: e bela. Minha mãe tinha rabo de tatu, que parecia um chicotinho. A gente viveu uma época diferente, hein, Gamarra?
3: Diferente, sai jogando aqui, Caio César. Escapou Caio César do primeiro, do segundo, atingido! Ele não marcou nada, só tiro de meta. A temporada de caça ao Caio César foi aberta, hein, Basílio?
4: Isso porque tem um outro jogador atrás ali, o Gabriel Paulista, acho. Ele tá manquitola ali, porque ele tomou a pancada no lance anterior, só que a bola sobrou pro Caio César. Aí ele entortou o primeiro e vieram mais dois na cobertura. E ele recebeu mais uma trombada ali. A arbitragem não viu falta, ela saiu em linha de fundo. Tiro de meta a ser cobrado por Ledesma.
3: É isso, tiro de meta já cobrado, reposta a bola. Aqui pelo comando de ataque da equipe do Rosário, a bola aqui com a frente do Mateuzinho, não pegou, ficou com a bola em definitivo, Sandes tenta escapar na marcação, na dividida, a bola espirra, cai pro Corinthians, sai jogando Gabriel Paulista, domina pela linha intermediária defensiva, sai da sua grande área, abre a bola pela ponta, tem jogador caído do Rosário por ali, lançamento veio ali pelo comando de ataque, fica com a bola a equipe do Corinthians, dá sequência, o árbitro marca falta.
4: Ih, rapaz,
3: não vai acabar bem esse
4: isso
3: jogo,
4: aí não,
3: hein?
4: Vai acabar bem, não,
3: rapaz. Doi agora o jogador do Corinthians, atingido do Rosário também, o jogo parado por ali. E aí, Fran, 9 minutos do segundo tempo. 0-0, pinta o quadro do início do segundo tempo aí, Fran.
1: Ah, Gamarra, muita briga, né? E pouco futebol, a bola não anda. Todo momento o jogo tá paralisado e o árbitro tá perdendo o controle aí do jogo, né? Tá deixando rolar muito aí, muitas faltas que ele não tá dando. O jogo tá indo para um caminho muito perigoso, algumas chegadas bem duras. A gente fica vendo aqui alguns replays, né? E o árbitro deixando o jogo rolar. E ele tá perdendo o controle. Por enquanto, Gamarra, quase 10 minutos aí de nada, né? Não aconteceu nada, a não ser muita disputa.
3: Eu comentei aqui com o Lucas Basílio sobre o Ranieri no intervalo. Ele tá de testemunho. Falei, o Ranieri tá me parecendo o Alan do primeiro jogo. Cara, essa entrada que o Ranieri deu pro segundo amarelo, no mínimo. E aí, consequentemente, a expulsão. Não sei se o VAR vai acionar nesse novo protocolo, mas o fato é que o Ranieri chutou a bola e deixou o pé acima do joelho, em cima do jogador da equipe do Rosário Central, Copete, hein, Basílio?
4: Comentávamos isso realmente no nosso intervalo, né, aqui em off, Gamarra, porque em jogo tão importante, tão grande como esse, qualquer vacilo pode ser fatal. O Corinthians tem que ter manter a cabeça no lugar. É coisa que outros clubes têm. E se o árbitro fizer o que deve agora, ele vai no mínimo olhar o VAR, porque o Ranieri toca a bola, olha lá, ele vai no VAR. É. Vai ser expulso o Ranieri.
6: Eu na hora que eu vi aqui, assim...
4: Ele chuta a bola, ele pega a primeira bola, é. Mas no, na,
6: ele não
4: na continuação... Exatamente, na continuação do movimento, ele vai com as travas da chuteira no joelho esquerdo do Copete.
6: É, tem o lance do Garro também, não sei qual que vai ser o lance, mas foi falei aqui, como eu não participo do intervalo, então não deu pra falar, mas eu falei pro Basílio aqui, falei, o Ranieri tá com uma cara de Allen, se ele não sair, que ele tá entrando muito duro, ele tá entrando com bastante força nos lances. E Fran, não sei o que você achou aí, mas pra mim o Ranieri tem que ser expulso, é minha opinião.
1: É, na minha também, Gamarra. Eu tava falando, né, agora há pouco, que o árbitro tava perdendo o controle ali da partida, algumas divididas fortes, duras, teve também do Mateuzinho em cima do Campaz, que era falta, era cartão, e ele não deu nada, e o lance é bem, bem forte ali do Ranieri, na minha visão, merece a expulsão.
6: É isso, não dá pra culpar o Diniz de nada, porque você vê o banco do Corinthians, você não tem pra onde correr, vai colocar o Charles no lugar do Ranieri, mas é o risco que o Diniz calculou, e claramente o Ranieri tava dando umas entradas ali. Cartão vermelho, Basílio.
4: Cartão vermelho para Ranieri, parece uma sina do Corinthians também, né? Todo jogo decisivo, principalmente de Libertadores da América, os nervos não são colocados no lugar. Corinthians se perde dentro de campo, cai na pilha dos adversários, argentinos, uruguaios, enfim, e acaba pagando por isso dentro das quatro linhas. Agora vai ter que jogar esse segundo tempo inteiro com um homem a menos.
6: Mais uma vez o Corinthians fica com um a menos, lá o Corinthians conseguiu segurar o 0-0 com a expulsão do Alan, que foi um pouquinho até mais tarde, né? O Ranieri foi expulso mais cedo, agora com 12, se eu não me engano, o Alan já estava ali numa reta final de 35, 36 minutos, se eu não me engano, mas de qualquer maneira o Corinthians vai sofrer bastante aqui agora, hein, Fran?
1: Agora o jogo já estava complicado, já estava difícil, e acabou acontecendo essa expulsão, e tem muito jogo, né, pela frente. Agora vai ficar todo mundo ali em cima do juiz, como eu falei, o juiz também deixa, não pune. A gente está falando do Ranieri, mas teve algumas entradas bem duras também da equipe do Rosário, que está batendo a beça. E do jeito que estava, né, Gamarra, dificilmente o jogo terminaria com 22 jogadores. Vamos ver qual que vai ser a postura da equipe do Diniz, que não tem muitas opções, como a gente já destacou.
6: Não adianta o Ranieri querer argumentar ali, tem que ir embora. Agora, nesse momento, ele vai saindo, o Ranieri, e vamos ver como que o Diniz vai arrumar. Tá sem volante agora, né? Não tem o André, Ranieri, o Alan foi expulso. Daqui a pouco o Basílio vai passar pra gente aí o que tem no banco, pro Diniz tentar fazer uma arrumação nesse time sem um volante de contenção.
4: Pra o marcador no meio campo, se é que a gente pode dizer assim.
6: Só ver o cruzamento aqui, vem o cruzamento, bora dentro da área, passa! A bola por toda a extensão e vai embora pela linha de fundo, tiro de meta, ninguém tocou na bola, Lucas Basílio.
4: Faltou alguém para empurrar minimamente ali, que fatalmente ela morreria no fundo da rede. No primeiro lance após o cartão vermelho, quase o Corinthians sofre o gol. E como eu dizia, Gamarra, se quiser mexer no meio campo, não tem esse jogador de contenção realmente. Aliás, até tem, o Charles talvez faça essa função. E os outros homens de meio são Matheus Pereira e Alex Santana.
6: Rapaz, fala, Weberson, você chamou?
7: Não, só pra, né, aquelas coisas idiotas, né? Quer dizer, ele já tinha um amarelo e deu aquela entrada, pô, ele tá de sacanagem, pô, é muita irresponsabilidade, pô.
6: O Alan foi tão criticado, até o Ranieri tem que ser criticado também. Jogo desse tamanho, entrar desse jeito, né, não é juvenil, né? Já é jogador experiente. É uma irresponsabilidade tamanha do Ranieri. É lateral, bola favorecendo a equipe do Corinthians aqui pelo setor esquerdo. Corinthians com a menos.
4: Diga. No primeiro momento, ele parece, o Fernando Diniz, né, centralizar ali o Carrilho. deve ficar mais também fixo o Breno Bidon, até porque ele sabe que não tem muitas opções no banco.
3: Bidu vai arremessar a bola lá pro interior da grande área em direção a Pedro Raul, ajeitou para trás, curto, tirou dali a zaga, a bola voltou reboteada para a equipe do Corinthians com o Mateuzinho, lançamento veio pela meia, briga pela bola por ali, Mateuzinho bateu em cima da marcação, Corinthians aberto, se sobrar essa bola aí é perigo, a bola ricocheteou, Pedro Raul vai tentar resgatar essa bola por aqui, foi puxado e o jogo tá parado, deu falta do Pedro Raul, falta do Pedro Raul, a falta tá marcada, o jogo tá parado e vamos girar o tempo e o placar do Nova Brasil em campo. Chega na marca de 16 minutos da segunda etapa. Copa Libertadores da América, oitavas de final, jogo de volta aqui em Itaquera, tem Corinthians 0, Rosário também 0, Aberlima.
7: Cleiton Gamarra, bola rolando no segundo tempo, lá no Engenhão, 10 minutos, Copa Sul-Americana, segue Botafogo 1, Cienciano 0.
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3: E sai jogando a equipe do Rosário Central aqui pelo setor direito com o Ovando. Parte a bola pelo setor direito. Ele recolhe para Di Maria. Di Maria para Ovando. Muda o lado da bola da direita para a esquerda para Ávila. Ávila leva a bola até a metade do campo. Pisa no campo de ataque. Abre a bola pelo setor de ponta esquerda para o Campaz. Campaz dominou. Leva a bola para a linha de fundo. Foi apertado. Foi marcado. Saiu com bola e tudo. Não saiu, não. Segue o jogo. Saiu. Tiro de meta para a equipe do Corinthians. Fala, Gaviva.
7: A pergunta que eu fiquei devendo para Fran aqui vem do Ivan Carlos de Mauá. Fran, que o Diniz pode fazer agora para melhorar esse time do Corinthians, agora também com um a menos, né?
1: É, tá com um a menos. Eu acho que ele tem que tentar tirar. É difícil, hein? Tentar tirar talvez o Pedro Raul, colocar o Dieguinho no jogo e aí você leva o Bidon por dentro para fazer uma dupla de volantes com o Carrídio. É uma alternativa, mas não sei se ele vai mexer, não. Ele deu uma recuada no carro ali e deixou o Bidon na posição dele mesmo.
7: Gamarra.
3: É isso, eu tenho uma solução pro Diniz, pelo banco que ele tem ele pode, sabe o que pode fazer, Fran? Rezar bastante.
1: É uma boa alternativa.
3: É uma boa, ele tá conversando aí com sua dupla de auxiliares para ver o que ele vai fazer. Vamos ver, né, se não vai ser tarde. Sai jogando pela meia esquerda do Ibarra. Ibarra recepcionou na cabeça do grande círculo, abre a bola pela meia, um certo espaço por ali, por dentro, toca a bola para Rodrigues para Ibarra, recepcionou avançando, o campo de ataque, Ovando rolou por dentro para Copete, abre a bola pelo setor direito para chegada do Ovando, abre pela ponta para Di Maria, vai cruzar, levantou a bola pro interior da grande área, Gustavo Henrique cortou, vem a batida no rebote pro gol, parte do Gabriel Paulista, vem a batida na sequência para fora, a bola saiu, subiu longe do gol.
4: Rosário Central quer aproveitar esse momento, né, de tensão aí pro Corinthians, de dificuldade agora com um a menos, e vai arriscando de tudo quanto é lado, né? Aonde ela sobra, eles tentam emendar pro gol. Dessa vez foi o Navarro que emendou ali de pé direito, pegou muito mal na bola, mandou pra linha de fundo, tiro de meta.
3: É isso, lançamento aqui, Hugo Souza bate a bola pro comando pra Pedro Raul. Pedro Raul fez mais falta que os zagueiros do Corinthians, né? Abre a bola pelo setor ofensivo, tentativa de escapar do Corinthians, gol, a bola com o Bidu, Bidu rolou a bola pela ponta pra Caio César, lado esquerdo pro Caio, ele domina, leva a bola até a ponta, tá sozinho por ali, perdeu a bola, recupera a equipe do Rosário, sai jogando pela linha Navarro, ele muda o lado da bola da direita para a esquerda, abre a bola para Sanders, vem para apoio para a equipe do Rosário, leva a bola até a metade do campo, pisa no campo de ataque, recua a bola até Campaz, Campaz recepcionou, Mateuzinho atingiu ali o jogador Sanders, cai mais uma vez ali o jogador da equipe do Rosário, mas segue o lance, nota a bola para Ovando pela meia direita, rolou a bola por dentro, escapada é boa, chama a tabela, Copete pela meia, rolou por dentro para Rodrigues, tocou para Campaz, bateu para fora, a bola passa à esquerda com perigo, Basílio.
4: Rosário Central vai tendo mais espaço, né, claramente com um homem a mais, vai tendo mais condição de armar jogo, e agora quem ficou livre foi o Campaz, que calibrou o pé esquerdo, bateu forte, ela passou à esquerda da meta defendida pelo goleiro Hugo.
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3: E o Diniz continua conversando com o seu auxiliar, mas até agora não decidiu, não sei se ele está esperando a parada também, pode ser isso, para tentar tomar uma decisão. Sai jogando aqui a equipe do Rosário, lançamento lá pelo setor esquerdo do gramado, briga pela bola Campaz, Mateuzinho toma a frente, Mateuzinho também está acelerado no jogo, hein? Ele domina, puxa a bola para o pé direito, está apertado, está marcado, ainda Mateuzinho protege na linha de fundo, lado direito, caiu, vamos ver o que o Arthur marcou lá, tiro de meta, é isso?
4: Foi bem, o Mateuzinho agora fez uma bela proteção ali para cima do Campaz, esse confronto, né, entre os dois, você dizia desde o primeiro tempo, está sendo bem interessante, mas o Mateuzinho é outro, tem que ter a cabeça no lugar.
3: E vamos girar o tempo e o placar placar do Nova Brasil em campo. Chega na marca de vintão em 20 minutos da segunda etapa. Copa Libertadores da América, oitavas de final, aqui em Itaquera, jogo de volta tem Corinthians 0, Rosário também 0, Eber Lima.
7: Cleiton Gamarra, hoje tivemos no Casablanca empate em 0-0 entre LDU e Mirassol. Nas penalidades, 5-4 para o time equatoriano, que avança às quartas e terá pela frente o Palmeiras.
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3: Rosário troca passes aqui, domínio de bola com o Vando para Ávila, Ávila recepcionou pela meia, passou o Sanders, ele muda o lado da bola aqui para o setor direito do gramado, reconecta a jogada pela meia com o Vando recepcionou, devolveu para Campaz pela meia esquerda, ainda Campaz, Campaz domina, rola a bola por dentro, corta a zaga do Corinthians, foi atingido, o árbitro não marcou nada, reconecta a tentativa de passe para o Copete, cortou parcialmente a zaga do Timão, vem a batida para o gol, Garro se jogou na bola, a bola sobrou dentro da área, o toque bate a bola na marcação, pedido de toque de mão lá dentro da área, por enquanto nada marcado, Basílio.
4: Eu tive a impressão que o Gustavo Henrique, eu acho que era ele no lance, não sei se era ele ou o Gabriel, tava com os braços pra trás, eu tive a impressão aqui de fora, aqui de longe, né? A imagem foi até me desmentir.
3: E vem de novo a equipe do Rosário, vem pra pressão, abre a bola pelo setor de ponta esquerda, abraça Sanders, foi atingido Sanders, Corinthians tá nervoso no jogo, a parada vai ser providencial pro Corinthians, vem o cruzamento, bate no Bidu e sai, escanteio para a equipe do Rosário Central, Basílio.
4: Acho que um treinador nunca quis tanto a parada para hidratação quanto o Fernando Diniz. Muita gente critica, mas vai ser útil pro Corinthians nesse momento, tomando uma pressão danada do Rosário Central.
3: Vem bola lá pro interior da grande área, vem bola lá pra área, placar esse, 0-0, metade do segundo tempo já foi, lançamento para trás, dominou Ibarra, entrada na área, abriu na esquerda para Di Maria, devolveu, tabela tá feita, Di Maria invadiu a grande área, corta a zaga, fica com a bola a equipe do Corinthians com a chegada do Garro, Garro recepcionou, vai escapando da marcação com a perna canhota, rola a bola por dentro, tentativa de passe para Pedro Raul, Pedro Raul rolou, boa bola pela ponta, Caio César, se ganha perigo, chega na cobertura, na interceptação defensiva, Coronel vai bem na jogada, recua a bola para Ledesma, Ledesma levanta a bola para ataque, o Copete estava impedido, nem foi, aí o Gustavo Henrique na experiência, recua a bola de cabeça para o goleiro Hugo Souza, 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
3: Corinthians no ataque, lá pela ponta, dominou o incansável Caio César, foi desarmada, a bola saiu a lateral, arremesso manual para a equipe do Corinthians, chega na marca de 23 minutos, o tempo está passando, esse resultado
4: chegou,
3: leva a definição para os pênaltis, a parada para reidratação, vamos agora com o nosso Gaviva lá no bar do Cabeção, fala Gaviva, tem gente com a gente!
2: Tem o Donizete Gomes, tem o Medeiros em São José dos Campos, tá ligado em vocês, comendo um churrascão com muito pão de alhozinho junto com aquela gelada. Ah, daí sim, se vive a vida. O André Marins, em Sorocaba. Vamos, Corinthians! O Robertinho, que é corintiano no Jardim São Ricardo, em Pirituba, pergunta pra Fran. E aí, se você fosse o Diniz, Fran, fica no 0-0 e vai pro pênalti ou você, de repente, tenta arriscar, tá com um a menos?
1: Não, Gaviva, eu acho que eu ia tentar organizar a equipe pra tentar se defender bem e, quem sabe, se surgisse uma bola aí, sim, em busca desse golzinho. Mas do jeito que tá, é melhor segurar o resultado e ir pros pênaltis, até porque o Hugo Souza é muito forte nas penalidades. Eu tinha até esquecido, a gente tava comentando aqui, tem o Depay, né, no banco de reservas. É claro que não é o cenário ideal, mas é uma boa alternativa, né? O Pedro Raul já tá bem desgastado também, talvez seja um momento e a melhor opção que o Diniz tem, colocar o Depay para poder segurar um pouquinho mais, se tem a bola parada, se tem um jogador experiente, caso vá para as penalidades, você tem ele também, e talvez tirar o Garro para reforçar ali também o seu meio de campo, se, talvez com o Matheus Pereira, com as baterias carregadas.
4: Fran, ele vem aí, Fran, Memphis Depay, entra agora no Corinthians, depois de todo o imbróglio, toda aquela novela sobre a sua renovação, chegou a ser dispensado, saiu nota do presidente Osmar Stabile dizendo que ele não ficaria no Corinthians, mas a pressão foi tão grande, principalmente da torcida, que fez o mandatário da Fiel voltar atrás. Memphis Depay, o holandês, está em campo com a 10, para a saída do Pedro Raul com a 18.
3: É isso, vai ser reiniciada a partida.
6: É uma pena que o Raniel estragou essa volta do Memphis aí, que vai ser mais difícil agora com um a menos. É lateral para a equipe do Corinthians, será reiniciada a partida por aqui com a cobrança de lateral do Mateuzinho. Corinthians do campo de ataque agora com o Memphis no lugar do Pedro Raul. Mateuzinho, ele arremessou a bola do jogador argentino, deu certo a jogada, mandou para Memphis na primeira dele, cruzou a bola para a área, não tem ninguém por lá, chega na cobertura, fica com a bola o Coronel. Foi inteligente o Mateuzinho na jogada, ele manda a bola para Di Maria, recua a bola na fogueira por ali pro Ibarra, volta a bola pela linha para o Vando. Vando tentou o passe, cortou, tirou dali a zaga, a arbitragem marcou lateral Corinthians, que mesmo com a menos vai marcando em cima por ali, né? E o Bidu deu uma provocada, mas o Corinthians tá pilhado no jogo, não sei se é bom ou ruim, mas tá pilhado.
4: Você viu o Memphis ali, né?
6: É.
4: O jogador do Rosário tava caído, ele já levantou o cara pela camisa. Entrou bem o Memphis ou não?
6: É isso, vai sair jogando aqui o Bidu lá pela lateral esquerda, lateral para a equipe do Corinthians. Jogo rolando com o pão de alhozinho da jogo.
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6: O tempo tá passando, 26 minutos. Lançamento para Memphis, chapelou a marcação do primeiro. Corta, tira dali o Ibarra, manda a bola pela linha lateral. Arremessou manual, favorecendo a equipe do Corinthians. A bola não sai ali da esquerda. Matheus Bidu para repor a bola em jogo. 0 a 0 Corinthians com a menos. Raniel expulso aos 12 minutos do segundo tempo. O Corinthians agora tem mais um jogador que é a torcida e só. Lançamento pro Memphis, mais um lateral. Corinthians vai ganhando algumas jardas em lateral, diga.
4: E agora, visivelmente, é o Corinthians que não tem tanta pressa assim, né?
6: Lançamento pro Carrijo, deixou a bola quicar à frente dele, tocou a bola para Mateuzinho, cabe o tiro, levantou a bola para Dandara, caiu César, ajeitou para trás, tira a zaga, a bola voltou pro Bidu, entrada na área, bate pro gol em cima da marcação, voltou para Mateuzinho. O Arthur já parou o lance, parou por quê, Basílio?
4: Impedimento do Caio César na jogada anterior, né, cruzamento da direita, ele tentou fazer o cabeceio pro meio, mas ele tava em posição irregular. Segue tudo como começou, 0-0 na arena.
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6: E nada do técnico Rosário mexer também, ele veio pro empate e não quer arredar pé, hein? Vai sair jogando aqui pela linha defensiva, Vando solta a bola por dentro, toca a bola pra chegada do Ibarra, abre a jogada pelo setor esquerdo do gramado com o Ávila solta a bola pela linha, reconectando a jogada com o Vando pra Ibarra, vai conduzindo a bola em progressão, soltou a bola pela meia, escapou Rodrigues, abre a bola pra Di Maria, já ajeitou, viu o Copete passar, lança muito forte o passe do Di Maria, a bola saiu, a linha de fundo, tiro de meta para a equipe do Corinthians, diga.
4: E vale lembrar que a gente até conversava antes do jogo também, que o Jorge Almiron, técnico do Rosário, tirou dois jogadores do seu time titular que tem características mais ofensivas, né? Que são Pizarro e Cantizano, que até agora continuam em processo de aquecimento ali. E também tem o experiente Marco Ruben, né?
6: Ah, o Cantizano tá ali, vem ele.
4: É, foi chamado, exatamente. Só porque eu falei, agora ele foi chamado. Mas tem o Marco Ruben também, que é um veterano atacante que pode dar trabalho pra defesa do Chimão.
6: É o Pontinho aqui que joga pra direita, jogador novo. E vem aí! Equipe do Rosário, ganhou, vai pintar a batida pro gol, pra fora! Inacreditável o gol que o Rosário perdeu! O lançamento veio meio que despretensioso, a invasão da grande área do Copete, que bateu de chapa cara a cara com o goleiro do Souza, e ele não teve tranquilidade, perdeu a chance que poderia ter dado a classificação pro Rosário, Basílio.
4: Na trombada, no jogo de corpo, ele levou a melhor com relação a Gabriel Paulista, né? Os dois trombaram ali no ombro a ombro e o zagueiro do Corinthians desabou. O Copete ficou inteirão no lance, teve tempo para pensar, ajeitar o corpo, escolher onde ia mandar, só que ela parece ter quicado no gramado, né? Ela quicou no gramado e ele bateu por cima da meta do Hugo.
6: E que falha do Gabriel Paulista, hein, Fran?
1: É, não pode, né? Um jogador experiente como ele é, errou completamente o time da jogada, o tempo, e quase prejudicou ali, né, a equipe do Corinthians. A gente sabe que jogo assim, decisivo, com jogador a menos, o detalhe, ele acaba decidindo o jogo, e o Copete foi muito mal, né, na hora da finalização, mesmo com o kick da bola, ele poderia ter feito algo muito melhor do que fez, pra sorte da equipe do Corinthians.
6: É, que gol perdido.
3: perdeu ali o copete, hein? Sai jogando pela linha ofensiva, desce a equipe do Rosário. E Parra tentou o passe, Gustavo Henrique cortou. Corinthians tem a chance agora com o Bidon. Bidon recepcionou, leva a bola até a metade do campo. Pisa no campo de ataque, tá apertado, tá marcado, pressionado. Ele tenta insistir na jogada por ali, fica com ela. Dois na marcação, chega na cobertura também o Navarro. Chutão, falta para a equipe do Rosário. Aqui pelo setor direito do gramado e vamos girar o tempo e o placar do Nova Brasil em campo. Chega na marca de meia hora, 30 minutos da segunda etapa. Copa Libertadores da América, oitavas de final. Jogo de volta aqui em Itaquera, tem Corinthians 0, 0 pro Rosário. Weber Lima.
7: Cleiton Gamarra, ontem no Maracanã, o Flamengo derrotou o Cruzeiro por 2-1. No primeiro jogo no Mineirão, 1-1. No agregado, 3-2. O Clube Carioca avança e aguarda o vencedor da próxima semana no Equador, partida entre Independiente del Valle e Tolima.
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3: Já, já informação aí das alterações da equipe do Rosário. O lançamento veio por dentro, cortou bem Gabriel Paulista. Passou Caio César na ponta, passe comprido, longo lá pela ponta. Será que alcança? Não alcança. E o Rosário, Memphis tentou chegar por ali. E o Rosário mexeu em Basílio.
4: As duas primeiras de Jorge Almiron foram embora. O volante Barra, né, marcador com a número 5. E o Campas, bastante cansado, com a número 8. Entraram Julián Fernández com a número 18. E Cantizano, 26, dois homens de frente.
3: É isso, Fernandes e Cantizano tá no jogo. Cantizano, que é um garoto bom de bola, que joga aqui aberto. E aí, Fran, tá mexendo o Almiron aí, tentando alguma coisa, Fran?
1: É, tem que mexer mesmo, né? Esse jogador que você falou, o Cantizano, ele foi titular no primeiro jogo, vai receber uma nova oportunidade, precisa ir em busca desse gol com o jogador a mais. E Barra é um jogador mais de marcação, que protege muito bem ali o meio de campo, e o Campas meio apagado no jogo de hoje, né? Apareceu muito pouco, e aí as alternativas, né? Usando aí o seu banco de reservas para poder mudar aí a situação do jogo.
3: É isso, tentativa de passagem lá pela ponta esquerda, a bola saiu na interceptação do Caio César, é lateral para a equipe do Rosário, já cobrado rapidamente, ligando a bola Ávila. Ávila muda o lado da bola da esquerda para a direita, para o Vando. Vando domina a direita do círculo central, já alcança a meia direita, pisa no campo de ataque, tem a opção de passe pela ponta para Coronel, ele prefere o passe por dentro, chega na cobertura, corta a zaga do Corinthians, Bidu dá o combate, a bola espirra, cai ainda com o Navarro, rolou a bola pela meia, tentativa de cruzamento, a bola bateu na marcação do Memphis, volta a bola ainda, lá pelo setor esquerdo com Ávila, Ávila para Santos, Santos abre a bola para Fernandes pela ponta esquerda, vai para cima da marcação, escapou no primeiro, ele é rápido, tentativa de passagem, Mateuzinho tirou, complementou o corte, Gabriel Paulista lança a bola para Memphis, na pressão ele conseguiu descolar o lateral, dá um reforço, dá uma pequena folga pro Corinthians por ali. 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
3: E aí, Gaviva, tem gente com a gente, Gaviva!
2: O Diógenes de Recife fala que o jogo é muito feio, que os dois times não têm criatividade. O Le Capene, da cidade de Sumaré, Jefferson Teixeira, mandando uma mensagem muito bonita, mas ele fala que vai dar pênalti. E mandar um abraço pro encanador que veio aqui no Bar do Cabeção hoje, hein? Esse é guerreiro. Edson Bispo, corintiano, veio aqui, mano, e desentupiu o banheiro do Bar do Cabeção. Não, mano. Vou falar com Edson Bispo. Vamos abrir uma cerveja pro Edson Bispo, por favor, que esse merece, esse é guerreiro. Esse é guerreiro.
3: Agora falta pro Corinthians. Falta, bola parada aqui pela ponta esquerda. Falta pro Corinthians, tem a chance na bola parada, Basílio.
4: Tava o Memphis, também o Bidu por ali. Méritos pro lateral esquerdo e conseguiu cavar essa faltinha aí, que gera uma oportunidade pro Corinthians levantar essa bola na área, né? Uma chegada rara do Timão nesse segundo tempo, que tem oportunidade na bola parada e no apoio do seu torcedor, Gamarra.
3: Já chegando ao ponto da dramaticidade aqui em Itaquera. Itaquera, a torcida não para um minuto tentando ser esse jogador que falta dentro de campo. Falta pra cima do Bidu, falta Corinthians. Vem Memphis, pé direito na bola Memphis. Lado esquerdo, pé direito, olhos fixos pra área, mandou direto pro gol!

0: Breno Bidon! É do Corinthians! É do Timão! Batida do Memphis de forma inteligente por baixo para dentro da área. O garoto atacou a bola, mete o biquinho nela. Corinthians aqui em Itaquera e em todo o Brasil, o Bidon é embaçado, o Breno Bidon é muito embaçado, Bidon sinistro marca aos 35 minutos passados da segunda etapa, agora aqui em Itaquera tem Corinthians 1, Rosário 0, Lucas Basílio.
1: É cria do terrão, identificado ao máximo com o torcedor corintiano e que se desdobra dentro de campo. Um jogador que sabe o que é vestir essa camisa, vindo diretamente dessas arquibancadas. Matheus Bidu, Matheus Bidu sofreu a falta, o Breno Bidon aproveitou uma bela cobrança dele. Memphis Depay, valeu ou não valeu a renovação? Ele bateu falta venenosa, sabendo que ia passar alguém ali dentro daquela pequena área. Breno Bidon esticou a perna direita para desviar a trajetória dela. Não dar chances de defesa para o goleiro Ledesma. Breno Bidon coloca o Corinthians na frente e tá 1 a 0.
0: É isso, e aí Fran, no momento que o Rosário mexe, Fran, Corinthians abre o placar. Breno Bidon marcou, Fran!
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3: Estão comentando aqui. Por enquanto, se manter assim, Gamarra, tá pago, né, o investimento no Memphis. Porque o gol sai, porque ele bateu ali a falta. Acabou surpreendendo todo mundo, né, porque ela foi por baixo. O Copetti não consegue se antecipar. E o Breno Bidon ligado, né, o toque fundamental ali para fazer o único gol até o momento. E agora, meu amigo, não tem mais jogo, não. É bola pro mato.
0: Sai jogando lá pela ponta esquerda a equipe do Rosário. Lançamento, já informação aqui do nosso Lucas. Calma, Lucas Basílio. Lançamento vem. Ih, rapaz, o que aconteceu aí? O toque pro gol do Souza. Nossa Senhora, Lucas Basílio mexeu o Rosário.
1: Também tive a impressão de recuo ali do Breno Bidon. Mas enfim, não foi isso que marcou a arbitragem. Segue o jogo. Muda o Jorge Almirón, terceira mudança do time visitante. Foi embora o Sandes com a número 3. Entrou o experiente veterano Marco Rubens, número 29.
0: De olho nele, é bom jogador, 39 anos de idade. Sai jogando a equipe do Rosário Central, trabalho de bola com o Coronel. Recua a bola para o Vando, Vando abre a bola para Ávila. Ávila recepcionou pela ponta esquerda, toca a bola para Fernandes. Fernandes recepcionou, dominou, prendeu, vai para cima da marcação, levantou para Marco Rubem. Tira Gabriel Paulista, corta de cabeça, tira para o Timão. Mateuzinho complementa o corte, vem Memphis. Memphis domina, dá um chutão na bola e seja o que ele chutou, ele disparou o rojão e foi correr atrás. A bola volta reboteada para a equipe do Rosário. 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
0: É isso, Corinthians vai vencendo e passando para a próxima fase, tá com um a menos, precisa segurar o Rosário. 38, vamos para 39 minutos, sai jogando pelo setor esquerdo, Ávila domina pela meia esquerda, o zagueirão leva para o campo de ataque, Fernandes abre pela ponta, ele tem espaço para caminhar, domina, puxa a bola para o pé direito e inverteu o passe pela meia, pode pintar a batida de forma direta, Hugo Souza! Lá no alto, gruda, faz a defesa, Basílio.
1: Com certo espaço ali, né, na intermediária ofensiva, o Coronel recebeu. Não tinha mais ninguém, porque estava todo mundo muito bem marcado. Então ele resolveu arriscar, bateu forte, estava bem colocado o Hugo para pegar.
0: É isso, Hugo Souza que põe a bola em jogo, Memphis caiu, nada marcado. A bola quicou no gramado, vai em busca da bola por ali. 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
0: E sai jogando, Corinthians aberto, vem pela meia esquerda, desce pro campo de ataque, Navarro enfiou a bola pro Marco Rubem dentro da área, cortou, tirou dali, o Gustavo Henrique, a bola voltou, rebondeara para Cantizano, Cantizano rolou para Di Maria, para Cantizano, Cantizano dominou, fintando, tentou escapar a marcação, cortou, tirou dali, Bidu, tá apertado, tá marcado aqui pelo lado esquerdo, protege, chuta a bola, vem aqui pro setor direito, recomeça a jogada com o Coronel, levantou a bola pra área, Marco Rubem, ele domina, tenta a passagem, corta a zaga do Corinthians de qualquer maneira, Carrijo tirou, fica no campo de ataque ainda o Rosário, vem pra pressão, 40 minutos, jogo dramático aqui em Itaquera, dominou lá da esquerda, levantamento, veio pra dentro da área, tira Gustavo Henrique, a bola volta, reboteada para a equipe do Corinthians com o Mateuzinho rolou na ponta pra Caio César, manda pra Memphis, Memphis domina, segura a bola, vai chamar a falta, experiente, escapou, falta, o Memphis entrou pra isso, falta pro Corinthians, e vamos girar o tempo e o placar no Nova Brasil em campo. Chega na marca de 40 minutos da segunda etapa. Copa Libertadores da América, oitavas de final, jogo de volta. Aqui em Itaquera tem Corinthians, Bidon marcou, 0 Rosário Central, Weber Lima.
5: Cleiton Gamarra, 35 minutos da Copa Sul-Americana. Segundo tempo, Botafogo 1, Cienciano 0.
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0: É o Nova Brasil em campo, o tempo tá passando, passa devagar pro Corinthians, passa rápido pro Rosário. Nesse momento, Corinthians vai mudar com você, Basílio.
1: Pra fechar a casa, né? Sai aplaudidíssimo, por enquanto, o herói do jogo, Breno Bidon, indo embora com a número 7, pra entrada do zagueiro João Pedro Tioca, entrando com a número 4. Ele é a única opção de zaga também no banco, né? Porque o André Ramalho tá com uma alergia muito forte, não veio pro jogo.
0: E aí, Fran, choca no jogo.
3: É, vai fechar a casinha, né? Até porque a equipe do Rosário vai tentar explorar bastante essa bola aérea com essa modificação que colocou o Marco Rubem. É, e o Diniz não tem outra alternativa, até porque está vencendo o jogo com um jogador a menos. Vai fechar a casinha e ganhar o máximo de tempo possível aí e contar os segundos, os minutos para o jogo acabar logo, Gamarra.
0: É isso, sai jogando o trabalho de bola pela linha, recolhe, domina o Vando, rola a bola para Ávila, toca a bola pelo setor esquerdo do gramado, vai para cima da marcação, levantamento lá para dentro da área, Gustavo Henrique, um gigante lá em cima, corta, a bola voltou, reboteada pela lateral direita do campo, domina Coronel, abre a bola para Di Maria na ponta direita, leva a bola para o pé canhoto, encarou a marcação, Di Maria chegou na tabela, Marco Rubem, antecipou a jogada, corta a zaga, contra-ataque do Corinthians, contra-cargo, Corinthians tem a chance, Memphis passou, Bidu carregou, domina, rola para Memphis, entrada da área, cruzou, é pro Bidu, a bola passa por toda a extensão da área, volta a bola reboteada pro próprio Bidu, recua a bola para Mateuzinho, Mateuzinho recepcionou, mandou para Carrijo, Carrijo tenta escapar a marcação, domina, faz boa jogada, faz o giro, Mateuzinho tá sozinho, se ele vê perigo, segurou, dominou, rolou para Mateuzinho, ele domina já dentro da área, lado direito, Corinthians gasta o tempo, volta a bola aqui pela ponta direita com Bidu, cruzou, é para Memphis, matou no peito, chega na cobertura, corta, tira dali, Navarro. Corinthians ainda vem para ataque, passe errado do Tioca, fica com a bola, o Corinthians recupera, domina, escapa na marcação, o Bidu virou meia aqui, rolou a bola por dentro, boa chegada, Corinthians no ataque, Caio César tenta escapar na marcação, perdeu a bola, interceptação defensiva do Rodrigues, fica com a bola, vem pro contra-ataque agora a equipe do Rosário Central, pelo setor direito do gramado, desce Coronel para o campo de ataque, inverteu o passe aqui pelo setor de ponta esquerda, vai pintar o cruzamento, tentou o domínio, conseguiu, evitou a saída de bola pela linha lateral, Fernandes preparou, encarou a marcação, rolou para trás, pode pintar, escapou, fez a finta no primeiro, no segundo, corta em definitiva a zaga do Corinthians, tira dali o timão, fica com a bola o Corinthians, Bidu arranca, domina, escapa, abre a bola pelo setor direito do gramado, recolhe, domina, prende Memphis, a experiência, ele segura a bola pela ponta, toca a bola para Carrijo, boa bola para Memphis, muito forte o lançamento para Pão de Alhozinho, com Pão de Alhozinho dá jogo.
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0: Gamarra. Só vê esse lance aqui, Gaviva dominou lá da esquerda, o cruzamento para a área, passa a bola pela pequena área, o Marco Rubem chegou depois. Fala, Gaviva!
7: O áudio da galera no WhatsApp, a galera corintiana vibrando, outro secando, Gamarra. Vamos

0: É, nós estamos aí com vocês. Um abraço, grande Taipas.
1: Bola rolando.
2: Gamarra. Vamos junto, nosso Gaviva direto lá do Bar do Cabeção. E o Corinthians mexeu. Fala, Basílio.
3: Terceira mudança de Fernando Diniz. Caio César, que correu o jogo inteiro, foi embora exausto com a número 37, para a entrada de Charles com a número 35. E o Jorge Almiron, do Rosário, também tinha mexido. Navarro foi embora com a 31, para a entrada do 16, Batalone. 6 de acréscimos nesse segundo tempo.
2: Batalone, eu narrei o jogo que tinha um Batalini também, hein? É Batalone, é Batalini, é muito jogo, hein? Sai jogando pelo setor de meia esquerda e temos acréscimos, é isso, né, Basílio? Vamos a...
3: Mais 6.
2: Vamos até?
3: 51, se a minha matemática não me trai.
2: O senhor está arrebentando matematicamente falando. Domínio de bola pelo setor esquerdo, o Rosário não desiste, tem mais 6 minutos, o Corinthians vai mordendo, velho. Mateuzinho, minha nossa. Ele chutou a bola, chutou.
3: E ficou maluco, rapaz.
2: O argentino cantizando, ficou em choque, a bola saiu, é lateral.
3: E ele ficou maluco ali. Foi pra galera, ficou fazendo careta pro torcedor, vibrando. Realmente é um momento único que vive o time corintiano.
2: Vem o lançamento do Memphis, comete falta por ali. Ô Fran, daqui a pouco eu te chamo pra você falar do Charles aí, se é que ele merece. Mas tudo bem, daqui a pouco você fala, Fran. Só vê esse ataque aqui do Rosário. Domínio de bola com o Vando. O Vando rolou a bola pelo setor de meia esquerda, vai pra cima a equipe do Rosário. Cantizando, cruzou a bola pra área. Rebate, tira dali Gustavo Henrique. Um gigante desde o primeiro jogo, cortando, limpando a área. Charles tá no campo, Fran.
4: É, não entendi nada essa opção do Fernando Diniz, né? O Charles não joga já há um bom tempo, nem entra durante os jogos, esperava o Matheus Pereira, mas é o que tem. O Charles até que participou bem na único lance ali que ele teve, Gamarra.
2: Vem Rosário lá pelo setor esquerdo, cantizando, dominou, arrumou, bateu pro gol em cima da marcação, a bola se perde pela linha de fundo, escanteio. Escanteio, Rosário, que acredita, Basílio.
3: É, foi o próprio Charles que esticou a perna direita ali para interceptar o cruzamento, escanteio, vem bola na área do Timão.
2: Vem pra cobrança, bola lá pro interior da grande área. Lado esquerdo, pé direito, cruzamento pra área, corta, tira dali a zaga do Timão, Gabriel Paulista. A bola fica reboteada com o Memphis, pega todas as segundas bolas por ali o Memphis. Lançou a bola à frente, não tinha ninguém. O Corinthians é todo defesa, o Rosário vai para ataque, o Corinthians tenta segurar. 47 minutos, o tempo tá passando, 4 por jogar, dominou pela meia esquerda, vai para cima a equipe do Rosário. Fernandes domina, puxa a bola pela meia, toca pro Coronel, abriu pela ponta, voltou a bola pela meia, recolhe Fernandes para Navarro, lançamento para área, Mateuzinho rebate, tira dali, corta pro Timão, a bola voltou, ainda pela esquerda com Ávila, Ávila solta a bola pelo setor esquerdo do gramado, recolheu, dominou, rolou para Cantizano, Cantizano, cruzou para dentro da área, tira de novo o Carrijo, manda a bola pela linha lateral, jogo rolando com pão de alhozinho, dá jogo!
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2: É a Nova Brasil em campo na Libertadores, o Corinthians por enquanto vai conquistando a vaga, suada, suando sangue aqui em Itaquera, o Rosário vai para cima, cruzamento para dentro da área, Hugo Souza! 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
2: É o Nova Brasil em campo pra você, ligadaço conosco, obrigado pelo carinho da sua audiência. Memphis vai marcando ali pela ponta, Cantizano dominou, ele é rápido, adiantou demais essa bola e a bola saiu. Teve desvio, mas o árbitro marcou, escanteio, escanteio, Rosário Central, 49, Lucas Basílio.
3: Carrilho se esticou todo ali pra tentar evitar o escanteio, pra ceder lateral, mas não deu certo. Bola do tiro de canto.
2: Cruzamento venenoso pra área, corta a zaga, a bola voltou, rebote na equipe do Rosário, cortou a marcação, pé canhoto, ajeitada pra trás, a batida pro gol, pra fora! A bola passa no canto esquerdo alto, quase, quase o golaço do Rosário, Lucas Basílio.
3: É difícil num momento como esse, porque quando um jogador tá marcado, o outro fica livre. Então eles vão tocando até encontrar alguém que consiga ângulo, consiga ajeitar o corpo pra finalizar. E essa bola veio rasante no travessão, rapaz. O Hugo pulou, não achou nada. Ela tirou tinta da trave corintiana. Tiro de meta pro Hugo cobrar.
2: Um minuto separa o Corinthians nas quartas de final. Um minuto separa o Corinthians nas quartas de final. 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
0: Corinthians está no ataque. São três contra o Silva. A bola é perigo. A bola sobrou pro Memphis. Não estava valendo mais nada. O que ele marcou lá que eu nem vi? Tava lendo o texto. Fala aí.
2: Eu acho que ele deu impedimento, né? Porque o Garro estava adiantado realmente ali no passe que ele fez pro Memphis. E o árbitro quer jogo, Gamarra.
0: 20 segundos. No meu relógio, 20 segundos. Tem a possibilidade de mais um lançamento para a área. A equipe do Rosário. Recolheu. Cantizano preparou. Levantou a bola para dentro da área. Passa a bola por toda a extensão dela. Caiu aqui na direita. Pode pintar cruzamento. Vai para cima da marcação. Marco Rubens. Fechou na área, Fernandes golou para trás, tocou, boa bola, circula a bola, a equipe do Rosário, já estamos com 51, é o último lance do jogo. Mateuzinho dá o combate, pode vir a batida pro gol, levantamento lá para dentro da área, Hugo Souza! Quando nesse momento apita o árbitro, termina o jogo aqui em Itaquera, a moda da casa, ao estilo Corinthians, suando sangue, com um jogador a menos desde os 12 do segundo tempo, e com o gol do garoto da casa, prata da casa, Breno Bidon resolvendo pro timão. O Corinthians vence, derruba o primeiro argentino que fica pelo caminho, o Rosário Central, e o próximo agora é o Estudiantes, também da Argentina, é o confronto das quartas de final. O Corinthians, o copeiro Corinthians está nas quartas de final da Libertadores da América, e tudo isso, toda a repercussão, análise, a partir de agora para você no Confira Comigo no Replay, com a apresentação dele. Ele vem aí, vai daí, Weber Lima!
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7: 11 horas e 25 minutos, você está no Confira Comigo no Replay, o melhor pós-jogo do rádio, e deu Corinthians 1 a 0 para cima do Rosário Central. O Corinthians está nas quartas de final da Libertadores da América e terá pela frente outro argentino, o Estudiantes. Lucas Basílio, seu destaque.
2: Festa gigantesca de time e torcida na arena do Corinthians, foi do jeito que a Fiel gosta, né? Eu não sei se gosta, mas que já está acostumada, porque foi com um homem a menos, da base do sufoco, na base da pressão adversária, mas contando com prata da casa, a categoria e toda a qualidade de Breno Bidon, aproveitando o cruzamento, e claro, né, méritos para ele também. Memphis Depay, que entrou para jogar cerca de 30 minutos, que era o planejado, ele entrou, chamou a responsa, sofreu a falta ali juntamente no lance com o Bidu, né? Os dois estavam envolvidos no lance que gerou a falta que o Corinthians pôde cobrar para a área, e todo mundo esperava um levantamento, um cruzamento para, quem sabe, Gustavo Henrique e Gabriel Paulista, que estavam na grande área, mas ele surpreende, bate por baixo e consegue encontrar o Breno Bidon nessa jogadinha ensaiada. Com direito a poropopó e tudo mais, o Corinthians comemora a classificação para as quartas de final da Libertadores da América. Weber.
7: Tá certo, 11 horas e 27 minutos, Fran. O Corinthians passa e agora terá pela frente o Estudiantes. Venceu com um jogador a menos. E na verdade, né, é nessas partidas que a gente vê a diferença, né, que está vivendo o futebol brasileiro para o futebol argentino. E para a América do Sul no geral, né, Fran? Porque se você contar todo o tempo, é praticamente um quarto ou mais de um quarto dos 180 minutos que o Corinthians jogou com a menos lá, jogou com a menos aqui, como se fosse um tempo dos quatro, e o time argentino não fez absolutamente nada, Fran.
1: É verdade, muito pouco, né? Essa equipe do Rosário, Di Maria, praticamente não apareceu no jogo de hoje, a não ser nos escanteios, né? Nas bolas paradas, a gente não citou o nome dele, ele foi muito bem marcado ou se apresentou pouco para o jogo, e muito dessa criação da equipe do Rosário tinha que passar pelos pés dele. Como ele foi nulo, né, no jogo de hoje, não teve muita criação e nos minutos finais era só bola e área, né, Weber? Só que nem na linha de fundo eles estavam chegando, estavam cruzando as bolas praticamente da intermediária. E aí é tudo que a zaga do Corinthians queria, né? O Hugo Souza ali também atento nas leituras. Teve uma finalização no final onde ele faz uma boa defesa e o juiz não dá um escanteio, mas acabou tocando sim no Hugo Souza. E o Corinthians tem uma coisa que o Corinthians sabe fazer, para quem acompanha, é se defender muito bem. E já passou por várias situações nessa temporada onde passou por esses momentos complicados jogando com um jogador a menos e se defendeu muito bem e foi muito eficiente no ataque. A única possibilidade do Corinthians conseguir chegar ao gol era na bola parada. A equipe do Rosário fez uma falta boba, o Bidu estava sozinho, não tinha necessidade, e aí o Memphis foi lá, bateu, o Copete acabou vacilando no lance, e o Biton foi muito bem lendo, antecipando, fazendo o gol da classificação, do jeito corintiano de ser, sofrido como sempre.
7: Maravilha, Fran, 11 horas e 29 minutos. E o pessoal aí no bar do Cabeção, Gaviva.
8: Rapaz, foi uma explosão aqui, Weber. Uma explosão, mais uma vez jogando com um a menos. Quando saiu o gol, velho. Aí deu problema, deu prejuízo pra nós, que um monte de corintiano que já tava com comando aberto aqui, correram, fugiram e foi pra rua. Aí não vai receber mais, aí não tem jeito, né? O pessoal sai pra rua gritando gol e não paga a conta que tava consumindo aqui e vai pra rua. Mas nós tem câmera aqui, hein? Nós vai pegar os engraçadinhos aí. Consumiu aqui e por causa do gol saiu correndo. Tá tudo na mira aí, mano.
7: Mas isso acontece... Gavi, mas isso não é só corintiano, né? Acontece com outras torcidas também, né?
8: Acontece, é. Porque tinha um monte também. Tinha São Paulino, Palmeirense, Santista. Só que na hora, pra não pagar a conta, gritam e fingem que é corintiano. E grita e sai correndo tudo junto. Então, quer dizer, tomamos um prejuízo bom aqui na hora do gol, viu? O Alexandre Roberto. Fala, pessoal, Nova Brasil. A Rosângela Fernandes. Faz gol, Rosário. Ah, já foi, já, Rosângela. É, Danilo Cardoso. Tentou secar o Coringão, mas não deu. Tem aqui o Herson Feitosa. Tá em Santa Luzia do Norte, em Alagoas, dando boa noite, galera Nova Brasil. Zilmar Crésio ou Elísio aqui, Giscreuza? É Crésio ou Elísio? É Crésio. A letra da Giscreuza tá de médica aqui, ou eu que não tô enxergando. Eu falo, ela tava acreditando, né? Zilmar tava acreditando que o jogo ia ter um golzinho chorado no final do Rosário também. Vai pro Osasco, lá é o final da fila de quem tá chorando pelo Rosário. É isso aí, Weber.
7: Maravilha, o pessoal participa, manda a sua mensagem. E o nosso Gaviva daqui a pouquinho vai contar a dica cultural, vai trazer a dica cultural do médico e do monstro. Tô vendo a cena aqui, Fran, do Copete, né? Copete foi o nome do jogo. Olha, o corintiano, verdade. Pode ir lá, ó, o Corinthians pega, vai lá, ganha o bicho hoje, vai lá e leva lá no vestiário do Rosário pro Copete, jogador atacante argentino ruim de bola. Ruim de bola, fraquíssimo. Inclusive, na semana passada a gente comentou isso aqui. Falou, velho, por que que tá com esse Copete aí? Tem o Marco Ruben, que é um nome que tem história lá dentro do Rosário Central, e fica com esse Copete fraquíssimo, não faz nada no jogo. O Renan falou sobre isso na última partida, né? E hoje a gente viu novamente o Copete. Ele perdeu um gol, ele e o Hugo Souza, e pra fechar com chave de ouro, deixou o Breno Bidon, que era ele na marcação, do Breno Bidon para tocar a bola. Então, Corinthians hoje pode ir lá, ó. Leva uma graninha pro Copete, do bicho, porque ele tem uma participação gigante nessa classificação do Corinthians. Tá lá chorando, tal, no campo, que sabe da burrada que fez. É ou não é, Fran?
1: É verdade, tenho que concordar com você. Ele estava nos dois lances cruciais da partida, né? Um lance para poder fazer o primeiro gol do jogo, que seria do Rosário, e aí ficaria muito difícil para a equipe do Corinthians. E depois, na marcação, acabou vacilando. Weber, eu tô vendo aqui as cenas, o Memphis está morto. Como a gente já tinha falado, né, durante a semana, porque mesmo que ele estivesse treinando na academia, fora, é completamente diferente quando você vai pro jogo com a bola rolando, e mesmo assim ele foi fundamental pro jogo de hoje. E jogador com qualidade, né, Weber? As faltas que ele sofreu ali, consegue segurar, proteger muito bem, dar um respiro pra equipe sair um pouquinho de trás, além da qualidade na bola parada. Então, o Memphis não era o cenário ideal, mas foi muito importante nessa classificação.
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0: 11 horas e 37 minutos. Voltamos com o Confira Comigo no Replay, o melhor pós-jogo do rádio no futebol da Nova Brasil, com pão de alhozinho, com pão de alhozinho da jogo. Vamos curtir o gol do Corinthians, o gol do Timão, na voz de Cleiton Gamarra.
1: Corinthians, vem Memphis, pé direito na bola, Memphis, lado esquerdo, pé direito, olhos fixos para a área, mandou direto pro gol!

0: Breno Bidon! É do Corinthians! É do Timão! Batida do Memphis de forma inteligente por baixo para dentro da área. O garoto atacou a bola, mete o biquinho nele.
1: Do Bidon no desvio da bola, no chute, da falta de Memphis Depay, e o Corinthians venceu o Rosário Central por 1-0. Quando tiver ok, o Lucas Basílio pode chamar, né, pra gente ver como está a situação. Hoje todo mundo fala, né? Hoje é dia legal de falar, né? Ganhou, né? Aí todo mundo aparece na zona mista. E também vamos ver se o Fernando Diniz, é que na Conmebol ele não pode demorar tanto tempo, né, para entrevista coletiva, então ele tem um limite aí, ele tem um limite, né, o treinador de um time fala, ele já fala na sequência, então, portanto, a gente vai ouvir em instantes o Fernando Diniz. Quem chamou?
2: Eu tô chamando porque a galera corintiana empolgou agora, começou a mandar um monte de áudio no WhatsApp aí, comemorando essa classificação do Timão, hora que você quiser, viu?
1: Vamos lá, então.
3: Falei, Gabiba, que seria 1-0 chorado. Eu tenho que acordar às 5 horas da manhã agora pra trabalhar. E o sono foi pascuia. E agora o que, que eu vou fazer? Tamo junto, vai Corinthians.
4: José Geraldo, deficiente visual de Pindamonhangaba, Vale do Paraíba, São Paulo. Oi, meu Corinthians. 1-0 Corinthians, gol do Breno Bigol. É do Corinthians, Cleiton Gamarra. O melhor gol do rádio da Nova Brasil. Corinthians 1, Weber Lima 0. Vai, Corinthians. Vamos ser campeão em cima dos Pepa.
5: Boa noite. Boa noite, Gavião. Aqui é Paulo Tadeu. Esse cara sou eu, de Valinhos. E aí, Weber? Você falou que a gente ia chorar, Weber. E agora? O que a gente faz?
1: Vai chorar em algum momento.
5: Você, tá bom?
1: Em algum momento da Libertadores vai chorar.
6: Aí, Gaviva, avisa o Weber que não funcionou a bola de cristal dele. Vai, Corinthians, Gaviva. Luizão do Parque Peruche, hein?
7: Gaviva, é nóis, Corinthians, Coringão classificado. E chupa os antes, os secadores aí, tudo de plantão. Caiu do cavalo, vai, Corinthians.
8: Bola rolando.
2: Fiel tá em êxtase, Weber Lima.
1: É, rapaz, você vê como é bom ver a Fiel em êxtase, passando de oitavas de final de Libertadores da América. Olha que festa, né? É porque é difícil mesmo, o Corinthians chegar a quartas de final, chegar a semi, é difícil pro Corinthians, é muito difícil realmente, é histórico. 11 horas e 42 minutos no futebol da Nova Brasil. Fran, em relação ao time do Corinthians, apesar da classificação, a gente vê que o Corinthians teve dificuldades, né, para jogar contra o Rosário Central, mesmo quando estavam em números iguais, Fran.
9: É verdade, Weber, mas a gente tem que destacar que é Libertadores, né, Weber? É sempre muito difícil, é muito complicado, equipe argentina que catimba o tempo todo, que amarra o jogo, que não deixa dar intensidade, velocidade, mas e o Corinthians, ele brigou também, ele disputou, inclusive eu achei um absurdo absurdo nenhum jogador do Rosário ter levado um cartão amarelo, né? Ter terminado o jogo ali sem nenhum cartão, porque teve entradas duras ali também e o árbitro deixou rolar, deixou seguir, não puniu, enfim, mas o Ranieri também poderia ter sido um pouco mais esperto, né? Tava todo mundo muito pilhado. E jogo de Libertadores é assim, nem sempre vai ser bonito, nem sempre vai ser do jeito que gosta de jogar, mas vai ser sempre com muita vontade, muita garra, foi o que aconteceu hoje.
1: E o jogo, Fran, em relação à partida, a qualidade do jogo?
9: Não foi um jogo vistoso, né, Weber? Não foi um jogo bonito, foi um jogo feio, com muitas divididas, muitas faltas. Tava olhando aqui, 15 faltas da equipe do Corinthians, 14 faltas da equipe do Rosário. Mas jogo de Libertadores, a gente sabe como que é. É brigado mesmo o tempo todo. Achei que faltou um pouco de objetividade para essa equipe do Corinthians, que fica com posse de bola, mas não define o lance, não define a jogada, não finaliza, tem dificuldade no terço final. Isso é algo que não foi só no jogo de hoje, isso é algo que tem acontecido em outros jogos também. E o fato do primeiro jogo ter tido uma expulsão, segundo jogo, mais uma expulsão, o Corinthians sai muito grande hoje, é claro, né? Tem que comemorar bastante, mas pela circunstância que foi a partida.
1: Teremos os jogos das quartas de final na segunda e terceira semana de setembro, né? E já temos alguns jogos definidos, só falta um para definição. De um lado da chave, Estudiantes e Corinthians, do outro, do mesmo lado da chave, né? Flamengo e Independiente del Valle ou Tolima. Então, quem passar de Flamengo em um desses dois enfrenta o vencedor de Estudiantes e Corinthians na semifinal da Libertadores. Do outro lado, LDU e Palmeiras, quem passar terá pela frente o vencedor do confronto entre Fluminense e Platense. Quatro times brasileiros entre os oito, mostrando a supremacia que continua do futebol brasileiro, dois argentinos, um equatoriano e outro provavelmente será equatoriano. Então teremos provavelmente dois equatorianos, dois argentinos e quatro brasileiros. Isso daí está mostrando o que acontece, né, nos últimos anos, e temos a possibilidade, Fran, de uma semifinal só de brasileiros.
9: Eu estava olhando aqui, de fato, é difícil acontecer, é difícil, mas nada é impossível, né? Porque a equipe do Fluminense tem muita qualidade, a gente viu isso nos últimos jogos, mesmo com o Marcão. O Palmeiras é o favorito para poder vencer a LDU. A equipe do Flamengo, se continuar jogando a bola que está jogando, possivelmente deve chegar novamente numa final. E a equipe do Corinthians tem condições de passar pelo Estudiantes, que eu acho que é melhor do que a equipe do Rosário. Mas o Corinthians já mostrou toda a sua garra, toda a sua competitividade na competição. E o Diniz sabe jogar Libertadores, né, Weber? A gente estava conversando aqui em off, eu estava comentando com você, o Diniz fez uma ótima Libertadores com a equipe do Fluminense e vem repetindo isso também no comando do Corinthians.
1: Maravilha, Fran. Olha, 11 horas e 46 minutos, daqui a pouquinho o Lucas Basílio, a coletiva de Fernando Diniz, mas antes, Cleiton Gamarra, sua opinião em relação ao jogo e a classificação do Corinthians, que terá o Estudiantes de La Plata pela frente nas quartas de final da Libertadores. Gamarra.
8: Ah, Weber, tem muitas coisas aqui para falar da classificação e até da projeção, né? Eu queria, todo mundo vai falar do Bidon, do Memphis, né, que foram importantes, mas o que o Caio César fez aqui hoje, o que esse menino correu, o que ele se dedicou ao jogo o tempo inteiro, os caras batendo nele o tempo todo, e ele indo para cima, ajudando na marcação, tem que ser valorizado. Ele é pouco falado, né? Poucas pessoas falam do Caio César, mas ele tem que ser salientado aqui. Eu queria, nesse meu primeiro intervenção aqui, falar do Caio César. Ele foi um cara preponderante tanto para o jogo de ida como o de volta, e foi muito importante. Agora eu quero dizer o seguinte: o Corinthians sim teve dificuldade, só que nós estamos esquecendo um detalhe importantíssimo. O Corinthians jogou sem seu principal atacante, que é o Yuri Alberto, jogou sem o Memphis, jogou sem o André, jogou sem o Alan hoje, ficou com um a menos nos dois jogos e ainda passou. O que quer dizer isso? O que o Corinthians só vai jogar agora, como não tem Copa do Brasil, vai ter semana cheia para trabalhar. E a partir... Ô, Weber, deixa eu só fazer um registro aqui. Importante, a polícia está indo para cima da torcida do Rosário nesse momento aqui. Tá tendo uma confusão, a torcida do Rosário tá correndo para cima, né, aqui do setor sul, e a polícia tá dispersando, por algum motivo, a torcida do Rosário. Eles ficam aqui por máximo uma hora e meia para sair, mas alguma coisa aconteceu em que a polícia tá agora indo para cima, fazendo um cordão ali e colocando a torcida para fora da arquibancada, indo ali para a parte de cima da arquibancada. Não consegui identificar nada da torcida do Rosário aqui de longe, é difícil, mas só para fazer esse registro agora, tá, Weber? Mas voltando ao assunto do Corinthians, é isso, Weber. O Corinthians nos dias 8, 9, 10, 15, 16, 17 tem tempo de pontuar no Campeonato Brasileiro, porque vai jogar aí nessas próximas semanas com semanas cheias. Vai dar tempo de recuperar seus jogadores, o André, o Yuri Alberto, dar mais ritmo pro Memphis. O Memphis entrou aqui, fez uma diferença inacreditável, né? Até porque o Pedro Raul realmente não é um jogador de nível para jogar um jogo desse tamanho. Então, o Corinthians, ele vai voltar muito forte se não tiver problemas de contusão. E o Corinthians conseguir organizar isso, o time titular do Corinthians é muito forte. E com o Memphis de volta e com o Yuri Alberto de volta, o Corinthians tem chance de passar do Estudiantes, sim, com o time completo. Passou do Rosário com o time capenga. E pegando, presumo eu, né, faço uma projeção, o Corinthians esteja inteiro para jogar com o Estudiantes, o Corinthians tem chance, decidindo aqui, se eu não me engano, o Corinthians decide aqui, né? Aqui, porque o Estudiantes era do grupo do Flamengo, ficou em segundo lugar, né? Então o Corinthians decide aqui, Itaquera, o Corinthians pode passar sim para a semifinal da Libertadores. E para finalizar, Weber, eu queria salientar também a defesa do Corinthians, né? A defesa do Corinthians não é por acaso que o Corinthians não tomou gols do Rosário com um a menos. Você lembra daquele jogo do Palmeiras, que o Corinthians também ficou com dois a menos, também não tomou? Então é um sistema organizado que o Diniz coloca. Com muito mérito que o Corinthians não sofre tanto com jogadores a menos. E isso vem se repetindo, né? Porque quando acontece uma vez ou outra esporadicamente, mas não. Tem alguns jogos que o Corinthians vem sofrendo, isso tem que ser corrigido pelo Diniz, sofrendo com expulsões e conseguindo segurar o resultado. Isso também é o mérito do Fernando Diniz. Agora é aguardar, agora é ver o que vai acontecer aí com a recuperação dos jogadores, mas a tendência é que o Corinthians, o que vimos hoje nesse confronto com o Rosário Central, ele venha contra a equipe do Estudiantes, apesar de ser um time melhor, concordo com a Fran, vai vir muito mais forte do que veio, porque o Corinthians foi um Corinthians capenga o tempo todo nesses 180 minutos. O Corinthians sempre teve problemas, ou era o volante, ou era o ataque. E falo pra você, viu, Weber, se não tivesse o Memphis aqui hoje, só tivesse o Pedro Raul no ataque, eu tivesse que trocar o Pedro Raul pelo Gui Negão, o Corinthians não teria feito esse resultado não, viu, Weber?
1: Maravilha, Gamarra! Deixa eu mandar um abraço aqui pro Jacó, pro Augusto, pro Lucas, o Pedro, todo mundo na audiência do futebol da Nova Brasil no Confira Comigo no Replay. Fala, Gaviva!
2: Olha a mensagem dos caras. Os caras não têm a menor noção, né, mano? O Betão da Chácara Inglesa, corintiano, falou que emprego do sonho, ser policial militar, receber ainda salário pra bater na torcida da Argentina.
1: Que isso?
2: Os caras, velho.
8: Não chegou a bater, tá? Mas os caras fizeram um cordão empurrando a torcida pra subir, pra sair da arquibancada, porque alguma coisa aconteceu ali. Agora, se bateu ou não, daqui é impossível saber. Deve ter batido.
1: Ó, agora eu vou falar um negócio. Tava contando pra Fran aqui, né? Falei, Fran, tinha o tumulto ali, mas tinha a torcida argentina, estão em milhares, né? E tinha ali uns 6, 7, 8, mais ou menos, policiais. Falei pra Fran, se esses argentinos partirem pra cima da polícia, não tem como segurar, não. Não tem como segurar, mas aí eles vão tocando, né? Vão tocando os argentinos, tem ali alguns, dois, na verdade, presos, né, pela polícia. E estão sendo levados ali pela parte interna ali do gramado, da arena, pela lateral. Tem ali os dois argentinos presos da torcida do Rosário Central. 11 horas e 52 minutos, Lucas Basílio na zona mista. Lucas trazendo aí personagens desta vitória do Corinthians, 1-0 para cima do Rosário Central, Lucas.
10: Eu aguardo aqui, Weber, me escuta?
1: Sim.
10: Weber. Ah, então é só para ter a confirmação aqui que eu não estava com o retorno tão alto. Mas é isso, estamos aqui já posicionados na zona mista. É aquela requisitada e disputada zona mista aqui da Arena do Corinthians, né? A tendência é que demore um pouco para passar protagonistas do espetáculo. Porque a gente observou agora cerca de um minuto e meio, dois minutos, alguns elementos do elenco, o próprio técnico Fernando Diniz passando aqui, cumprimentando a imprensa de longe, felizes da vida, obviamente, por conta da vitória e da classificação. Estou de olho aqui também na sala de coletiva, né? É um pouco distante aqui na Arena do Corinthians, mas estamos de olho a saber também da entrevista coletiva. Deve acontecer a coletiva do técnico do Rosário Central primeiro, né? As duas coletivas, assim como lá na Arena do Palmeiras, deve acontecer no mesmo local. Então a gente tem a estimativa de que vai demorar a Fernando Diniz falar aqui após o jogo de hoje. Mas se passar alguém por aqui, estamos posicionados e nos movimentando aqui em busca de palavras dos jogadores.
1: Maravilha, Lucas. A gente teve probleminha ali no som do nosso Lucas Basílio, mas daqui a pouquinho ele volta direto da zona mista e também vai tentar ouvir o Fernando Diniz, né? Tem a coletiva mais rápida, pelo menos o que parece na Conmebol, né? Porque realmente a última coletiva do Diniz começou com 1h15 depois do término do jogo, que eu acho um absurdo, né? O treinador tem que me falar logo, a torcida quer ouvir o treinador e realmente tá rolando a coletiva já começou? Então vamos lá, tá vendo? Da Conmebol é mais rápido. Vamos ouvir então, desde o início, a entrevista do técnico Fernando Diniz, hoje rapidinho, falando em coletiva. Vamos ouvir.
11: Teve alguma conversa individualizada sua com ele a respeito dos minutos que ele teria em campo e, claro, sua avaliação da atuação do Memphis nesse período. Obrigado.
12: Três, né? Boa noite. Primeiramente, boa noite. Em relação ao jogo, era um jogo difícil, a gente sabia, foi difícil lá, esse é um time difícil de jogar contra. Eles recentemente jogaram contra o River Plate no Monumental, ganharam de 1-0. Partida parecida com o que eles fizeram aqui. A gente começou muito bem o jogo e depois eles conseguiram ter uma série de faltas e escanteios que aí o juiz deixou o jogo ficar amarrado, cada escanteio era um minuto para bater, cada falta era um minuto para bater, a bola ficou, a gente perdeu um pouco do ímpeto inicial e depois tivemos um pouco mais de dificuldade na troca de passes e eles estavam marcando muito forte como marcaram lá, aí o jogo equilibrou um pouco. No segundo tempo a gente voltou melhor em relação a isso, e aí teve a expulsão, que muda a característica do jogo, aí a gente soube se defender muito bem, como tem sido a característica, talvez o fundamento principal desse time é a capacidade de se doar do time inteiro para se defender. Vale ressaltar que nesse duelo a gente jogou aí, sei lá, uns 50, 60 minutos, talvez com um jogador a menos, juntar o jogo daqui com o jogo de lá, e ficamos sem tomar gol, que é o que garantiu a nossa passagem. Se a gente tivesse tomado um gol, a gente já não teria vencido hoje. Isso vale ressaltar o trabalho coletivo de todos os jogadores, principalmente os jogadores da frente, que é onde começa o sistema defensivo. Em relação ao Memphis, eu tive uma conversa com ele particular, antes da renovação, a gente estava torcendo muito para que desse certo, porque é um jogador diferente, que tem brilho diferente e hoje foi decisivo mais uma vez com a camisa do Corinthians. Então, já respondendo a tua pergunta, ele foi decisivo para a gente passar hoje. Entrou, contribuiu, bateu a falta muito bem, o desvio do Bidon fez o gol e segurou a bola, se doou. E eram os minutos, eram esses mais ou menos mesmo que a gente tinha para que ele entrasse.
13: Diniz, aqui à sua direita, Guilherme Pradella, da Rádio CBN. Queria que você falasse, a partir do momento da expulsão, você mexe no ataque, sai o Pedro Raul, entra o Memphis, mas você não mexe no meio campo. Queria entender o motivo de não ter mexido, se era por uma questão tática, para entender que o time estava bem, ou se até tinha uma questão psicológica de talvez você mexer, colocar talvez um jogador mais defensivo, porque a maioria dos jogadores do banco eram mais de marcação do que de criação, e talvez chamar o adversário pro ataque e fazer o teu time inconscientemente talvez recuar mais. Queria entender como é que foi essa decisão de não mexer no meio campo.
14: Acho que foram as duas questões que você postulou. A principal foi que o time estava bem e a gente treina muitas vezes com inferioridade numérica. Então a gente, quando baixa o bloco para marcar, diferente do que a gente estava fazendo durante o jogo todo, e é o nosso ímpeto maior sempre é avançar com a marcação e marcar mais alto. O Garro desceu de 8, que ele já treinou, já jogou assim em alguns momentos, e a gente conseguiu ajustar a marcação. E colocar, naquele momento, um jogador mais defensivo, que passa pela cabeça também, correria o risco de entrar um jogador frio e que a gente precisava jogar também com a bola. Então, quando, aí logo depois de uns 10 minutos, teve a parada técnica e a orientação era para a gente ficar bem estruturado para marcar e com a bola a gente tentar jogar o máximo que a gente pudesse, não ficar se desfazendo da bola de qualquer jeito. E os jogadores foram muito bem nessa questão. Quando a gente recuperava a bola, aí o time do Rosário, por fato de dar um a mais, começou a se desorganizar um pouco, ele já não tinha uma marcação totalmente coletiva, e a gente começou achando mais espaços, até com o jogador a menos do que estava quando estava com igualdade numérica. Então o time, além da percepção que a gente teve de fazer a manutenção, os jogadores souberam jogar o jogo com o jogador a menos, marcar e jogar quando tinha a bola. E a gente evitou também baixar muito o bloco de marcação, a não ser no finalzinho que eles colocaram mais um centroavante e tiraram o zagueiro e colocaram mais gente na última linha. Mas a gente conseguiu sustentar a marcação num bloco intermediário muito bem.
15: Aqui Diniz, Rafael Esgrilis, Energia 97, chegou à fase quartas de final para o time do Corinthians na Libertadores da América e o Corinthians também está numa parte intermediária do Campeonato Brasileiro. Chegou o momento de começar e pensar em priorizar uma competição e gostaria que você atualizasse também se já dá para contar na fase quartas de final com o Yuri Alberto e também com o André Luiz.
14: Eu acho que para a próxima fase os dois jogadores devem estar à disposição. O Yuri com um pouco mais de certeza, que machucou antes, tiveram lesões um pouco parecidas. E quanto a prioridade agora é o Campeonato Brasileiro, nesse momento. A gente não vai ter jogos de Copa do Brasil, que a gente infelizmente saiu para o Inter recentemente. E a prioridade agora é a gente conseguir descansar o máximo que der nesse pouquíssimo tempo que tem, menos de 72 horas para o jogo contra o Curitiba, um jogo duro lá em Curitiba, e procurar fazer o melhor lá. Semana que vem a gente não tem Copa do Brasil no meio da semana, vai ser uma semana mais do que treinar, vai ser uma semana para recuperar, porque os jogadores têm jogado, têm mexido pouco no time, a gente tem dobrado o jogo em cima de jogo. Então a semana que vem vai ser uma semana boa para a gente, no primeiro momento, recuperar os jogadores.
16: Diniz, aqui à sua direita, Lucas Belotti da Rádio Band News FM. Você citou dos 60 minutos, né? Quase isso, somando os dois jogos, quando a gente jogou com um a menos, duas expulsões na ida e na volta. A gente sabe que esses jogos de Libertadores, eles têm os nervos um pouco mais acalorados, muitas divididas contra times da Argentina que gostam desses jogos mais físicos, mas no fim das contas acabou não custando dessa vez, mas pode custar em outros momentos. Como dosar essa entrega que foi muito grande do...
17: O 9 do 9 do mercado.
1: Portanto, aí a gente está ouvindo aí a coletiva do Diniz e a gente vai voltar a ouvir o treinador do Corinthians. Vamos lá.
16: Cabeça para, enfim, no fim das contas, não deixar o time com a menos, como aconteceu duas vezes consecutivas nessa fase.
14: A gente tem que ter cuidado. Quem está com cartão amarelo tem que ter cuidado. Que não dá também para você, jogador, tomar um cartão amarelo no primeiro tempo se tirar o jogador. No caso do Ranieri hoje, o Alan também lá, um jogador de meio que a gente tinha e... A gente estava jogando já sem o Alan, então tinha só o Ranieri naquela função. Então ele tomou o cartão amarelo no primeiro tempo, a gente ainda conversou no intervalo para ter cuidado. Mas aconteceu e tem que servir de experiência para não acontecer para frente. É sempre ruim. Bom, acabou. Teoricamente sempre é ruim jogar com o jogador a menos. Na prática acabou que não foi ruim para nós, né? A gente lá sustentou o placar de 0-0 e aqui a gente com o jogador a menos fez um gol. Mas não é o normal disso acontecer. A gente tem que fazer de tudo para não jogar com inferioridade numérica.
18: Diniz, à sua direita, Marcelo Reis, Rádio Craque Neto. Boa noite, parabéns pela classificação. Queria que você falasse o que significou para você, agora passou um pouco um tempo mais do jogo, a classificação mediante a tudo que aconteceu nos últimos dias. não renovação, renova, você perde jogadores importantes, joga o jogo da ida com jogador a menos, uma parte do jogo, hoje jogou com jogador a menos também, e o Corinthians meia tudo isso, conseguiu a classificação. O que significou para você estar nas quartas de finais da Libertadores da América? Obrigado.
14: Eu acho que é uma alegria imensa, imensa mesmo, e motivo de, também de um acréscimo de estima, de satisfação, por os inúmeros problemas que a instituição enfrenta, e a gente conseguir, junto com os jogadores e com a torcida, criar essa conexão e levar o Corinthians para as quartas de final, que é um sonho máximo do torcedor corintiano, a gente avançar, e o sonho do título. Então tem um sabor muito especial essa classificação. Ninguém ficou reclamando, a gente foi, o que tinha era isso. Então hoje entrou, estavam jogadores, fazia muito tempo que não jogavam. O Choga ficou muito tempo sem jogar, o Charles muito tempo sem jogar, e todo mundo foi importante. Jogadores jogando fora de posição, o Carrijo suportando muito bem o jogo, tanto o jogo de domingo e jogar agora na sequência. Então é muito importante a gente saber usar, confiar nos jogadores e trabalhar coletivamente. Eu acho que a força coletiva do grupo que tem que ser muito ressaltada. E quando a gente trabalha coletivamente muito forte, os jogadores mais talentosos tendem a se destacar nos momentos chaves, como foi hoje.
17: Diniz aqui. Um pouco na mesma linha da pergunta anterior, né? Uma semana bem que começa com a reviravolta na negociação do Memphis, depois tem o protesto das organizadas em frente ao Ministério Público, e hoje tinha uma partida de oitava de final eliminatória, Corinthians com jogador a menos e consegue a vitória. Pela sua experiência como atleta e agora como treinador, dá para dizer que essa foi a semana mais Corinthians que você já viveu, e essa foi a noite mais Corinthians que você já viveu aqui dentro, vai ficar marcado?
14: É difícil você falar, eu também joguei aqui, né, durante quase duas temporadas, mas é uma das mais memoráveis. Foi uma classificação épica do Corinthians hoje, de acordo ou do confronto como um todo. Acho que a gente soube jogar um jogo extremamente difícil, um adversário duro, com grandes jogadores, jogadores que foram de Copa do Mundo agora recentemente. Então foi uma grande atuação, e mediante todas as coisas que aconteceram, como eu falei, dá um banho, um acréscimo aí de estima para todo mundo, para a gente seguir firme na nossa temporada.
19: Diniz aqui, ó. Matheus Poggioli, Portal Meu Timão. Aqui, ó. É natural que quando as pessoas falam do Memphis, geralmente seja mais a parte técnica e a tática discutida e debatida, né? Mas eu queria que você falasse um pouquinho sobre o Memphis líder, porque deu para perceber na parada para hidratação que ele foi o único do banco de reservas que foi lá conversar com você, com os jogadores também. Ao fim do primeiro tempo, foi lá, imagino que reclamar com a arbitragem após o fim do primeiro tempo. E queria que você falasse um pouco também de que forma você acha que influencia nos outros jogadores ter o Memphis com essa postura fora e dentro de campo.
14: Não, influencia muito. Isso é claro desde quando ele chegou no Corinthians, naquela situação quando estava no Campeonato Brasileiro de 24, e tudo que ele foi construindo dentro do clube. Ele não é uma questão de uma liderança diferente, eu considero ele uma pessoa diferente, tem um brilho diferente e tem uma maneira de enxergar o mundo diferente, e eu acho que ele contribuiu muito para o Corinthians e tem muito para contribuir ainda. Está todo mundo, eu de maneira especial, muito feliz dele poder estar com a gente de novo. Foi o nosso grande reforço da temporada, foi a renovação do Memphis, pode ter certeza disso.
20: Diniz, aqui, boa noite, Henrique Vigliotti, Central do Timão. Diniz, eu queria que você abordasse um pouco sobre a atuação do seu meio de campo, que você hoje teve a entrada do Carrijo por ali, você teve o Bidon um pouco mais participativo também na fase defensiva ao lado do Garro. Eu queria que você falasse um pouco desse funcionamento do meio de campo com apenas um jogador em tese de maior marcação, por favor.
14: Eu acho que funcionou relativamente bem na parte técnica de construção, porque o jogo foi um jogo difícil, um jogo assim que a gente ficou muito sob o critério da arbitragem, da marcação de faltas e do jogo ficar mais moroso. Foi um jogo que podia ter tido muito mais bola rolando, na minha opinião. E eu acho que os jogadores se entregaram, a gente acho que poderia ter assim, acelerado um pouco mais o jogo, com mais movimentações, para a gente quebrar mais rapidamente as primeiras linhas de marcação do Rosário. Mas os jogadores foram bem, se entregaram ao máximo, e na marcação a gente fez uma partida muito segura,
0: assim, muito segura mesmo, uma aplicação tática excelente de todos os jogadores. E quando você aplica assim, você consegue jogar se seguir a sua lógica de raciocínio. A gente jogou com nenhum jogador de marcação no momento mais agudo do jogo, porque o Ranieri foi expulso. Mas é um sistema inteiro que marca. E isso começa lá na frente com o Pedro Raul e com o Garro. E quando todo mundo se dedica, a gente consegue construir um time sólido defensivamente. Então, em algumas situações, a gente consegue. Isso desmonta um pouco o argumento lá do Inter, quando a gente teve uma troca que eu fiz, que eu tirei, acho que não lembro quem saiu, e eu coloquei o Lingard, que tinha que reforçar o meio do campo. O futebol não funciona assim. Aquilo que aconteceu foi... Aí você acaba de colocar o jogador, você toma um gol de bola parada, depois toma um pênalti de 2 minutos. Aí a crítica, ela se faz em torno de um evento muito simplista, muito simplificado. Sabe? Uma coisa aí, a gente não consegue pensar no problema. Pensa na redução do problema para poder culpar alguém. Então, quando tem um problema no sistema defensivo, se algum jogador tem uma falha defensiva, vamos supor que o Garro tivesse permanecido de 8, tivesse que fazer uma cobertura e errasse, uma coisa muito específica, valeria a pena uma crítica quando é feita assim. Mas não porque está um gol, você faz você tira um jogador da posição, bota o outro e toma um gol porque o cara acertou o chute no meio do campo e se termina o jogo com placar de derrota. A crítica, ela é feita toda em cima de uma justificativa que não tem nada a ver com o fato em si.
21: Boa noite, Diniz. José Eduardo, da Agência Ultimão. Bom, desde que você chegou no Corinthians, você sempre exaltou um momento dessa sua chegada, né? Que talvez seja esse o momento mais certo, o melhor momento para você estar aqui à frente do comando do Corinthians. E uma das coisas que você também sempre exalta é a torcida corintiana. E a gente sabe o momento que o Corinthians vive extra-campo também, além, claro, teve eliminação na Copa do Brasil e demais coisas. Mas a importância da torcida hoje, o momento ali, e o que você sentiu ali na beira do campo com toda essa festa da torcida corintiana desde antes dos 90 minutos?
0: Eu sinto alegria de estar na beira do campo e representar o Corinthians. Muita alegria. É empolgante quando começa a cantar, quando começa o poropopó, uma coisa que é diferente, no mundo inteiro é diferente. Uma torcida única. E é uma torcida que sustenta o seu time o tempo todo. E com todos esses problemas, e essa conexão que tem entre time e torcida, que está fazendo o time avançar. Eu adoro isso. Eu adoro essa conexão. Conectar jogador com arquibancada. E arquibancada com o jogador. Quando isso vai acontecendo e vai aprofundando essa relação, a tendência é muito positiva.
22: Boa noite, Diniz. Diego Fernandes, Rádio Coringão. Diniz, queria que você falasse um pouquinho do Caio César. Nesta partida, um jogador que teve as melhores tomadas de decisão, né? Principalmente no primeiro tempo, onde ofereceu bastante chances de perigo para o time do Corinthians, bem diferente das outras partidas, né? Que, principalmente nessa tomada de decisão. Então, queria que você falasse o que foi orientado, o que foi conversado com o jogador para ele ter se destacado, como ele se destacou nessa partida. Obrigado.
0: Acho que não tem uma coisa específica da tomada de decisão. O Caio é um jogador que ele está se transformando cada vez mais num jogador de um tamanho grande, vestindo a camisa do Corinthians, que é um jovem que saiu muito cedo aqui do Brasil, jogou no Curitiba, foi para Portugal, depois esteve no mundo árabe e está aqui. Então, um jogador que tem um potencial imenso e está se habituando cada vez mais a jogar com essa pressão imensa, com essa torcida gigante, campeonatos importantes, todo dia jogo difícil. E a tomada de decisão é assistindo vídeo, é treinando, é a gente conversando. Então, tem uma série de fatores que você vai alimentando o jogador para que ele consiga se ver e avaliar aquilo que ele está fazendo de certo e aquilo que ele está fazendo de errado. Mas ele tem evoluído muito e tem nos ajudado muito aqui. Desde que eu estou aqui, o Caio César tem sido um jogador que está em franca evolução.
23: Diniz, boa noite. Queria que você falasse duas e uma, se me permite. Primeiro, o Breno Bidon. Muitas vezes os torcedores cobram um pouco mais de participação dele, mais números de gols, assistências. Hoje ele contribui com um gol importantíssimo. Queria que você falasse sobre a importância desse jogador, da partida dele hoje também. E um segundo ponto, desde que você chegou, sempre foi muito questionado sobre seu estilo de jogo, sua identidade. Você sempre pontuou que sua principal característica é a garra do time, é a luta em campo, e hoje isso ficou muito evidente. De acordo com esse aspecto, principalmente deixando o desempenho um pouquinho em segundo plano nessa análise, foi esse o jogo que mais te orgulhou desde que você chegou no Corinthians?
0: Eu acho que se pode dizer que sim, pela importância da partida. Mas o jogo que a gente fez aqui contra o Palmeiras, com dois jogadores a menos, um jogador a menos quase que o primeiro tempo inteiro, e com dois jogadores a menos quase que o segundo tempo inteiro, é outro jogo que pode estar nessa conta. O jogo lá contra o Rosário, com um jogador a menos também. Tem muitos jogos aqui, mas assim, esse é um deles, e pela importância que tinha o jogo, pela passagem de fase, talvez seja o jogo mais importante nesse sentido. Em relação ao Bidon, eu considero um dos jogadores mais inteligentes que eu trabalhei já na minha carreira. Você fala uma vez com o Bidon, dificilmente você precisa falar uma segunda vez. É um jogador que a característica principal, a função que ele exerce no campo, talvez assim, de base, que se fosse escolher para ele, o que você acha que se sente mais confortável? Ele seria, na minha opinião, um segundo volante. Às vezes até primeiro, quanto à qualidade de saída, e ele, só que ele consegue jogar de tudo, ele consegue jogar de primeiro, de segundo, de 10, de ponta, como ele tem jogado, que ele marca de ponta, mas ele joga construindo por dentro. Então é um jogador muito versátil. E outra coisa que ele tem, que é muito importante, tem muita coragem para jogar, tem muita personalidade, é um jogador que não gosta de sair do campo, sempre quer jogar, sempre quer a bola, sempre está disposto a ajudar. Então ele é, certamente é um dos pilares aqui do nosso time.
1: Maravilha, ouvimos bastante aí da coletiva do Diniz, Fran, ele falando aí sobre o jogo de hoje, um dos mais importantes, ele com ele no comando, com certeza, até por conta do peso da competição, né, Fran?
9: É, sem dúvida nenhuma, as perguntas ali também foi tudo colocado em jogadores individuais, né, Memphis, Breno Bidon, e as respostas do Diniz, muito simples, né, muito protocolar também, ele destacou algo ali em relação às expulsões, né, o Weber, que precisa melhorar essa equipe do Corinthians, a gente já vem falando isso um bom tempo, hoje deu tudo certo, mas poderia ter tido um resultado diferente, é claro que o se ele não entra em campo, mas é algo que precisa ser trabalhado e melhorado psicologicamente, esses jogadores sendo expulsos todos os jogos e correndo o risco de depois não conseguir o resultado, né? Então é algo que ele falou ali e fala também que ele treina a equipe em alguns momentos com jogador a menos. Isso é importante, né? Até porque é algo que vem acontecendo bastante, destacou o retorno do Memphis, que já estava programado ali mesmo, ele jogar 20, 25 minutos e foi o que aconteceu e faz diferença, né? Faz diferença mesmo ele estando longe do nível físico dele, tecnicamente é um jogador muito acima.
1: Maravilha, Fran. 12:15, vamos entrando na reta final do nosso Confira Comigo no Replay. Começando com o destaque final do nosso Cleiton Gamarra. Gamarra, o seu destaque final nesta classificação corintiana para as quartas de final da Libertadores da América, que agora tem 4 brasileiros entre os 8 e eles estão espaçados. Quer dizer, temos a possibilidade de semifinais brasileiras, né? Com grande possibilidade, na verdade, né? Acho que o adversário mais difícil ficou pro Corinthians, né? Flamengo vai pegar Independiente del Valle ou Tolima, não vejo dificuldade pro Flamengo. Palmeiras, novamente, LDU, também não vejo. Se bem que o Palmeiras tá jogando muito mal, né? Vai jogar na altitude, mas hoje o Mirassol, com o time reserva, conseguiu empatar lá. E o Fluminense terá pela frente o Platense. Então, eu acredito que o Corinthians ficou com o adversário mais difícil nas quartas. Gamarra!
8: É isso, Weber. Vai ser realmente difícil contra o Estudiantes, né? O Corinthians tem a seu favor o tempo, mas tem a maior manchete negativa para isso, vai pro primeiro jogo sem o Ranieri, né? Foi expulso, é um primeiro volante no qual o Corinthians não tem com a mesma característica dele, deve fazer falta no primeiro jogo. Eu discordo de você, eu acho que o adversário mais difícil pelo Libertadores que fez é o Platense. Eu acho que o Fluminense vai ter um jogo enroscado, é uma das melhores defesas, a gente viu aqui o Platense jogar Corinthians, é um time difícil de jogar, chato de jogar. Então acho que Estudiantes e Platense está no mesmo nível ali. Eu acho que a dificuldade é a mesma, tanto de Fluminense e de Corinthians. Quero agradecer a você aí, ao nosso Gaviva, a Fran, ao Lucas Basílio, ao nosso Cuca Labareda, toda a equipe técnica e, claro, aos ouvintes que nos deram uma grande audiência novamente aqui na Nova Brasil. Estaremos de volta no domingo com o Tricolor Paulista contra a equipe da Chapecoense, o jogo decisivo, né, Weber? E a notícia que eu queria só que você falasse rápido, foi uma boa noite pra você. O Scarpa vem aí, Weber Lima. Grande abraço.
1: Um abraço. Você falou desse Platense aí. Tomou 8 gols o time do Platense. Esse Rosário Central, que é fraco também, tomou 1 na competição. Esse Platense já tomou.

0: São Paulo e Chapecoense. Valeu,
1: boa,
0: abraço.
1: Boa, tamo junto nessa decisão pro São Paulo. A decisão do São Paulo é só com um time ruim. E mesmo assim é um sofrimento. Vamos lá, Lucas Basílio, como é que tá o movimento aí na Zona Mista, Lucas?
2: Ainda não aguardo, né, Weber? A gente tá aqui aguardando os jogadores. O que a assessoria do Corinthians já nos passou é que falariam Hugo Souza e Breno Bidon. Eu tive a impressão que o Fernando Diniz ia demorar mais, no fim foi ao contrário, né? Ele passou aqui pela imprensa e foi direto para a sala de coletivas, quis falar logo. Mas os jogadores estão demorando um pouco mais. Passaram alguns membros do elenco, passaram Pedro Raul, Carrilho, Tioca, alguns poucos garotos também que não foram aproveitados. Mas ninguém falou, porque a assessoria determinou que apenas o goleiro e o herói, né, do jogo de hoje, o Breno Bidon, vão falar daqui a pouquinho. Mas acho que não vai dar tempo, né? A gente já está chegando à reta final da nossa transmissão. Mas seguimos aqui no aperto da Zona Mista da Arena do Corinthians, Weber.
1: Maravilha. E o Diniz não para de falar, né? Hoje ganhou, quer ficar falando o tempo todo. É igual o Abel. O Abel perde, você olha lá a coletiva, o tamanho da coletiva, 7 minutos. Ele ganha 25 minutos. O Diniz tá na mesma pegada, olha. Ganhou lá, tá todo cheio de sorrisinho, falando sem parar lá na coletiva. O cara pode falar uma besteira que quiser hoje lá, que ele tá lá de boa. É complicado, cara. Os caras não respeitam o trabalho da imprensa. Só fazem o que querem, né? Perdeu, não querem responder. Não aceitam críticas. Nem Diniz, nem Abel. É a mesma pegada. Vamos lá, 6:20, Fran, o seu destaque final. Eu sei que você vai ficar aqui, Fran, pra ouvir a...
3: Eu tô ansiosa.
1: O médico e o monstro. É o Dr. Vadalco e o Gavi.
4: Não, não é o Dr. Vadalco.
1: Ai. Fran, seu destaque final para essa vitória do Corinthians, que agora tem o Estudiantes. É o mais difícil dos quatro brasileiros ou não, Fran?
3: No meu ponto de vista é. No meu ponto de
1: vista. Só o Gamarra acho que esse Platense vai fazer frente pro Fluminense.
3: Não, o Platense tá fazendo uma boa campanha, surpreendendo muitas pessoas, mas olhando assim os confrontos, acho que a equipe do Estudiantes é melhor do que a equipe do Platense. Vai ser bem difícil, mas também...
1: E Fran, pega uma equipe que foi 4 vezes campeã da Libertadores, tem pegada de Libertadores.
3: É isso, né? Mas a coisa boa para a equipe do Corinthians é que provavelmente vai estar com todo mundo à disposição até lá, né, Weber? Então vai ter tempo para o Memphis ganhar um pouco mais de ritmo de jogo, do Yuri Alberto voltar também depois dessa lesão, quem sabe o André Luiz também, que faz falta nesse meio de campo, e aí sim, né, jogar com todo mundo, mas vai ter um desfalque importante, que eu acho que faz diferença, que é a ausência do Ranieri, né, porque vai ter que cumprir suspensão, mas vejo a equipe do Corinthians no caminho certo para conseguir essa classificação.
1: Maravilha, Fran. E só passando aqui, né? Estudiantes já tem 4 Libertadores. Aí o engraçadinho vai falar: mas ganhou lá, ganhou em 2009. Contra o Cruzeiro. O Verón acabou com o jogo contra o Cruzeiro.
3: Ah, eu lembro.
1: O Estudiantes ganhou em 2009 o título. Ah, mas faz muito tempo. O Corinthians ganhou em 2012, pô. 2012 o Corinthians ganhou. É quase o mesmo tempo. 6:22, a Fran que volta quando, Fran?
3: Terça-feira, ué.
1: Terça-feira estaremos juntos no Nova Brasil em Campo. Gaviva, antes do destaque final, sim, do nosso Lucas Basílio, a dica cultural, Dr. Vadalco e Gavião.
4: Não tem Dr. Vadalco e Gavião. O médico e o monstro. Pode até parecer, né? O médico, o Dr. Vadalco e o monstro do Gavião. Mas não é isso, não. Vamos pedir imagens na tela para quem tá acompanhando pelo YouTube. Começou como um livro. Isso aí é um livro. Foi lançado em 1800, final do século retrasado.
1: Caramba.
4: Depois virou... É verdade. Depois do livro virou peça e depois virou filme, né? Jekyll and Hyde. Ó, o médico e o monstro.
1: Está bem em inglês, doutor... hein, Gaviva?
4: Eu aprendi. A Gis Creuza me deu umas aulas aqui e falou como é que eu tinha que falar no ar para não passar vergonha. O doutor Jekyll, ele era um cientista, ele era um doutor cientista. Muito louco, queria fazer aquelas experiências de laboratório. Ó a música aí, gostei. Aí, aqueles tubos de ensaio que sai aquelas fumaças, parece que você tá num coquetel.

0: cara põe no coquetel aquelas fumaças, põe no restaurante japonês, às vezes um sashimi vem as fumaças, né, mano? É aquele clima.
1: Não, mas não é essa fumaça, não. Não é essa fumaça que o Celcinho tá colocando de fundo musical, não, Gaviva.
0: O Celcinho gosta de outra fumaça. Não, ó, o Celcinho já embaralha as coisas, velho. Não estamos falando de show de reggae, não, velho. Não é cigarrinho de artista, não. É a fumaça do laboratório do Dr. Jekyll. O Dr. Jekyll, ele queria inventar. Ele era cheio das invenções. Ele queria inventar um soro, um remédio, algo que injetasse na pessoa para a pessoa ficar melhor, para a pessoa ficar mais boazinha, vamos dizer assim, no popular, né? Só que aí ele não tinha cobaia, né? Sem seus ratinhos de laboratório, ele queria experimentar em algum ser humano e ele aplicou nele mesmo. Rapaz, Weber Lima, ouvintes da Nova Brasil. Quando ele aplicou nele mesmo, ele virou um monstrão, ele virou um malvadão. Deu efeito contrário. Ele queria que as pessoas ficassem melhor, mais boazinha. O que aconteceu? Deu efeito contrário, efeito colateral. Ele ficou malvadão. E a noiva dele, né, a mina dele chamava Eve. A Eve, no começo, ela assustou um pouco. Ela ficou meio assustada, tal, pá. Mas depois que ela viu ele meio como um malvadão, ela começou a gostar mais, sabia, Weber? Porque ele, quando ele era ele mesmo, o médico, o cientista, ele era muito sem sal, sem açúcar, era só um minha no final da noite e tal. Não, e quando ele tomava o bagulho lá, que ele injetava o negócio, ele ficava aquele cara que falava umas obscenidades, ao invés de uma, era uma, duas, três,
1: era, entendeu? Era azulzinho que ele já tomava naquela época, não?
0: E não era o azulzinho, era melhor que o azulzinho, né? Era melhor que o azulzinho porque mexia até com a personalidade do cara, mano. Além dele ficar mais potente, ele ainda ficava de um jeito que encantou a mina dele. E ela começou a gostar muito mais do monstro do que do médico. E aí ela, né, começou a dar isso na cara, assim, né? Falou assim, ó, eu prefiro mais o monstro que o médico e tal. E o Dr. Jack, ele ficou bravo, ele ficou enciumado e falou, não, então vamos pôr aqui um fim do nosso relacionamento. Ele ficava, parecia esse cachorro. Como é que chama aquele cachorrinho pequeno? Que aquele cachorrinho bravo parece um mini...
1: Como é que é?
0: Mini Doberman.
1: Não, é um...
0: Chihuahua.
1: É um pincher, chato pincher. Pra caramba.
0: É pincher. Ele parecia um pincher, é. E aí ele ficou bravo, ele falou assim pra ela, não, é o seguinte, se você quer eu, você quer eu. Se você quer o monstro, você quer o monstro. E ela falou que ela optava pelo monstro. No final, termina a história, ela falando essa frase aqui, ó. É, o namoro acabou e terminou a frase. Na hora do amor, não quero o doutor. Quero que toque é o terror. Olha só, mano. Ela não queria amor, ela queria o terror.
1: É, Gavinho.
0: O médico e o monstro.
1: Boa.
0: E você, Weber Lima, você é mais médico ou você é mais monstro?
1: Ih, rapaz, eu ultimamente não tô sendo nada, Gaviva. Ultimamente o negócio tá feio. Ô, Gaviva, falando nisso, a Giscreuza ontem foi dormir tranquila, né? O Palmeiras passou, né?
0: Nossa, mãe do céu, velho. Fazia um tempo que eu não tinha uma noite tranquila como eu tive essa noite, velho.
1: É. Vai, você, e você, tá mais com noites tranquilas ou de terror com monstro?
0: Então, agora eu tô com noites tranquilas agora, porque assim, o Timão ganhou. Ah. Ontem o Palmeiras ganhou. Ah. Então, quer dizer, então essa você noite vai ser... vamos tocar o terror.
1: Ah, é? Ah.
0: É, velho. Hoje vai ser mais de 5 minutos, é certeza. Moleque.
1: Olha lá, olha o Celcinho. Mentiroso.
0: Olha o Celcinho. Olha, o Celcinho é um vagabundo de um corno, velho. Não vale nada, mano. Você tá devendo dinheiro na Nestor Pestana, Celcinho?
1: É. Um dia eu vou contar aqui quem levou o Celcinho a primeira vez na casa das primas, rapaz.
0: Eu sei também, mas não posso falar.
1: Eu também não posso, rapaz. Não posso.
0: Só sei que no final. No final da frase.
1: É.
0: Bom, eu não posso falar. Não deixa assim, Weber. Eu não posso ser provocado, senão eu falo bobagem. Um abraço, Weber.
1: Um abraço, Gaviva, nosso Gaviva. Gavião. Valeu, o humor do Gavião, sabadão estaremos juntos no... Sabadão nada, domingo. Domingão estaremos de folga no sábado, domingo, de volta a partir das 3 da tarde, o Gaviva no futebol da Nova Brasil. 00:29, Lucas Basílio, seu destaque final, um grande abraço e até daqui a pouco com as informações do Palmeiras que pega o Vasco com transmissão da Nova Brasil, Lucas.
2: É isso, Weber Lima, ouvinte Nova Brasil em campo. Infelizmente não deu tempo, né? Breno Bidon e Hugo Souza, jogadores escolhidos aí pela assessoria, ou determinados pela assessoria, enfim. Demoraram bastante para sair. Outros jogadores saíram aqui também, o próprio Matheus Bidu, Júlio César, gerente de futebol, enfim. É, outras pessoas passando, ó. O Garro tá passando agora também. Mas nenhum para falar, porque apenas Hugo Souza e Breno Bidon falarão. Certamente a gente vai colher as entrevistas daqui e municiar aí o boletim de Edson Rufino amanhã no nosso Nova Brasil em Campo, que vai repercutir tudo dessa classificação corintiana. Corinthians que volta a campo no domingo, duelo diante do Coritiba fora de casa pela rodada 26 do Campeonato Brasileiro. Na sequência tem Santos. Santos também pelo Brasileirão, rodada 27, já que como o próprio Diniz falou aí na coletiva, na semana que vem o Corinthians folga por já estar eliminado da Copa do Brasil. Agradecer a todo mundo que ficou com a gente até o final dessa jornada, um grande abraço a todos e até a próxima.
1: Valeu, Lucas Basílio, você curtiu a jornada do futebol da Nova Brasil, Santos e Macará, Macará e Santos 0-0, que deu a classificação ao Peixe, que terá pela frente o Atlético Mineiro, com a narração de Jorge Vinícius, os comentários de Celso Cardoso e as reportagens de Felipe Oliveira. E na sequência, curtiu a classificação corintiana, 1-0 para cima do Rosário Central, com a narração de Cleiton Gamarra, os comentários da Fran, as reportagens de Lucas Basílio e a interação com os ouvintes, o humor do Gavião e comigo, Weber Lima, na abertura, no intervalo e no pós-jogo, com os trabalhos técnicos de Cuca Labareda lá na Arena do Corinthians, produção de Paulo Eduardo, mesa de som de Celcinho Roberto, na técnica Clodoaldo Júnior e Lucas Monteiro. Obrigado pela audiência, pelo carinho. Voltamos hoje às 17h30 com o Nova Brasil em Campo. Fiquem com Deus, até amanhã. Tchau.
3: Você tá indo muito bem, Weber. Parabéns.
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2: Olá, muito bom dia. Começa agora o Nova Manhã aqui na Nova Brasil FM, a mais que moderna brasileira. Por aqui, música de qualidade, informação na medida certa e um dia com muito mais leveza. Agora são 6:03. Eu sou Jéssica Cruz.
3: E eu sou Laerte Novaes. Bom dia, Jéssica.
2: Bom dia.
3: Muito bom dia a você que nos acompanha aqui no Nova Manhã. Estamos com você a partir de agora, hoje, sexta-feira. Sextou, viu, Jéssica?
2: Uhul!
3: 21 de agosto, hoje a gente celebra o Dia Nacional da Habitação, né? A data foi criada lá em 1964 para marcar a aprovação da Lei do Sistema Financeiro da Habitação e a criação do Banco Nacional da Habitação, servindo para debater o direito à moradia digna e as políticas públicas do Brasil.
2: Olha, Laerte, amanhã, dia 22 de agosto, é o dia do folclore. Sergipe destaca aí, né? Se destaca como o estado brasileiro com o maior número de manifestações culturais e folguedos populares tradicionais catalogados e mantendo viva uma rica herança, né? De resistência e identidade. Esse é um ponto interessante, eu não sabia que era o estado com o maior número de manifestações culturais, isso é muito bom. E os principais folguedos de Sergipe são os parafusos, lambisujos, caboclinhos, cacumbi, taieira, chegança e reizado. Viva o nosso folclore,
3: viva
2: Sergipe, viva a cultura popular. Agora 6:04.
3: Agora a gente fica sabendo como é que está a previsão do tempo para Sergipe nesse final de semana, nessa sexta-feira, que é de céu ensolarado com poucas nuvens e temperaturas variando entre 18 e 28 graus, né? O litoral e a capital Aracaju podem registrar chuvas leves e rápidas de forma isolada ao longo do dia, enquanto os ventos sopram do leste a cerca de 16 quilômetros por hora, que a gente pode ver um céu totalmente nublado, viu?
2: Eu vi que ali pro lado da Barra dos Coqueiros, quando tava vindo pra cá, o céu tava clareando,
3: sabe? Um pouquinho.
2: O sol tava dando luz, as nuvens estavam diminuindo pro lado de lá, pro lado do leste. Porém, aqui eu tô vendo que na Zona Norte ainda tem muitas nuvens, né? E a chuva, né? Bom, no Agreste, Laerte, o tempo fica firme com o sol entre nuvens na maior parte do dia. As temperaturas podem chegar aos 31 graus nas horas mais quentes. E no sertão sergipano, o tempo aberto, seco e ensolarado. Não há previsão de chuva significativa para a região. O calor é mais intenso, tá? Com mínimas por volta dos 20 graus e máximas, alcançando aí as marcas entre 31 e 32 graus. Agora são 6:06.
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3: E no Nova Manhã de hoje, você vai saber.
2: Prisão de técnica de enfermagem suspeita de desviar remédios em Sergipe é convertida em preventiva.
3: Dois homens são presos e drogas são apreendidas durante a operação da Polícia Civil em Estância.
2: Transporte coletivo, Prefeitura de Aracaju retira VRS e Viação Boa Vista integrada.
3: Sergipe realiza dia D da multivacinação neste sábado.
2: Tem também neste sábado o Emose, né, que realiza o Sabadão Solidário para reforçar o estoque de sangue.
3: Pois é, e no programa de hoje a gente conversa com o prefeito de São Cristóvão, o Júlio Santana, que criou o comitê para preparar transição administrativa da macrozona do Mosqueiro. Júlio Santana, Jéssica?
2: Júlio Nascimento.
3: Júlio Nascimento, isso. Júlio Nascimento, que é o prefeito de São Cristóvão, vai falar pra gente sobre esse assunto, que é bastante importante para o pessoal daquela região ali, né?
2: Exatamente. A gente precisa entender o que é que tá acontecendo, né? Por que que esse comitê está sendo criado, né? Existem alguns outros passos que precisam acontecer, como o plebiscito, e os moradores ficam na dúvida, né? A gente vai tirar essa dúvida hoje. 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
2: De novo.
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2: Simples, né? No final do programa tem o sorteio, mas você tem que participar pra ganhar.
3: Tem que participar com a gente. Fique à vontade. Boa sorte, cruze os dedinhos. É sexta-feira, sextou, né, senhorita Jéssica Cruz?
2: Sextou.
3: Sextou. E você que tá nos ouvindo, vamos aproveitar com a gente a nossa sexta-feira, porque o Nova Manhã começou.

0: Prazer FM, você ouviu Os Outros com Kid Abelha. Antes teve Flores em Você com Ira. Agora 6:13.
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3: E olha, após passar por audiência de custódia, a prisão de uma técnica de enfermagem suspeita de desviar medicamentos e insumos do Hospital Regional da cidade de Itabaiana foi convertida em preventiva.
0: Ela foi presa durante o cumprimento de um mandado de busca e apreensão. E na residência da investigada, os policiais encontraram uma grande quantidade de materiais hospitalares, incluindo seringas e medicamentos de controle especial, como diazepam, metadona, clonazepam, tramadol e dolmina. Também foram identificados itens de outros municípios onde a servidora já havia trabalhado.
3: Segundo o delegado Felipe Andrade, as investigações começaram após uma denúncia anônima e apontam que a prática vinha acontecendo desde 2023.
0: O delegado disse que a mulher alegava que pegava medicamentos que sobravam após a alta dos pacientes. No entanto, esses produtos deveriam ser devolvidos à farmácia para que retornassem ao estoque e fossem utilizados por outras pessoas.
3: Isso mesmo. A Polícia Civil agora apura se os produtos retirados da rede pública eram vendidos ilegalmente. De acordo com a polícia, será realizado um inventário de todo o material apreendido para que seja devolvido ao Sistema Público de Saúde. 6:14.
0: E dois homens foram presos, drogas foram apreendidas durante uma operação da Polícia Civil no município de Estância. A ação chamada de Operação Macaco Louco contou com o apoio da Polícia Militar.
3: Segundo o delegado Renato Tavares, a polícia saiu para cumprir 3 mandados de prisão e 3 de busca e apreensão. Nos imóveis vistoriados, as equipes encontraram porções de maconha, cocaína e crack, além de munições. Em razão do material encontrado, também foi registrado um auto de prisão em flagrante.
0: O terceiro alvo dos mandados não estava na residência e não foi localizado. As investigações continuam para encontrar o suspeito e esclarecer o envolvimento dos investigados no caso.
3: Quem tiver informações que possam contribuir com as investigações, pode ligar para o Disque Denúncia 181 e o sigilo da fonte é garantido. 6:15.
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0: Sabe de uma coisa? A única pessoa que pode te fazer feliz é aquela que você vê quando se olha no espelho. Será que é você? Pois é, não deposite sua felicidade em outra pessoa. Você vai ser feliz apesar da outra pessoa também estar ali te proporcionando coisas boas, momentos incríveis. Mas o mais importante é que você faça esse trajeto para o caminho da felicidade. Você mesma seja responsável por isso. Isso se chama autocuidado, amor próprio. 6:17.

0: 23 minutos.
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2: Um homem foragido da justiça por estupro de vulnerável foi preso em um sítio no povoado Alto, em Itabaianinha, no sul de Sergipe.
0: Pois é, segundo a Secretaria de Estado da Segurança Pública de Sergipe, o crime ocorreu em 2021 no município de Tomar do Gero. O homem havia sido condenado a 16 anos de prisão.
2: Ainda de acordo com a SSP, após a prisão, o homem foi conduzido à delegacia de Itabaianinha. Agora 6h25.
0: Olha, após a Prefeitura de Aracaju anunciar a chegada de 110 novos ônibus operados pela aviação Boa Vista, o clima na capital e na região metropolitana é de incerteza e protesto. Ontem, os veículos da empresa VRS foram impedidos de circular por equipes da Guarda Municipal e da CMTT.
2: A decisão de barrar a frota da VRS gerou um forte impacto na mobilização, aliás, na mobilidade urbana, e acendeu um sinal de alerta, né, para os trabalhadores do setor rodoviário. Cerca de 400 funcionários da empresa, entre motoristas, cobradores, o pessoal do apoio, foram surpreendidos pela medida e temem a perda em massa de seus postos de trabalho.
0: Em busca de respostas, um grupo de rodoviários se deslocou até a sede da Prefeitura de Aracaju. Os manifestantes exigiam esclarecimentos da gestão municipal sobre o futuro de seus empregos e principalmente garantias quanto ao pagamento dos direitos trabalhistas acumulados.
2: A prefeitura disse que a troca da empresa ocorreu em razão de problemas operacionais. De acordo com a prefeitura, a substituição está embasada em um decreto assinado pela prefeita Emília Correia, que estabelece novas regras de tempo de vida útil e transição para a operação das empresas de transporte coletivo municipal.
0: A norma proíbe a circulação de ônibus a combustão com mais de 12 anos e veículos elétricos com mais de 15 anos de uso. A prefeitura ressalta que entre os 110 novos veículos, 67 são zero quilômetro, enquanto toda a frota incorporada conta com um sistema de climatização.
2: Segundo o superintendente da SMTT, o Nelson Felipe, o desligamento da VRS ocorreu em virtude de problemas frequentes na prestação de serviço e de centenas de queixas dos usuários. Ele acrescentou que a prefeitura tentou resolver a questão junto à empresa antes do desligamento, mas não obteve retorno sobre as ações sinalizadas para a melhoria do serviço.
0: Ainda de acordo com o superintendente da SMTT, a nova empresa de transporte público que substitui a VRS disse que está aberta a contratar funcionários desligados, o que deve amenizar aí o impacto na redução dos postos de trabalho, né? 6h26.
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2: Os problemas nunca vão acabar, gente. A verdadeira sabedoria está em aproveitar a vida enquanto se resolve um desafio por dia, valorizando o presente e os momentos simples antes que o tempo passe. Agora 6h28, você ouve Thiago York, Saudade Boa.

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0: Mais que moderna brasileira, agora 6 horas 36 minutos. Bom dia, tem seu Jorge. Deixa isso pra lá.
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0: Brasil FM, você ouviu Além do Horizonte com Erasmo, Carlos e Tim Maia, musicão, hein? Antes teve Deixa Isso Pra Lá com Seu Jorge, agora 6h43.
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2: Minha manhã é com a Nova Brasil. No final do nosso programa, a gente revela o sortudo, a sortuda. É só cruzar os dedinhos, mandar mensagem sem moderação pra gente. Fique
0: isso,
2: à vontade.
0: Mesmo. Aliás, por falar em mensagens sem moderação, à vontade, nós temos o nosso WhatsApp bombando, hein? Bom dia para o Jaelson. O Jaelson tá onde, Jaelson? Lá no Mosqueiro, ouvindo a gente. É no Mosqueiro?
2: Mosqueiro, Jaelson de Itabaianinha, tá no Mosqueiro.
0: Porque ele é de Itabaianinha, mas ele tá ouvindo a gente no Mosqueiro.
2: Um
0: bom
2: abraço.
0: Dia.
2: Jaelson, bom dia para você. Renato Vieira tá no centro, também tá ouvindo a gente. Obrigado pela sintonia.
0: Ronaldo Nunes, na Barra dos Coqueiros. Bom dia, Ronaldo.
2: E o quase xará dele também, o Leandro Nunes, tá na Aruana. Leandro, um abraço e bom dia pra você. Ele mandou uma mensagem e apagou aqui.
0: Perla, sempre aqui presente. Perla,
2: Terra.
0: Bom dia pra você, querida.
2: Ele tá na Farolândia. Andréa tá ouvindo a gente no Calumbi. Andréa Calumbi, isso. Ela é Andréa Calumbi, do bairro Industrial.
0: Também com a gente aqui, ó, vamos ver quem é. Ivanda, do Albano Franco. Tá ouvindo a gente lá em Nossa Senhora do Socorro.
2: Quem tá nos ouvindo também é o Manuel, né? Manuel Filho, ele disse que mora na Coroa do Meio, está ouvindo o Nova Manhã. Um abraço pra vocês, hein?
0: E o Mark Robert, tá ouvindo a gente lá no Atalaia, no bairro Atalaia. Bom dia pra você, querido.
2: Bom dia, Mark. Quem mais aqui? Olha, tá pedindo uma música, Jéssica, de Trembala. Ah. Esse é o Alexandre.
0: Será, Alexandre?
2: Ele disse que é do Uber, né? Tá ouvindo a gente. Valeu, um abraço pra você.
0: Bom dia, querido. Vamos ver aqui, dar uma olhadinha no que a gente tem hoje no cardápio,
2: no repertório
0: de hoje,
2: isso,
0: né? Nosso cardápio.
2: No cardápio musical.
0: Que dessa vez foi montado, um cardápio musical montado pelo Doug.
2: Ah.
0: Lembram do Doug?
2: Pois é, ele que tá nessa missão aí.
0: Missão.
2: Muito bem. Quem tá ouvindo a gente também, diz é um sextou bem grande aqui. Ah, diz que é feriado em Porto da Folha.
0: É, 20 de agosto.
2: Mas
0: é a inauguração da luz elétrica na... Valmir de Boleiro, um beijo pra você, querido. Bom dia.
2: Um abraço pra você, Valmir. Obrigado pela sua participação aí, tá? A Lana Carla, né, tá ouvindo a gente. Bairro Santo Antônio, tá aqui pertinho.
0: É aqui agora que tá com a gente, hein? É o Bosco. Bosco mudou a foto, eu estranhei, Bosco.
2: Ah,
0: bom,
2: mudou
0: dia.
2: A foto. Um abraço pra você. Ludmila tá no bairro Jardins, também tá ouvindo a gente.
0: Bom dia, Ludmila. São muitas mensagens que chegam aqui, né? O Cleones do Inácio Barbosa tá ali, ó, comendo cuscuzinho com o ovo dele. Ele disse que nós estamos convidados.
2: Opa, muito bem,
0: não
2: obrigado.
0: Iremos.
2: Obrigado pelo convite, meu querido.
0: Ó, daqui a pouquinho a gente lê mais mensagens,
2: daqui,
0: né?
2: Daqui a pouquinho tem mais mensagens aqui no nosso Nova Manhã, né? 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
0: Exatamente. Agora 6h47.
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0: Uma portaria divulgada em edição extra do Diário Oficial da União ampliou de 150 mil para 200 mil o valor máximo dos carros que podem ser financiados pelo programa Move Brasil, voltado a motoristas de aplicativo e taxistas.
2: Isso mesmo, a medida também inclui novos tipos de veículos híbridos entre os elegíveis. A mudança ocorre após o governo reconhecer que a adesão ao programa está abaixo do esperado.
0: Segundo o governo, a elevação do teto amplia de cerca de 63% para 88% o alcance potencial do programa no mercado brasileiro de veículos, com base nos emplacamentos de 2025.
2: O Move Brasil tem até 30 bilhões em crédito para taxistas e motoristas de aplicativo e foi anunciado pelo governo em maio deste ano. 6h47.
0: E atenção, proprietários de veículos com placa final 7, eles têm até o dia 31 de agosto de 2026 para realizar o pagamento do licenciamento anual. O Detran orienta os usuários a ficarem atentos ao prazo para evitar aí pendências e garantir a regularidade do veículo.
2: A quitação do licenciamento é necessária para que o veículo permaneça regularizado, hein? Após o pagamento dos débitos obrigatórios, o proprietário poderá emitir o certificado de registro e licenciamento de veículo em formato digital, documento de porte obrigatório para a circulação do veículo.
0: O documento único de arrecadação pode ser emitido pelo portal oficial do Detran Sergipe, pelo aplicativo da autarquia, por meio do chatbot disponível no site e também nos terminais de autoatendimento do Banese. 6h49.
2: Olha, tem recado para você. A gente vai dar uma informação bacana para você que está nos ouvindo aqui. Deixa eu só encontrar aqui, Jéssica, por enquanto. Você pode falar o seu merchan rapidinho.
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0: Você sabia que voar não é só para quem tem asas? Mas é também para quem tem sonhos a realizar. E o meu desejo é que você possa voar cada vez mais alto. 6h50 agora na Nova Brasil, você ouve Ana Carolina, Entre Olhares.

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0: Nova Brasil FM, você ouviu Jorge Benjó, que pena! Antes teve aqui na Nova Brasil, também Lábios de Mel com Ivete Sangalo e Criolo. Agora 7 horas e 12 minutos.
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2: Pois é, no final do programa a gente revela quem será o sortudo ou a sortuda. E aqui vamos voltar para o nosso WhatsApp. Muita gente participando em plena sexta-feira. Jéssica abrindo a boca aqui na sexta-feira. Sono,
0: é,
2: Jéssica?
0: Eu sou. Menino, eu tive um.
2: Finalzinho da semana já.
0: Eu tive como é que eu digo? Eu tive uma intercorrência na madrugada.
2: Ah.
0: E aí eu acordei umas 2 da madrugada, né? Fui dormir lá para as quase 3, né? Ou seja, só tive mais uma horinha de sono.
2: Entendi.
0: Pra estar aqui. Aí eu tô assim, bocejando.
2: Aí pesa mesmo.
0: Essa intercorrência foi terrível.
2: Que acontece, né? Acontece com os melhores apresentadores.
0: Acontece nos melhores lares, nas melhores famílias e com as melhores pessoas. Mandar um beijo aqui, né, pra galera que tá ouvindo Nova Manhã nesta sexta-feira abençoada. Valdicleide Melo, ela que tá no Ponto Novo ouvindo Nova Manhã. Beijos pra você, querida.
2: E pra mãe dela também, a Gleide. Ela diz, manda beijos pra minha mãe Gleide e os netinhos, o Thomas e a Amari.
0: Amari,
2: não é isso?
0: É.
2: Amari. Abraço pra vocês aí, pra toda a família. Beijo aqui do Nova Manhã, tá? José Valtense também tá ligado aqui no nosso programa, no Inácio Barbosa.
0: Alisson Cristiano, no São José.
2: Quem mais tá com a gente? Bom dia, Jéssica, bom dia, Leste. Esse é o Ricardo, é isso?
0: Ricardo, é o tio dele, veja.
2: Ah, é o tio, vamos lá.
0: O nome dessa pessoa é... Cadê o nome dessa pessoa? Wesley Pinheiro.
2: Wesley.
0: Gente, coloca o nome de vocês sempre, por favor. O Wesley tá mandando um abraço pra o Leleco, tia Dida, tio Ricardo e todos no bairro Santo Antônio.
2: Um
0: tá bom?
2: Abraço pra toda a turma aí que tá ouvindo o nosso programa. Quem mais tá ouvindo a gente é a Kátia Simone, 18 do Forte. Kátia Bittencourt. Um abraço, Kátia.
0: A Silvana Balbino, no bairro Luzia, também ouvindo Nova Manhã. Bom dia!
2: Isso, bom dia. Felipe Melo, na Barra dos Coqueiros. Ótimo final de semana pra você também.
0: Jocelino, a gente já falou.
2: Já falou de Jocelino.
0: Douglas Norton, no bairro 13 de Julho, sempre aqui ligado, ouvindo Nova Manhã.
2: Que é o Douglas Norton.
0: Ah, é? É Norton? Ah, é Norton, é verdade. Ai, desculpa, Douglas, eu não me acostumei.
2: É, Braulio Jorge tá ouvindo a gente também, ele tá na Coroa do Meio, isso. Um abraço pra você, Braulio.
0: Cleones Luiz, bom dia, Cleones.
2: Carlos Alberto do Jabutiana, muita gente participando.
0: José Almeida, do bairro Farolândia, bom
2: Ela
0: dia,
2: é nova
0: querido.
2: Aqui com a gente. Um abraço pra você, tá em Socorro ouvindo a gente.
0: E também aqui, ó... O Anderson Soares. Não esquece de colocar o nome, viu, gente?
2: Isso. Um abraço aí, obrigado pela participação de cada um de vocês. E você que tá pegando o trânsito agora, tá sintonizado na 93.5. A gente vai atualizar você, como é que está o trânsito na capital sergipana, na cidade de Aracaju.
0: Eu falo aqui da Avenida Pedro Valadares, porque ela agora está congestionada, a velocidade média de 6 km por hora. E, na verdade, esse congestionamento vem desde a Ministro Geraldo Barreto Sobral. Ele se estende aí, o congestionamento, até ali a Avenida Acrísio Cruz, no bairro 13 de Julho. Então, trânsito bem agitado agora logo cedo, hein?
2: Isso, você que está pegando nesse momento a Avenida João Rodrigues, sentido centro, está enfrentando um trânsito de 10 km por hora.
0: Avenida Francisco Porto, também congestionada, agora velocidade média de 8 km por hora.
2: Ponte Construtor João Alves, sentido capital, nesse momento 10 km por hora. Na Barra dos Coqueiros, antes ali, tem a rodovia SS100, né? Engenheiro Edilson Távoro, que nesse momento está em 15 km por hora.
0: Olha, Tancredo Neves, para você que está passando agora pelo dia, pegou ali o viaduto, a velocidade média de 11 km por hora. O trânsito está intenso nessas imediações aí do cruzamento com a Adélia, para quem está indo para Adélia Franco, Avenida Augusto Franco também. Está no sentido saída de Aracaju, vai pegar congestionamento na Tancredo Neves.
2: Costumo falar sempre da Avenida João Ribeiro, aqui no bairro Santo Antônio, e também da Avenida Simeão Sobral. Na João Ribeiro, sentido centro, nesse momento, 10 km por hora. Simeão Sobral, 9 km por hora nesse momento.
0: Na Zona Norte tem a Avenida Santa Gleide, que agora está com uma velocidade média de 9 km por hora. Para quem está no sentido Avenida Maranhão, tem esse congestionamento. E tem congestionamento também para quem está no trecho inicial da Euclides Figueiredo. Nunca mais falei da Euclides. Para você que está aí... acabou de sair da Avenida Maranhão, tá nas imediações da Avenida Matadouro e entrou na Euclides Figueiredo agora. A velocidade média é de 12 km por hora.
2: Avenida Confiança, aqui no bairro Industrial, nesse momento a velocidade média é 8 km por hora. Ali tem uma unidade, Jéssica, uma unidade de saúde da família, a Cândida Alves. Naquele trecho ali é um embrólio no trânsito, uhum. Viu? Nesse momento está em 8 km por hora.
0: Pra fechar aqui, o meu pacote, falo da Paulo Barreto de Menezes, na verdade, Avenida Beira-Mar. Você que tá no sentido centro, mas tá ali próximo da Ponte Godofredo Diniz, a velocidade média é de 6 km por hora, trânsito bem congestionado neste momento. Agora 7h12.
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2: Agora 7h18, tem para você Legião Urbana, há tempos.

0: Nova Brasil FM, você ouviu essa canção lindíssima, Pra Você Guardei o Amor, com Nando Reis e Ana Canhans. Agora 7h26.
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3: E olha, as unidades básicas de saúde dos 75 municípios sergipanos estarão abertas neste sábado, a partir das 8 horas, para o dia D da campanha da multivacinação 2026. A Secretaria de Estado da Saúde realizará a abertura da mobilização no município de Nossa Senhora do Socorro, na Clínica de Saúde da Família Gabriel Alves Paixão, localizada no bairro Fernando Collor.
0: A iniciativa tem como objetivo atualizar a caderneta de vacinação de crianças e adolescentes menores de 15 anos, ampliando a proteção contra diversas doenças e contribuindo para o aumento das coberturas vacinais no estado.
3: A orientação é que pais ou responsáveis levem a caderneta da vacinação da criança ou do adolescente para que a equipe da saúde possa verificar as doses já recebidas e identificar possíveis vacinas em atraso. Além disso, é importante levar o cartão do SUS.
0: Vacinem seus filhos, pelo amor de Deus.
3: Vacina salva vidas.
0: Com certeza. 7h27. E o Emose realiza amanhã mais uma edição do Sabadão Solidário. O atendimento acontecerá das 7 da manhã até as 11 da manhã, em horário especial, né? Como uma oportunidade para ampliar a participação dos doadores e contribuir para o reforço dos estoques de sangue.
3: Exatamente. O Emove é responsável pelo abastecimento de sangue e hemocomponentes para a rede hospitalar pública e particular de Sergipe, atendendo pacientes que precisam de transfusões em cirurgias, tratamentos oncológicos, situações de urgência e emergência e em diferentes condições clínicas.
0: Doar sangue é um ato de solidariedade essencial para salvar vidas. Porém, a triagem médica estabelece critérios rígidos, né, para preservar a saúde do doador e a segurança do receptor desse sangue. Para estar apto, o indivíduo deve ter entre 16 e 69 anos, pesar no mínimo 60 quilos, estar devidamente descansado, alimentado e apresentar níveis adequados da hemoglobina. 7h28.
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3: E olha, entender que a vida é feita de ciclos faz com que você fique em paz com tudo que chega e com tudo que se vai. É aquela famosa frase: amanhã pode acontecer tudo, inclusive nada. Então relaxe e ouça a nova.

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0: Você ouviu Titãs Insensível? Antes teve Rita Lee, Chega Mais. Agora 7h45.
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3: Continuamos com o nosso Nova Manhã aqui pela Nova Brasil 93.5, porque Jéssica, não sei se você já soube, mas a Prefeitura de São Cristóvão criou um comitê para preparar a transição administrativa da macrozona do Mosqueiro. E nós temos convidado especial direto de São Cristóvão aqui no nosso programa.
0: O prefeito Júlio Nascimento está aqui com a gente. Muito bom dia, bem-vindo, prefeito.
4: Bom dia, Jéssica. Bom dia, Laerte. Bom dia a todos que fazem parte aqui da Rádio Nova Brasil. É uma alegria estar aqui, podendo falar para toda essa audiência do estado de Sergipe, especialmente para o povo lá da minha querida cidade mãe de Sergipe, São Cristóvão.
0: Nós temos muitos ouvintes aqui na Nova Brasil que são de lá de São Cristóvão, então a gente tem um carinho enorme por São Cristóvão.
4: É, lá você tem uma audiência muito qualificada, viu? pode ter certeza disso.
0: Prefeito, agora explica pra gente que comitê que é esse, qual o papel dele nesse momento em que as discussões entre o território de Aracaju, São Cristóvão, permanecem.
4: Veja, Jéssica, eu entendo que governar hoje exige cada vez mais dos gestores trabalhar com planejamento, através de dados, evidências, conhecer perfeitamente o diagnóstico para que a gente faça os investimentos de forma mais assertiva, né? A partir da decisão da sentença que está transitada e julgado, definindo aquela área do território lá, da macrozona do Mosqueiro, como a gente chama, sendo verdadeiramente de São Cristóvão, agora a gente precisa trabalhar esse processo de transição para que a população de lá não sofra com interrupção dos serviços, né? Então, por isso que eu reuni alguns secretários, não reuni todos, reuni as principais partes, criamos esse comitê justamente para debater essa transição. Esse primeiro trabalho que a gente vai fazer é justamente identificar o diagnóstico, né? Fazer o levantamento das demandas, quais são os principais serviços, o que é que a gente de fato vai receber, já que já está definido lá os limites territoriais, quantos equipamentos nós temos, fazer um novo cadastro com relação à parte imobiliária, a questão também populacional meio censitária, para que a gente agora faça de forma planejada, trabalhe com Aracaju a transição dos serviços. Serviço de coleta de lixo, serviço de assistência social, serviços de assistência à saúde, educação. Ou seja, tem alguns serviços que serão transferidos para São Cristóvão em tempos diferentes, né? Por exemplo, a gente tem a área da educação. A gente precisa ter a sensibilidade que não é possível que a gente assuma de forma imediata, já que a gente está no meio, na parte do meio para o final do ano letivo. Então, seria prejudicial aos alunos. Então, a gente está trabalhando justamente isso. Quais são as particularidades de cada serviço para que a gente faça de forma muito tranquila e a gente aí comece a ofertar os serviços de São Cristóvão de forma mais assertiva lá para aquela população local.
3: Isso, o prefeito Júlio Nascimento, a cidade de São Cristóvão, a população ali, quantos mil habitantes tem nessa população envolvida?
4: Já saiu agora uma nova informação do IBGE, A estimativa é de 9, 10 mil pessoas que vivem naquele território, ou seja, São Cristóvão saiu de 101 mil habitantes para 110. Então, a gente já está trabalhando nessa perspectiva e agora a gente vai se aprofundar mais na questão dos dados, né? Quem são essas pessoas, idade, quais são os serviços que elas consomem da administração pública, para que a gente comece de forma muito planejada e tranquila a ofertar o serviço cada vez mais de qualidade para a população.
0: Prefeito, eu sei que com essa fala que o senhor traz, né, da criação do comitê, a transição desses serviços, quem mora na região da zona de expansão, que ainda está aqui como Aracaju, está se questionando, mas não foi aprovada uma lei para que fosse possível a criação de um plebiscito, para que a Assembleia Legislativa entrasse também na história, para dialogar, para fazer ser viável esse caminho? Por que que São Cristóvão já está tomando essas medidas?
4: Veja, porque é uma etapa necessária, né, para que tenha o plebiscito, definir de quem é o território. Agora que foi definido que o território é de São Cristóvão, aí Aracaju politicamente, tem que se mobilizar para começar a trabalhar esse processo de construção do plebiscito. Uma etapa já foi vencida, que foi lá no Congresso Nacional, que foi a aprovação da lei complementar, que regulamenta, que possibilita que a Assembleia Legislativa crie uma lei também estadual regulamentando o plebiscito. Mas a gente precisa, a gente ainda está na fase de execução da sentença, né? Os estudos foram entregues à Justiça Federal e a gente está na fase ainda de homologação para que a Assembleia seja comunicada, ainda não foi comunicada, né, da homologação da sentença, para que aí inicie-se uma nova etapa, que também não é simples, não é só ser notificado da definição dos novos mapas territoriais para que faça o plebiscito. É necessário que faça estudo de viabilidade, né, contrate uma empresa para fazer toda essa análise financeira, de viabilidade financeira e econômica do território, para que construa a possibilidade de fazer o plebiscito. A Assembleia Legislativa já sinalizou de que vai fazer, né, mas tudo dentro do rito jurídico normal. Algumas pessoas tentam atropelar isso, politizar o tema, isso nos preocupa muito. Eu já conversei com a nossa procuradoria que a gente vai ficar acompanhando a par e passos todo esse processo, né, de construção do plebiscito. É claro que a gente não está trabalhando na construção da viabilidade do plebiscito, mas a gente também não quer atrapalhar, a gente só quer que tudo ocorra dentro da legalidade, para que lá na frente não seja questionado como está sendo agora, como foi agora todo esse processo, né, de transferência daquele território para Aracaju. Graças às irresponsabilidades dos gestores naquele tempo, é que a gente está com todo esse problema agora, que está sendo resolvido, graças a Deus.
0: No entendimento da Justiça Federal, na decisão da Justiça Federal, o território já pertence a São Cristóvão?
4: Já sim, já tá, não há mais discussão. A única discussão que houve foi com relação aos limites, né? O pontal norte lá que fica perto da foz do Vaza Barris, ali próximo ao Viral. A única dúvida era aquela, justamente porque não existe mais um marco físico, né, definido qual é aquele ponto. Então foi feito um estudo através da Secretaria de Planejamento do Estado, onde eles apresentaram 6 possíveis pontos, né? E então existia essa divergência entre o entendimento de Aracaju e o entendimento de São Cristóvão. E aí, a partir da apresentação desses 6 possíveis pontos, ficaria a cargo da Justiça Federal definir, olha, desses 6, o ponto escolhido vai ser o ponto 5, uma hipótese. Então, Aracaju, de forma estratégica, tentando antecipar o processo do plebiscito, achando que fosse possível, talvez, que o plebiscito ocorresse esse ano ainda, ele chamou o município de São Cristóvão para uma audiência de conciliação, para que a gente entrasse em acordo com a definição de um único ponto, para que agilizasse todo esse processo. Isso foi feito. Eles apresentaram lá 3 possíveis opções. Nós também tínhamos contratado uma empresa que foi, que tanto acompanhou o processo de construção desses novos limites e também fez os seus estudos paralelos, eles indicou o ponto 4, que era um ponto que ficava aproximadamente a 40 metros do ponto que existia lá atrás. E aí Aracaju acatou e fechou-se todo esse ciclo, né, essa etapa. E agora está na fase mesmo de homologação da sentença.
5: Isso, prefeito Júlio, falando da população ali, que tem uma população, claro, está preocupada, o que é que vai acontecer a partir desse comitê? Demanda tempo, o que é que acontece a partir de agora? Quanto tempo, mais ou menos, para definir isso?
4: Então, como eu falei, o território já é definitivamente de São Cristóvão, né? As próximas etapas agora vai... É isso que nós estamos fazendo o estudo. Alguns serviços serão de imediato. A gente pode tomar posse de assumir de forma imediata, como, por exemplo, coleta de lixo. A gente já pode fazer esse tipo de serviço de forma imediata, porque a gente identifica que não há nenhum tipo de problema, a não ser questões contratuais que a gente precisaria fazer algum tipo de aditivo. Licenciamentos ambientais, licenciamento de obras, de novos empreendimentos, já, já deve ser feito por São Cristóvão de forma imediata, mas a gente precisa trabalhar os outros, né? Que a gente precisa de equipamentos, por exemplo, saúde. A gente precisa saber qual é a população que utiliza lá as unidades básicas. A parte da educação também, quantos alunos na rede municipal existe naquela localidade, quantos equipamentos também nós temos naquela localidade, a quem pertence de fato aqueles equipamentos. Porque, por exemplo, nós temos na área da educação, nós temos uma escola que foi construída pelo próprio município de Aracaju lá na década de 80. Então, aquele equipamento é de São Cristóvão, mas tem equipamentos que foram construídos por Aracaju. Independente de estar no território de São Cristóvão ou não, pertence a Aracaju. Como, por exemplo, agora tem a prefeita inaugurou a usina de asfalto que fica lá no território de São Cristóvão, mas é um equipamento de Aracaju. Então a gente precisa trabalhar toda essa parte, por isso que a gente está junto com a Secretaria de Governo, a PGM tem sido uma secretaria muito estratégica nessa definição, né, dos próximos passos que a gente tem dado. Então a gente quer fazer isso de forma muito tranquila, para que a população se sinta acolhida, que a gente vai fazer de tudo para que não haja descontinuidade do serviço. A gente não está agindo por irresponsabilidade ou politizando esse tema. A gente está trabalhando de forma muito responsável, com planejamento, com estratégia, inclusive de comunicação também. Nossa equipe de comunicação está fazendo um trabalho, já está fazendo um planejamento de trabalho de comunicação institucional, justamente para se começar a passar quais são os serviços que a gente tem ofertado, de que forma eles podem acessar os serviços da prefeitura, para que eles se sintam mesmo protegidos da administração de São Cristóvão.
0: Agora, Aracaju vai ser notificada de alguma transição, da transição que será feita para a administração por parte de São Cristóvão?
4: Sim, sim, porque nós, na próxima semana, a gente já vai se manifestar dentro do processo, né? A partir dessa reunião que nós fizemos com as secretarias, a gente já vai identificar quais são as informações que a gente vai precisar de Aracaju para que a gente comece a trabalhar o planejamento dessa transição. Então, a gente vai se manifestar dentro do processo, lá passar, olha, a gente precisa dessas informações, quantos equipamentos a gente tem, quantos servidores trabalham naquela região, quais são a demanda de coleta de lixo. A gente vai passar essas informações para que a justiça aí notifique Aracaju para que passe essas informações para a gente.
0: E para quem diz assim, São Cristóvão não tem condições de gerir Aracaju, esse trecho que hoje é de Aracaju, o que é que o senhor disse?
4: Veja, isso aí é uma narrativa que tentam criar para cria esse ambiente completamente desfavorável, pensando apenas e especificamente no plebiscito, né? Se a gente for fazer uma retrospectiva, fazer uma volta 10 anos atrás em São Cristóvão, as pessoas que moravam lá no centro histórico, onde eu moro, as pessoas tinham vergonha de dizer que era de São Cristóvão. As pessoas não queriam dizer que moravam em São Cristóvão. Não tinha esse sentimento de pertencimento. Mas a partir da gestão do ex-prefeito Marcos, que trabalhou, fez esse trabalho de reconstrução da cidade, ofertando políticas públicas mesmo lá na ponta, não fazendo esse trabalho de populismo, mas uma construção de forma planejada mesmo, consolidada, a gente resgatou tudo isso. A gente chegou com um investimento na área da saúde, nós temos hoje a melhor educação do estado, saímos da 49ª colocação, hoje o nosso IDEB é 7, nós somos referências, nós somos convidados frequentemente pelo Tribunal de Contas para sair nos municípios. Fizemos um trabalho recente lá, recebemos gestores de todo o território de Sergipe, recebemos gestores também de outros estados, secretários de outros estados, justamente para falar das nossas experiências em São Cristóvão. Na parte de gestão fiscal, São Cristóvão é o único município do estado de Sergipe que é capaguear. Em Sergipe, só o governo do estado e o município de São Cristóvão é capaguear. Aracaju já é C. A prefeita recebeu A e agora já é C. Ou seja, a gente trabalha com muita responsabilidade, a gente trabalha com planejamento mesmo, a gente só dá passos firmes, consolidados, que é isso que a gente precisa passar, a segurança para a nossa população, e a partir disso também a gente atrai novos investidores. Os empreendimentos que estão sendo criados lá no município. Por exemplo, hoje nós temos a fábrica da Maratá, que é a maior fábrica do estado de Sergipe. É uma fábrica de renome nacional. Está lá, instalada em São Cristóvão, já está fazendo uma segunda planta. Já está em funcionamento e operação a fábrica de farinha e agora a fábrica de massa. Ou seja, uma empresa desse tamanho, ela só se instala quando ela sente segura, que eles investiram lá 280 milhões de reais numa única planta. Então, ele tem que sentir segurança jurídica. E segurança jurídica é isso, é trabalhar dentro da legalidade. Eu não posso tomar minhas posições, tomar decisões por conveniência própria. Quantas coisas eu queria fazer, mas a lei me pede. E eu tenho que trabalhar nessa perspectiva. E é por isso que nós estamos hoje, São Cristóvão está numa realidade completamente diferente. Se você pegar todos os números aí, em todas as áreas das políticas públicas, com certeza nós estamos à frente de São Cristóvão. Aí, mas é claro que Aracaju é a capital, tem uma população muito maior e toda a narrativa que é criada em Aracaju tem uma ressonância muito maior. Mas a gente vai trabalhar de forma muito planejada, de forma muito tranquila, sabendo exatamente o que a gente está fazendo. E é por isso que a gente está conseguindo os resultados, inclusive na justiça. Se você pegar as declarações, né, dessa turma aí ligada a Aracaju, lá atrás, criaram falsas expectativas na população. Criaram expectativa que ia conseguir esse território no braço, como no jargão popular. E a gente, de forma muito segura, de forma muito tranquila, lendo o que era possível fazer, nós conseguimos conquistar esse território que agora, de fato, é da gente. E a gente precisa trabalhar nessa perspectiva de levar mesmo serviço, levar política pública para a população.
5: Isso, prefeito Júlio Nascimento, prefeito de São Cristóvão. Eu queria uma mensagem, aproveitar esse gancho da Jéssica, sobre algumas pessoas que estão preocupadas ali daquela região, dessa macro, ali nessa região onde vai ter essa transição, né? Qual a mensagem que o prefeito Júlio Nascimento deixa diretamente para essa população, para tranquilizar ele, Júlio?
4: A mensagem é uma mensagem mesmo de tranquilizar, que nós estamos fazendo de forma muito planejada. Nós não queremos aquele território por querer, por conveniência. A gente está trabalhando de forma muito planejada, nós estamos fazendo um levantamento de diagnóstico, nós sabemos a realidade dos municípios, as dificuldades que nós temos em fazer investimento, principalmente na fonte de recursos próprios, mas a gente tem trabalhado. São Cristóvão é uma cidade que tem um corpo técnico muito, muito profissional e a gente tem conseguido recursos extraordinários. Fomos o município que mais foi contemplado com o PAC. Nós temos mais de 200 milhões de reais de investimento e a gente vai buscar as alternativas, vamos mover céus e terra para ir em busca dos recursos, para levar a política pública de verdade lá para toda aquela população, para que ela não fique desassistida e trabalhar para que a gente melhore cada vez mais a qualidade de vida do cidadão. E quero dar as boas-vindas a todos eles, que eles agora pertencem à cidade mãe de Sergipe, a primeira capital do estado. Nós temos lá um patrimônio cultural da humanidade, que é a Praça São Francisco, e que a gente precisa ter esse sentimento de pertencimento, sentir a importância que é pertencer à cidade mãe de Sergipe.
0: Prefeito Júlio Nascimento, prefeito de São Cristóvão, muito obrigada pela presença do senhor aqui. Volte sempre.
4: Eu que agradeço a oportunidade. Parabéns a vocês pelo programa, pela qualidade que é esse debate. E muito obrigado. E quero convidar vocês, principalmente o Laerte, né, que ainda não foi.
0: Não, é um absurdo
4: está,
0: isso.
4: Chegar em Sergipe e não ir em São Cristóvão.
0: Você acredita
4: a penalidade...
0: que ele está em Itabaiana todo final de semana?
4: Olha... Vou levar de volta esse brinde aí, esse bicelê, a queijadinha, pra você ir pegar lá.
5: Exatamente.
0: Não conta ninguém não que o senhor trouxe brinde pra gente.
5: Isso,
0: não vou dar
5: perdão.
0: Ninguém, não.
5: Ela estava pedindo pra não contar, mas agora vazou.
0: Prefeito, muito
5: obrigado,
0: obrigada,
5: prefeito.
0: Viu?
4: Obrigado e até a próxima.
0: 6:04, meu Deus!
5: Eita, olha, quando o papo é bom, tá vendo, Jéssica?
0: Tá vendo?
5: A hora passa que a gente nem vê, né? Bacana. Tem resultado aí?
0: Tem. Vou falar rapidinho aqui, porque a ganhadora foi a Josefa Almeida, ela que é do Fernando Collor, lá em Nossa Senhora do Socorro, final do telefone 6099. Olha, a nossa equipe, Josefa, vai entrar em contato com você para que você possa retirar seu kit aqui na Nova Brasil.
5: Jéssica, é sexta-feira, final do nosso programa hoje, Nova Manhã. Obrigado a você mais uma vez pela sua parceria. Bom final de semana, tá?
0: Bom final de semana pra você, Laerte, pra você, ouvinte da Nova Brasil. Um beijo enorme. Obrigada pela audiência. Segunda a gente tá de volta, mas você permanece aqui na Nova Brasil ouvindo Gal Costa. Açaí.
5: Tchau, tchau.

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6: Nova Brasil FM, 8:34.
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0: Nova Brasil FM, 8:56.
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0: Nova Brasil, e esse foi Gonzaguinha Feliz. A gente ouviu também Marisa Monte com Ed Mota, Ainda Lembro, 9:16. 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

0: Nova Brasil, e esse foi Nando Reis com Ana Canhas, Pra Você Guardei o Amor. Também teve Ivan Lis, Daquilo Que Eu Sei. São 9h36, bom dia pra você. 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
13: Nova Brasil FM, 9:38.
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0: De volta com Zé Cabaleiro, Flor da Pele.

0: Nova Brasil e Alceu Valença, com Solidão. A gente ouviu também Ivete Sangalo com Marcelo Camelo, Teus Olhos.
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0: E a gente resgata agora um daqueles encontros inesquecíveis da nossa MPB com Agora, Sei Lá, A Vida Tem Sempre Razão. Lançada em 77 no álbum de Miúcha e Tom Jobim, a faixa traz a composição marcante de Vinícius de Moraes e Toquinho, unindo a interpretação de Miúcha à participação de Chico Buarque. Com leveza e sabedoria, a letra reflete sobre as incertezas da rotina, lembrando que o melhor caminho é seguir com paixão e aceitar as voltas que o mundo dá.

0: Nova Brasil, e esse foi o Capital Inicial com Olhos Vermelhos.
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0: 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Faltando 3 para as 10.
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3: As hepatites virais afetam milhões de pessoas em todo o mundo e muitas vezes evoluem sem causar sintomas, o que pode atrasar o diagnóstico. A hepatite é uma inflamação do fígado e pode ter diferentes causas, mas os tipos virais mais comuns são A, B, C, D e E. As hepatites A e E costumam ser transmitidas por água ou alimentos contaminados. Já as hepatites B, C e D podem ser transmitidas por contato com sangue e fluidos corporais contaminados e pelo compartilhamento de objetos com vestígios de sangue, como lâminas de barbear e alicates de cutícula. A prevenção inclui cuidados com a higiene, evitar a exposição ao sangue contaminado e manter a vacinação em dia.
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4: Nova Brasil FM, 10 e 1.
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7: Mais que moderna brasileira, de volta agora 10 e 2 com Caetano Veloso, o Leãozinho.

0: Nova Brasil, e essa foi Vanessa Rangel, Palpite. A gente também ouviu Seu Jorge, Carolina, 10 e 17. 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

0: Nova Brasil, e esse foi Gilberto Gil, A Paz. Também teve Fagner com Zé Ramalho, Chão de Giz. 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
4: Nova Brasil FM, 10h44.
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7: De volta com Ana Carolina pra terminar.

0: Nova Brasil, e essa foi Marisa Monte. Preciso Me Encontrar também teve Os Paralamas do Sucesso. Cuide bem do seu amor.
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0: O Tribunal Superior Eleitoral divulgou os tempos que os candidatos à presidência vão ter no horário eleitoral gratuito que começa na próxima sexta-feira, dia 28. A coligação liderada pelo PT vai ter 5 minutos e 31 segundos, o PL 4 minutos e 20 segundos, o PSD 2 minutos e 2 segundos e o Avante 35 segundos. As candidaturas também terão inserções de 30 ou 60 segundos ao longo da programação. Partidos como Missão e Novo não terão espaço por não atingirem a cláusula de barreira. Nova Brasil, faltando 3 minutos para as 11. Eu, Cláudia Nakazato, tô indo embora. Quem já tá por aqui é a Ana Pellicer. Te acompanha até as 4 horas da tarde. Um beijo para você e um ótimo fim de semana. Tchau.
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Mais um minuto, bom dia, sextou, sexta-feira, 21 de agosto de 2026, que bom, que honra e que alegria saber que você escolheu a Nova Brasil para fazer parte da sua vida, ouvindo música brasileira de qualidade desde cedinho, é bom demais, né? Eu sou a Ana Pelisseri, vamos juntos, hein? Juntos, juntas até as 16h, agradecendo demais a sua companhia, você que ouve pelo rádio a programação da Nova Brasil ou pelo nosso aplicativo que você baixa gratuitamente aí no seu celular e leva para onde desejar e também pelo nosso site novabrasil.com. Abrindo com Marina Lima, Pessoa.

0: Nova Brasil com Adriana Calcanhoto, Esquadros. Teve também o Jorge Versilo, Todo Sempre, 11:18. 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
3: Nova Brasil FM, 11:21.
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0: Castelo, teve também o Jorge Benjora, a banda do Zé Pretinho, agora 11h37. 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
7: Nova Brasil FM, 11:40.
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0: Nova Brasil é o amor. Maria Bethânia fechando essa hora. Teve também o Zé Cabaleiro. Amanhã, talvez.
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0: São Paulo e Rio de Janeiro estão hoje sob alerta laranja para ventos fortes com rajadas que podem chegar a 100 km por hora. Há risco de queda de árvores, destelhamentos e danos em construções. Outros trechos do Sudeste e Sul também têm alerta para ventos de até 60 km por hora. No Centro-Oeste, Nordeste e parte do Norte, o alerta é para baixa umidade do ar, que pode chegar a 12%, aumentando o risco de incêndios florestais e problemas de saúde. Nova Brasil, 11h57. Já já, depois do intervalo, tem Sob Medida. A gente vai curtir uma hora de música direto, sem intervalo.
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0: Délia Franco, passa aqui.
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1: Meio-dia, mais 2 minutos. Excelente início de tarde de sexta-feira para você. Sextou. Obrigada pela companhia. Onde quer que você esteja, bem-vindo, bem-vinda sempre. Nessa edição do Sob Medida, a gente vai curtir Gilberto Gil, tem Guilherme Arantes, Marisa Monte e muito mais. Abrindo com Zélia Duncan, Me Revelar.

Tomás Cavo, teve também o Gilberto Gil, Não Chore Mais. Agora meio-dia e 22, vou contar uma coisa pra você. 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Bom demais, né? Bom demais é ter a sua companhia e a gente segue aqui no Sob Medida, curtindo uma hora de músicas direto, sem intervalos. Agora com Guilherme Arantes, Deixa Chover. Música.

0: Nova Brasil com Gal Costa e Luiz Melodia, Pérola Negra.
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0: E agora aqui no Arquivo Nova Brasil a gente recorda muito estranho sucesso na voz de Dalto. Essa canção foi lançada no ano de 1982, composição dele com Cláudio Rabelo. Vendeu mais de 1 milhão de cópias e marcou a história do pop romântico nacional. Um som inesquecível que conquistou o país e transformou a trajetória do artista com seus versos sobre afeto, entrega e cumplicidade.

0: Estação Acústica Colombina, fechando essa edição de Sob Medida. Teve também a Daniela Mercury com Nobre Vagabundo.
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0: Bom, o tempo passa, os formatos mudam. Do LP pro CD, do CD pro pendrive. Do pendrive pro próprio celular. Mas, ó, alguns discos parecem desafiar as décadas e continuam encontrando novas gerações com tantas mudanças. Bom, uma matéria especial do site da Nova Brasil relembra alguns álbuns fundamentais da música brasileira que completam 30, 40 e 50 anos nesse ano, em 2026. E a seleção passa por Alucinação, de Belchior, Gerais, de Milton Nascimento, Falso Brilhante, de Elis Regina, Cabeça Dinossauro dos Titãs, 2 da Legião Urbana, além de trabalhos de Cartola, Jorge Benjor, Marisa Monte, Os Paralamas do Sucesso e Chico Sainz e Nação Zumbi. Quer revisitar essas histórias ou se ainda não conhece, conhecê-las e entender por que esses discos soam ainda tão atuais? Bora? Ó, a matéria completinha está no nosso site, novabrasil.com. Agora faltando um minuto para 1 da tarde.
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0: Nova Brasil, essa foi Agnes Nunes. Será que é amor? Teve também Cássia Eller, Admirável Gado Novo, 1h21.
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4: Nova Brasil FM, 1:24.
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0: Wagner Noturno. Teve também Vanessa da Mata, ai, ai, ai, 1h42.
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12: Nova Brasil FM, 1h44.
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0: Nova Brasil passa em casa com Ana Rato. Teve também Zé Ramalho, sinônimos.
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0: Postos de saúde em todo o país ficam abertos neste sábado para o dia D da campanha de multivacinação. Então, atenção, pais e responsáveis. A mobilização é voltada para crianças e adolescentes menores de 15 anos atualizarem a caderneta vacinal com oferta de 20 tipos de imunizantes, incluindo a nova vacina Pneumo 20. Agora, faltando um minuto para as 14h. 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

0: 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Boa tarde, tudo bem? Como é que você tá? Tudo em paz? Tudo tranquilo? Eu espero que sim. A partir de agora sou eu aqui para te fazer companhia, Jairo de Andrade, nos 93.5 da Nova Brasil FM. São 2:08. Hoje vamos começar diferente porque é sexta-feira, tem promoção de carro novo. Para você que tá ligado na Nova Brasil, tá a fim de trocar seu carro seminovo, tá a fim de comprar o seu carro zero quilômetro, chegou mais um dia, mais uma chance. Nós estamos hoje com o link ao vivo, diretamente da Terra Santa Hyundai. 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
0: Valeu, obrigado, daqui a pouquinho a gente volta ao vivo lá na Terra Santa Hyundai. Agora 2:12, vamos começar com música agora? Bora. Adriana Calcanhoto.

0: Javan, aqui na Nova Brasil 93.5. 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
1: 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Informa a temperatura. 27 graus.
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14: Nova Brasil FM, 2h28.
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0: Biquíni Cavadão, Janaína, aqui na Nova Brasil FM. Olha, pessoal, hoje está rolando o link Nova Brasil diretamente da concessionária Hyundai Terra Santa, ali em frente ao Shopping Jardins. 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Tá bom assim? Dupla personalidade, né?
1: Perfeito, Jário de Andrade, que maravilha estar com você aqui na Nova Brasil. 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

0: fechando a hora com Armandinho, desenho de Deus, aqui na Nova Brasil 93.5.
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0: Vamos lá então, o Emose realiza amanhã mais uma edição do Sabadão Solidário. O atendimento acontece das 7 horas da manhã até as 11 horas, em horário especial, como uma oportunidade para ampliar a participação de doadores e contribuir para o reforço dos estoques de sangue. O Emose é responsável pelo abastecimento de sangue e hemocomponente para a rede hospitalar pública e particular de Sergipe, atendendo pacientes que precisam de transfusões em cirurgias, tratamentos oncológicos, situações de emergência, urgência e em diferentes condições clínicas. Para estar apto a fazer a doação, o indivíduo deve ter entre 16 e 69 anos de idade, pesar no mínimo 50 quilos, estar devidamente descansado e alimentado e apresentar níveis adequados de hemoglobina. 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
1: Muito bem, Nova Brasil FM, mais que moderna, brasileira.
0: Valeu, gente. Obrigado, Gilberto. Agora são 3h12 na Nova Brasil, ao seu Valença.

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1: 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Agora são 3h20.
2: 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Informa a temperatura. 27 graus.
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0: Ana Vitória e Tiago York, Trevo aqui na Nova Brasil FM. 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
0: Valeu,
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0: Valeu, obrigado. Agora são 3h42.
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2: Nova Brasil FM, 3:46.
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4: Mais que moderna, brasileira, 3:47.

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0: Marina Lima, Fugaz, pra gente fechar essa hora. Daqui a pouquinho a gente já começa o nosso Sob Medida. Tem uma hora só de músicas aqui na programação da Nova Brasil FM. 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
1: Muito bem, feito o convite do gerente Gilberto, pessoa melhor para fazer esse convite na OA, meu querido Jairo de Andrade. E foi isso, né? Uma tarde maravilhosa com informações e novidades aqui direto da Terra Santa Hyundai. Agradecemos a audiência de todos vocês, tá bom? Jairo, fico por aqui com esse link, até uma próxima, se assim o nosso bom Deus permitir, e entrego para você aí nos estúdios da Nova Brasil FM, mais que moderna, brasileira. Tchau, tchau.
0: Valeu, Laerte. Tchau, até a próxima. Na Nova Brasil, 4 horas, 2 minutos.
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0: 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A partir de agora, a gente começa o nosso Sob Medida. Na programação de hoje, tem Sandra de Sá, tem Skank, Jorge Benjó, tem Zé Ramalho. E para começar, Djavan.

No Sob Medida, Caetano Veloso, Samba de Verão. Uma hora só de músicas aqui na nossa programação. Agora são 4h29. 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E por aqui a gente continua. Zé Ramalho.

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0: Os Paralamas do Sucesso, pra gente fechar a hora aqui do nosso Sob Medida. Foi uma hora só de músicas na programação da Nova Brasil. Mais tarde tem outra edição.
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0: Proprietários de veículos com placa final 7 têm até o dia 31 de agosto de 2026 para realizar o pagamento do licenciamento anual. O Detran orienta os usuários a ficarem atentos ao prazo para evitar pendências e garantir a regularidade do veículo. A quitação do licenciamento é necessária para que o veículo permaneça regularizado. Após o pagamento dos débitos obrigatórios, o proprietário poderá emitir o certificado de registro e licenciamento de veículo em forma digital, documento de porte obrigatório para a circulação do veículo. O documento único de arrecadação pode ser emitido pelo portal oficial do Detran, Sergipe, pelo aplicativo da autarquia, por meio do chatbot disponível no site e também nos terminais de autoatendimento do Banese. Nova Brasil, mais que moderna, brasileira, faltando agora 2 minutos para as 5 horas da tarde.
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Exagerado Cazuza aqui na Nova Brasil FM. E assim eu vou me despedindo de vocês. Eu sou Jairo de Andrade. Muito obrigado pela sua companhia, pela sua audiência aqui nos 93.5. Sextou? Beleza. Amanhã às 9 horas da manhã estaremos de volta, porque amanhã tem Blitz da Nova Brasil. E eu conto com a sua participação. Você, nosso ouvinte. Bom final de tarde, boa noite e até amanhã. Agora são 5h22, daqui a pouquinho tem Nova Brasil em campo com o Weber Lima e toda a equipe de esportes da Nova Brasil.

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3: 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Informa a temperatura. 27 graus.
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17: 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Boa tarde, grande abraço para você ligado na Nova Brasil FM. Está começando o seu programa de futebol diário, o Nova Brasil em Campo, com pão de alhozinho, resenha boa, tem pão de alhozinho, dá jogo. Vamos direto até às 19h, falando de Libertadores da América, Copa Sul-Americana, os brasileiros que avançaram nas duas competições. Também vamos falar da 24ª rodada do Campeonato Brasileiro. Tudo isso a partir de agora no seu rádio, no aplicativo, no youtube.com/Nova Brasil em Campo, youtube.com/Jornalismo Nova Brasil. Comigo, Eber Lima. Ao meu lado, Renan Teixeira, Celso Cardoso, com a equipe técnica que leva esse sonzão para o seu rádio, para o seu aplicativo, para o YouTube, com o Clodoaldo Júnior, Lucas Monteiro. Na mesa de som, Celcinho Roberto. Na produção de Antônio Lima. Vamos juntos, direto com os destaques do programa de hoje, dia 21 de agosto de 2026. Começando com Edson Rufino, Lucas Basílio, Felipe Oliveira, Felipe Camargo e Antônio Lima.
18: No Corinthians, o momento ainda é de muita comemoração, mesmo com a expulsão de Ranieri no início do segundo tempo. O Corinthians, na cobrança de falta do Memphis Depay e finalização do Bidon, venceu o Rosário Central pelo placar de 1-0. Está garantido na fase quartas de final. Agora vai enfrentar o Independente. Final de semana, volta ao Campeonato Brasileiro. Vai enfrentar o Coritiba na capital paranaense.
19: São Paulo Futebol Clube se movimenta nos bastidores para fechar o seu time nesse mercado de transferências. Gustavo Scarpa está negociando com o Tricolor e atacante de Copa do Mundo é oferecido ao São Paulo Futebol Clube.
20: Manchester City da Inglaterra tem interesse na contratação do meia atacante Alan, mas Palmeiras mantém postura de preservar a joia da base e o elenco como um todo até o final da temporada. O time se prepara em cronograma diferente para o duelo de domingo, diante do Vasco.
21: No Santos, empate no Equador e classificação às quartas de final da Copa Sul-Americana. Cuca já inicia a preparação pensando no Mirassol, duelo de domingo, 18h30 na Vila, pelo Campeonato Brasileiro.
22: Vasco avança na Sul-Americana, já o Botafogo é eliminado dentro de casa. E às 4 horas da tarde do domingo acontece o Clássico Bavi.
17: 5:30, portanto, aí os destaques do programa de hoje. É só uma correção, né? O jogo do Corinthians contra o Estudiantes, né? O Estudiantes, a gente confunde. Esses dias eu gravei de manhã pro Jornalismo Nova Brasil, falando do jogo do Santa Fé e River Plate. Aí falei que o São Paulo pegaria o River, na verdade vai pegar o Boca, e no final falava Boca, e São Paulo joga a primeira na Bombonera, a segunda, e agora falou Independiente, mas é Estudiantes. O Corinthians terá pela frente o Estudiantes de La Plata na próxima fase. Daqui a pouquinho a gente vai falar, corintiano não adianta ficar bravo comigo não. Ah, que o Memphis foi decisivo. Pegou errado na bola, pra falar a verdade. Aquela bola lá não era ali embaixo, mas nunca. Que aquilo ali era cruzamento da área, buscando o Gustavo Henrique lá em, na, no ar, no, pelo ar. Não era aquilo ali. E o Breno Bidon fechou no primeiro pau. O Copete, que perdeu aquele gol cara lá com o Hugo Souza, perdeu cara a cara com o Hugo Souza, era o cara que estava marcando o Breno Bidon. Mas a gente vai falar aí sobre isso em instantes. Primeiro, a nossa enquete, você no nosso youtube.com/jornalismo Nova Brasil, youtube.com/Nova Brasil em Campo, para você participar conosco.

0: Celso. Boa tarde, Ivanildo. Ivanildo do Cangaíba.
1: O Ivan é do Cangaíba. Ivanildo França, que acompanha a gente todos os dias e está contando aqui que ele vai fazer lá, ele gosta de cozinhar, coloca a gente lá no YouTube. E aí, é a sua sogra, né? 96 anos, cara.
0: Espetáculo, espetáculo.
1: Que senso. Qual o nome dela, Ivan? Expedita Paula Ricardo. Um beijo para a dona Expedita, que acompanha o programa também. O Ivan do Cangaíba falou que a Nova Brasil, o Nova Brasil em Campo, está arrebentando em tudo que é lugar, Renan.
0: E ele está aqui com a gente hoje, aqui acompanhando o nosso programa. Muito obrigado pela presença, pela gentileza, né, por nos acompanhar. Muito obrigado. E, Weber, respondendo a enquete... Depois do que a gente viu o Flamengo fazer com o Cruzeiro, para mim o Flamengo é favorito. Mais um ano, mais uma vez, time muito forte, com muitas opções, com muito talento individual, né? O Pedro não fez gol esse jogo contra o Cruzeiro, mas ele deu duas assistências de craque, né? Com meio toque na bola. É impressionante a qualidade que tem o Flamengo, e variações e possibilidades, enfim. Para mim o Flamengo... é o grande favorito. Eu poderia estar apontando o Palmeiras para esse sentido também, só que o desempenho do Palmeiras nas últimas semanas tem preocupado muito o torcedor, e a nossa análise também tem que ser mais realista, certo, Celso? E o Palmeiras não tem jogado para ser apontado como um dos favoritos nesse momento, né? Mas a gente sabe que as coisas no
1: futebol mudam,
0: são dinâmicas, e elas podem mudar até o jogo da próxima fase, que é na primeira semana ali de setembro, né?
1: E na sua opinião, Celso Cardoso, boa tarde, Celso. Hoje vai ser bom, hein, que eu já vi que você já soltou uma aí. É o seguinte, Celso, a sua opinião, quem é o favorito dos quatro brasileiros? Celso, boa tarde.
2: Boa tarde, Weber, Renan, ao ouvinte Nova Brasil em Campo, para quem também nos acompanha aqui dentro do estúdio. Weber, você é um amigo, você é dos meus amigos que eu mais adoro discordar, sim. Fico às vezes ansioso, eu fico em casa às vezes ouvindo assim, quanto tempo falta para prosear contigo? Até mandei uma mensagem de volta, porque saudade. Primeiro, que sou um fanfarrão, né?
1: Do quê? Do Memphis?
2: Ele errou.
1: Aquela bola é pra alçar na área no alto, não, Celso. Pro cana... o Gustavo Henrique. O Gustavo Henrique faz gol cabeça direto lá, tava lá pra quê, então, Celso?
2: Aí que tá o detalhe. Aí que vem a criatividade do...
1: para, Celso.
2: Todo mundo tava esperando a bola alta.
1: Tá bom.
0: Aí deixou o pequenininho.
1: Tá bom. Viu? Tá bom.
2: Primeiro lugar. O goleiro coloca lá... Não sei que não é o assunto agora, mas vamos já começar. O goleiro coloca dois jogadores na barreira.
1: Isso.
2: Tem um espaço. Ele faz o gesto de que é no primeiro pau. O Bidon se movimenta, ele chuta pro gol. E o Bidon entra e desvia. Aí que entra o craque fazendo. Qualquer um de nós ia fazer justamente cruzar pra área pro Gustavo Henrique cabecear. Aí ia falar pro Cone no Pedro Raul. O Pedro Raul saiu pra entrada do
1: Memphis.
2: Pra mim, ele fez o diferente. Como ele é diferente, a partir do diferente saiu o gol. Agora, sobre o favorito, o Abelzinho, não fica magoadinho, não, tá? Não é nada pessoal. Mas o Flamengo é o melhor time da América do Sul. Então é o Flamengo. Exatamente. Palmeiras é competitivo, mas o Flamengo, ele é o maior favorito em qualquer competição que ele for disputar que envolver times sul-americanos.
1: Maravilha, o Flamengo é favorito. A gente vai falar sobre isso. A gente vai acompanhar, você vai acompanhar no YouTube. Vai acompanhar no YouTube. Tudo isso está sendo gravado, né, gente? Porque se não tiver... porque depois vai dar BO isso daí. 5 horas e 36 minutos, ainda não está no ar. Você que está acompanhando aí no rádio, no aplicativo, no YouTube, a gente já vai... já vamos para o YouTube em instantes. Mas está sendo gravado, tudo bem. Está garantido, tudo bem. 5 horas e 37 minutos. Bom, o Flamengo é o favorito, pô. Pelo futebol de hoje, pelo futebol depois da Copa do Mundo, o Flamengo é o favorito, não tem nem sombra de dúvida. Até porque, vou falar um negócio para vocês, o Palmeiras, o Corinthians e o Fluminense não jogaram porcaria nenhuma. Avançaram contra Independente Rivadavia, contra

0: Rosário Central e contra Cerro Porteño, três times que se juntar não dá um, passaram, ó, num sufoco infernal, rapaz. Jogos ruins, tanto do Corinthians. Ah, Weber, mal o Corinthians com a menos. Mentira. Quando tava igual 11 a 11, uma porcaria o jogo também. Palmeiras, a mesma coisa. O Fluminense, idem.
1: Eu acho
0: não
1: que
0: conseguiu ganhar.
1: O segundo jogo do
0: Fluminense. Não, foi melhor. Foi melhor.
1: Fora de casa, inclusive.
0: Foi melhor. Com a menos, a mesma história. Mas jogo de qualidade mesmo, não teve. Não teve, não teve. Inclusive, o Gotino, hoje, gravou um vídeo lá, falando do Palmeiras, gravou um vídeo exclusivo para os palmeirenses, mas eu sou enxerido, né? Eu fui lá assistir, né? Ele falou um negócio que ele tem razão. Ontem foi épica a classificação do Corinthians. O do Palmeiras fora de casa não foi, né? Que tá jogando mal, etc. Ô, Gotino, tudo foi uma porcaria. Tudo foi uma porcaria. Tanto o jogo do Corinthians como o jogo do Palmeiras. E eles classificaram como? Na bola parada. Tanto o Corinthians como o Palmeiras... Só o Fluminense que não, né? O Fluminense realizou algumas jogadas e tal, mas é isso. E não tem, e pelo menos aqui, né? Eu também não fico com essa história de ai, maravilhoso, épico, não sei o quê, até porque, gente, é oitavas de final de Libertadores da América. Oitavas, a gente tá falando de oitavas de final. Sabe o que me lembrou essa comemoração absurda aí de passar de oitavas de final contra esses times mequetrefes aí que jogaram nas oitavas de final? Tá parecendo o Bolívar. Perdeu na oitava de final pro São Paulo, da Sul-Americana, os caras estavam chorando em campo. Chorando, oitavas de final, gente. Enfim. Mas enfim, 5 horas e 39 minutos, Flamengo, tranquilo. Jogando essa bola que tá jogando hoje, tranquilo. Não, Corinthians caiu do lado da chave. É bom não pegar o Corinthians jogando esse futebolzinho e pegar o Flamengo jogando a bola que tá. E a mesma coisa vale pro Palmeiras. Se jogar esse futebolzinho pra pegar o Flamengo que tá jogando hoje... É melhor não acontecer, porque vai dar ruim.
1: Então, mas o Flamengo, há pouco tempo atrás, também não estava jogando bem.
0: Mas é que encaixa, né? Você sabe, né, Renato?
2: Não, sim, sim. Mas, mesmo contra o Cruzeiro, eu reconheço que o primeiro tempo do Flamengo foi absurdo. Foi avassalador. Mas no segundo tempo o Cruzeiro melhorou, empatou, poderia ter virado.
1: Exatamente.
2: Tomou o gol.
1: Foi 15 minutos de superioridade do Cruzeiro, inclusive.
2: Exato, o Flamengo não estava vendo a bola.
1: Só que assim, o Cruzeiro também tem um time bem
0: bom. Não dá pra comparar com o Cerro, com o Rosário Central e nem com o Independiente de Rivadavia.
1: Inclusive o Cruzeiro poderia estar na Libertadores.
0: Não, foi o que o Pedrinho falou sobre isso na entrevista. Ele falou, a gente deu azar no sorteio.
2: Acontece.
0: Ele falou, a gente deu azar no sorteio. Se eles caem em outro lugar da chave, o Cruzeiro avançaria.
2: Longe. Aliás, se tivesse passado pelo Flamengo...
0: Não, e ganharia força, né, Celso? Uhum. Ia ganhar muita força.
2: Assim, é que isso que eu falo. Ah, o melhor da América. Gente, é uma sucessão de circunstâncias.
0: É.
2: Da sorte no sorteio.
0: São vários fatores. Os
2: adversários,
0: né,
2: que você pega. Ah, mas tem gente que pega time ruim e perde. Sim, tudo bem, mas só que se você. É muito mais fácil você chegar a uma final quando você pega adversário mais fácil do que Palmeiras quando pegou o Botafogo. O que aconteceu?
0: É verdade. Isso é um ponto interessante. Se o Palmeiras perde pro Cerro Porteño, é vergonhoso.
2: Claro que é.
0: Vergonhoso. Ontem o Corinthians, se perde com um a menos, ainda se ia falar tal, com um a menos tal. Mas o time do Rosário é fraco também. Eu acho que a chave lá era muito fraca, porque pro Rosário tomar um gol só, gente... Um gol. Tomou o segundo hoje.
1: Eu ia falar isso agora. E vou falar. O Independente Del Valle, a gente tá falando muito pouco. Por quê? Porque vai enfrentar o Flamengo, um time mais forte.
2: Mas é um time chato.
1: É chato e lá muito tem altitude. Então esse primeiro jogo, se Flamengo de fato for Independente Del Valle, né? Flamengo já ganhou o
0: segundo.
1: Provavelmente vai ser Independente Del Valle. Flamengo, volta vivo. Volta vivo. Porque é um time de qualidade e tem se mostrado consistente em torneios sul-americanos há algum tempo.
0: Sim.
1: Dependendo do Vale. Tem a questão da altitude, que é um condicional relevante. A gente tem que falar sobre isso sempre. Então, a gente tem falado pouco, mas pode trazer um perigo? É melhor do que o Flamengo? Não, não é.
0: Não, não é.
1: Mas futebol tem essas circunstâncias.
0: Pode tu... falar? Aqui. Flamengo vai dar uma traulitada no Independência do Vale.
1: Pode acontecer. Pode acontecer, mas eu não posso afirmar.
2: Eu quero lembrar os amigos, indo ao encontro que está dizendo o Renan, o Flamengo faz muito tempo tomou 5 lá. Era o Flamengo do auxiliar do Guardiola lá, o...
0: Ah, o espanhol?
2: É.
1: Domenech.
2: Os 5 do Independente do Vale. Já era um flamengaço.
1: Claro.
2: O que o Renan tá falando é sério. Jogar lá não é fácil, não. Palmeiras que está bem lá. Palmeiras que ganhou tudo.
1: Ué, como a gente não vai falar sobre isso, deixa eu falar só uma coisa. Eu queria dar os parabéns pro Mirassol.
0: Ah, é verdade. Dar os parabéns pro Foi Rafael bem, Guarnaz.
1: Mesmo. A gente tá falando dos brasileiros que passaram. Claro. É um que não passou, mas que merecia ter passado.
0: Perdeu muito gol, Renan.
1: Jogou com o time
0: reserva.
1: Na altitude contra a LDU. Vou esquecer, a LDU, última semifinalista.
0: Sim.
1: Enfiou 3 no Palmeiras lá. E ontem o Mirassol era pra ter ganho no tempo normal. Ficamos chateados, não passou nos pênaltis. Mas a gente tem que valorizar o trabalho sério, o trabalho organizado, o trabalho com convicção, coisa que o Mirassol tem feito. E elogiar aquele que, para mim, é o melhor treinador do futebol brasileiro, Rafael Guanais. Então, mesmo sendo eliminado, muitas vezes o eliminado merece mais os parabéns do que o classificado. Nesse caso, o Mirassol.
0: É, o Mirassol foi bem, realmente, com o time reserva. E eu vou falar, hein, o pênalti lá batido pelo Vitor Luiz. Está comentando isso hoje com o Renan, no SBT Esportes. O goleiro... Pelo jeito, sabia que o Vitor Luiz ia bater naquele canto. Ele sabia, ele tinha tanta certeza que é aquele chute que a gente costuma falar que a bola vai pegar na redinha. Bochecha. É, na redinha do lado da trave, que é indefensável. O goleiro já sabia, porque a bola ia pegar no lado mesmo da trave.
2: Sim.
0: É, só que o goleiro saiu muito forte naquele canto e fez a defesa. Uma
1: provavelmente
0: pena.
1: Estudou os batedores.
0: E não, e os caras do LDU também bateram bem pra caramba todos os pênaltis. Não
1: tinha... Tirando esse, todos foram muito bem batidos, os dois times.
2: Forte e alto.
0: Forte e alto,
1: O do Vitor Luiz, se for falar alguma coisa, é que ela não foi rasteira, queimando a grama. Ela subiu um pouquinho, o que facilita a defesa do goleiro, né? Mas ela ia, de fato, ali na rede do lado, na bochecha, mas o goleiro, ele saiu
0: foi bem.
1: Com muita convicção, com muita força mesmo.
0: Foi bem, só que esse ano aqui o Palmeiras joga a primeira aqui, né? E a segunda lá, né? Porque a LDU... É, foi a primeira do grupo a LDU, sim, né? Foi, do Mirassol, foi.
1: Joga a segunda...
0: Casablanca.
1: E um detalhe, pode ser que o jogo em casa não seja no Palestra Itália.
0: Por quê?
1: Seja lá em Barueri.
0: Pode show?
1: Por causa de show. Porque como normalmente o Palmeiras se classifica em primeiro, o que eles fazem? Colocam o show na terça-feira.
0: Ah.
1: Então, se o jogo do Palmeiras cair numa terça-feira, vai jogar em Barueri.
0: É, não, mas não vai cair na terça, não. Porque é jogo da Globo. Vai.
1: Sei.
0: Isso aí eu não sei. Não vai, sabe por quê? Porque outra, o São Paulo joga Sul-Americana, vai jogar na terça. Não vai, o Palmeiras vai jogar na quarta.
2: Também.
0: Será?
1: Pode.
0: Não é possível que a Globo vai repetir a dose de colocar Flamengo para São Paulo. Não é possível.
2: É que aí tem as preferências.
0: Tem
2: a ESPN tem feito com
0: isso. É verdade, Celso.
2: É.
0: Boa.
2: Paramount tem ESPN.
0: Posso te falar? É o Corinthians na quarta, o Palmeiras vai jogar na quinta, então. É, vou marcar. São Corinthians quarta, Palmeiras na quinta. 5:46, vamos falar do Corinthians então, do Timão, a sua participação daqui a pouquinho, sempre muito importante, 11-943-805-100. Quem é o favorito, Flamengo, Fluminense, Corinthians ou Palmeiras? E se quiser me responder, o Memphis errou aquele cruzamento, era bola aérea, não era aquilo que ele fez, não. As informações do Timão com o nosso Edson Rufino. E aí, Rufino, beleza?
3: E aí, beleza, Weber, tudo certo? Salve, salve, amigo torcedor, vamos juntos com detalhes e informações do Timão. O Corinthians está comemorando até agora, ontem, no jeito Corinthians de ser, passou pelo Rosário Central, teve o Raniel expulso no início do segundo tempo, e mesmo com 10 jogadores, conseguiu a vitória. O Memphis Depay, que entrou no segundo tempo, em cobrança de falta, jogou a bola na área, antecipação do Bidon, bola no fundo do barbante, e o Corinthians Corinthians se segurou no resto da partida. 1-0, está garantido na fase quartas de final da competição. Agora vai enfrentar o Independente. Após o jogo, o técnico Fernando Diniz concedeu entrevista coletiva. Vamos acompanhar atentamente o que disse o treinador corintiano.
4: A gente começou muito bem o jogo e depois eles conseguiram ter uma série de faltas e escanteios, que aí o juiz deixou o jogo ficar amarrado, cada escanteio era um minuto para bater, cada falta era um minuto para bater, a bola ficou, a gente perdeu um pouco do ímpeto inicial e eles estavam marcando muito forte, como marcaram lá. No segundo tempo a gente voltou melhor em relação a isso, e aí teve a expulsão, que muda a característica do jogo, aí a gente soube se defender muito bem, como tem sido a característica. Talvez o fundamento principal desse time é a capacidade de se doar do time inteiro para se defender. Vale ressaltar que nesse duelo a gente jogou aí, sei lá, uns 50, 60 minutos, talvez, com um jogador a menos, juntar o jogo daqui com o jogo de lá, e ficamos sem tomar gol, que é o que garantiu a nossa passagem. Se a gente tivesse tomado um gol, a gente já não teria vencido hoje. Em relação ao Memphis, eu tive uma conversa com ele particular, antes da renovação. Estava torcendo muito para que desse certo, porque é um jogador diferente, que tem brilho diferente, e hoje foi decisivo, mais uma vez, com a camisa do Corinthians. Ele foi decisivo para a gente passar hoje. Entrou, contribuiu, bateu a falta muito bem, o desvio do Bidon fez o gol, e segurou a bola, se doou, e eram os minutos, eram esses mais ou menos mesmo que a gente tinha para que ele entrasse.
3: Muito bem, acompanhamos atentamente o que disse o técnico Fernando Diniz. Corinthians classificado, está garantido na fase quartas de final da Libertadores. Agora vai enfrentar o Independente. Pausa na competição sul-americana, tem campeonato brasileiro no final de semana. Vai enfrentar o Coritiba na capital paranaense. Então é isso, falei do Corinthians. Até mais, um abraço, amigo.
0: Um abraço, Edson Rufino, Celso Cardoso. Em relação à classificação corintiana, é aquela história, né? É, a gente estava falando aqui sobre o futebol apresentado pelas equipes, né? Tanto no jogo do Palmeiras como do Corinthians. Não, é um futebol bonito de se ver, mas o Palmeiras e o Corinthians, os dois viraram nas bolas paradas e conseguiram a classificação, que eu acho que nesse momento é importante para as duas equipes, Celso.
2: O Weber, eu até entendo que existe aí uma... carrega um pouquinho na cor da tinta, nessa história de épico e tal. É que no caso do Corinthians, o Corinthians estava jogando com um a menos desde os 15 minutos do segundo tempo.
1: Tem. Jogou por mais de 30 minutos com a menos.
2: É, e é. Lá na Argentina também foi a mesma.
0: Mas aí a atitude imbecil dos jogadores do Corinthians, né?
2: E por lá na Argentina foi o Alan e Itaquera foi
0: o Ranieri.
2: Se bem que o Ranieri, primeiro ele vai na bola, mas ele poderia ter tirado.
0: É.
2: Tira, então.
0: E o pior, Celso, que já tinha amarelo. Então. Aquela tipo de entrada. Pô, o cara que tem amarelo, ele tem que tomar cuidado.
2: Foi, no mínimo, imprudente.
1: Eu discordo um pouco. Eu acho que não deveria haver a intervenção do VAR.
0: Era amarelo, pelo menos.
1: Se o juiz desse o amarelo no momento do jogo, perfeito. Mas um amarelo, expulsão. Agora, o VAR chamar pra dar o vermelho direto, pra mim tá errado.
2: Mas eu acho...
0: Entenderam? Mas não, mas você não achou que era pra vermelho?
2: Não. Eu achei que foi.
0: Eu achei que foi, meu. O pé do cara pega acima do joelho, Renan.
1: Weber, você olhar em câmera lenta, são cinco, seis expulsões por jogo. No jogo jogado, não dá tempo de você tirar o pé. Não tem como você fazer um passe na bola e fazer a alavanca pra trás com a perna.
2: Entendo que
1: não tem como, não é possível.
2: É porque quando você faz em câmera lenta...
1: Potencializa o negócio.
2: Né, que beijo de vó ou agressão, né?
0: Sim.
2: A câmera lenta é verdade. O lance, ele é mais...
1: Ótimo termo, adorei. Essa eu vou começar a usar, inclusive.
2: Ele é contundente. Porém, ainda assim é imprudente, porque é amarelo. Então, nessa circunstância, quando você tá jogando um mata-mata... contra um time cascudo. A gente falou aqui, o Rosário Central não é nenhuma obra-prima, mas é um time que tomou um gol.
0: Sim.
2: Em seis jogos de Libertadores. Um gol. Tem um cara como o Di Maria, que não jogou bem ontem, é verdade, mas é um cara que pode desequilibrar num lançamento, numa bola parada. Então, por isso que o contexto da classificação para o Corinthians é um contexto épico. porque estava lá desenhado, estava desenhada a desclassificação, um a menos. Aí o Gabriel Paulista comete...
0: Celso, desculpa te cortar, mas o time do Rosário Central não estava a gol, Celso.
2: Não, sim, tudo bem.
0: Se fosse um volume de jogo em cima do Corinthians, apertando, ok, mas não foi difícil.
2: Não, mas tudo bem, mas porque o time tem as suas limitações, mas é jogo pegado, era jogo pegado. E aí o Rosário perdeu um gol com um Copete...
0: Que é fraquíssimo, né?
2: Sim,
1: mas fraquíssimo. Foi num lance criado. Foi numa falha do Gabriel Paulista.
0: A grande jogada, Celso Té, desculpa te cortar de novo, foi do Caio César, que o Ledesma teve que fazer uma grande defesa.
2: Foi no primeiro tempo.
0: Isso.
2: Então, não foi um jogo bom, mas foi um jogo com cara de Libertadores, disputado, jogador expulso. Queira ou não, o Renan jogou, sabe? Tem a pressão de jogar em casa, de fazer o resultado. Você olha aquela torcida toda que cobra o campo, puta, vamos ser eliminados de novo jogando Itaquera. Então, todos esses componentes a gente não pode descaracterizar. E aí entra o Memphis, que, pelo amor de Deus, o Memphis num lance fez muito mais que o Pedro Raul o jogo inteiro.
0: O Pedro Raul não segura nem a bola, né? É um problema, então, né? O Memphis ainda a bola chegava nele, segurava, Pedro virava
2: Raul
0: o jogo.
2: É caro pelo que ele vale.
0: Sim.
2: 800 para Pedro Raul, pelo amor de Deus, é caro. E aí o Corinthians acha um gol na bola parada. Mas o contexto do Corinthians, eu entendo que é diferente do contexto do Palmeiras. Que o Palmeiras estava jogando lá, a gente vai falar do Palmeiras daqui a pouquinho, jogando mal contra o Cerro. O Corinthians, ele estava com um a menos, com 15
0: deles. Ah, não, mas até os iguais, Celso, tanto lá na Argentina como aqui, o Corinthians jogou bem.
2: Mas porque é um jogo amarrado. O
0: Rosário do Cerro também foi, Celso.
2: Não, eu sei, mas, por exemplo, eu acho o Rosário Central, do ponto de vista de organização, mais organizado e mais retrancado do que, mais forte defensivamente, aliás, do que o Cerro.
0: Ah, sim.
2: É que o ataque do Rosário não funciona.
0: É muito
2: não
0: fraco.
2: Lá, o Copete teve chance também, perdeu.
0: Não, e o Cerro fez gol aqui porque o seu Carlos Miguel falhou bizonhamente.
2: Não, né? Exato. Então, nesse sentido, eu acho que a classificação do Corinthians foi heróica pelas circunstâncias, não pelo futebol apresentado.
0: E na sua opinião, Renan, o que você achou da classificação corintiana, do jogo em si, Renan?
1: Concordo com o que já foi falado bastante aqui. Um jogo de dois times muito limitados do meio para frente, com duas defesas bem consistentes, né? Porque a defesa do Rosário também é muito boa. Tem um volante, Ibarra. O Ibarra é um grande jogador.
0: Inclusive, quando tirou o Ibarra, deu uma desarrumada no time.
1: O Ibarra é muito bom jogador, agressivo, sabe? Eu gostei bastante dele. Então, quando dois times que têm mais consistência defensiva, que do meio para trás são mais consistentes do que para frente, e o Pedro Raul estando em campo, ele limita até o jogo do Garro.
2: Sim.
1: Né?
2: Porque não tem movimentação.
1: Exato. O Garro pega a bola, o Garro ele já toca pro lado, ele já escora pra trás. Por quê? Quando é o Yuri,
2: não
1: o Yuri faz movimento.
2: Isso, ataque espaço.
1: O ataque espaço, aí ele sabe enxergar aí o espaço e executar
2: exatamente
1: o passe.
2: Isso.
1: Quando tá o Pedro Raul...
2: Ele faz limita. O pivô. Ele faz pivô, ele vai pra área pra cabecear.
1: E nem pivô ele tá conseguindo fazer.
2: Sim, é que ele tenta.
1: O Pedro Raul, juntando os dois confrontos, os dois jogos, no confronto inteiro, ele permaneceu em campo uns 160 minutos. O Memphis, em 5 minutos que ele estava em campo, ele fez mais que o Pedro Raul.
0: Fez mais.
1: Inacreditável isso. E quanto ao lance que o Weber tá falando, eu vou concordar aqui com o Weber, rapaz. O Memphis...
2: Você falou que errou também?
1: Ele errou.
0: Ah, ele errou.
2: Eu tô rindo respeitosamente.
0: Sim.
2: Não é possível.
0: Ele errou, pô.
1: Vou refazer a minha fala. Eu não vou afirmar que ele errou, mas ele bateu mal. E o erro tá no primeiro pau do Rosário. Tinha que ter um homem ali pra tirar aquela bola. Aquela bola era muito
2: fácil. Mas eu acho que ele viu ali o espaço.
1: É muito facilmente tirada. O 18, que eu não vou lembrar o nome dele, ele não fecha, porque a bola vem fechada, certo? É um destro na esquerda que vai cobrar. Quando ele corre pra bola, o que o homem do primeiro pau faz? Fecha. Ele não fechou, a bola passou ali. O Weber tá apontando, porque ele tá com raiva do Copete, ele tá apontando uma falha do Copete. Pra mim é muito mais mérito do Bidon, que ataca o espaço e dá o biquinho na bola. O Copete tá junto dele, mas a falha...
2: E o Gabriel Paulista chegaria lá também.
1: Mas a falha é do 18, que ele não fecha o primeiro pau. Reformulando, eu não sei se ele... se ele errou.
0: Mas errou.
1: Ele bateu mal.
0: Bateu mal. Errou, ele ia cruzar essa bola.
1: A verdade é essa.
0: Ele ia cruzar essa bola no alto, gente, pro Gustavo Henrique, pra turma, Gabriel Paulista.
1: Agora, Weber, olhando pra frente, olhando pra frente, o Corinthians vai ter oportunidade de preparar melhor o Memphis, vai ter oportunidade Julian de recuperar
2: Fernandes,
1: o Yuri. 18,
2: tá? Hã? Julian Fernandes.
1: Exatamente, Fernandes. O Corinthians vai ter, olhando ali pro confronto contra o Estudiantes, melhorar as condições do Memphis.
2: Yuri Alberto.
1: Recuperar o Yuri Alberto, recuperar o André. Perde o Ranieri, mas em contrapartida volta o Alan. Uhum. Né?
2: Então, o Garrincha foi muito bom ontem.
1: Hã?
2: Carrijo foi bem ontem.
1: O Carrijo, ele é um jogador experiente, ele é um jogador maduro, entendeu? Ele vai compor muito.
5: Mas vai deixar o time titular. Isso daí é fato.
1: Talvez.
5: O Carrijo não continua.
1: Talvez.
5: O Carrijo, ele vai bem, mas tem horas do jogo que ele desconecta do jogo. Ontem aconteceu isso por duas, três vezes. Parece que ele dá uma desligada, ele é marcado facilmente, passe errado facilmente, enfim.
1: O que eu quero dizer com isso, Weber, o Corinthians pode montar um meio pra frente com mais qualidade. Sim. Pro próximo confronto. Né? Tem até lá o Triugin, né?
2: Uhum.
1: Esse Triugin, quando ele esteve em campo pelo Corinthians, bem. O Corinthians praticamente não perde e tem uma eficiência ofensiva muito maior.
2: O Diniz nunca teve.
1: Não, com o Diniz nunca teve.
2: Nunca teve.
1: Então eu acho que o Corinthians pode, apesar de eu achar o Estudiantes um adversário bem mais forte, bem mais qualificado que o Rosário, eu acho que o Corinthians, o Diniz pode, e está numa situação tranquila no brasileiro, pode se preparar bem para esse confronto aí, Weber.
5: Boa, ó, tem o pessoal aqui participando, o Vinícius tá falando, o Weber é clubista, igual na Supercopa do BR. Se a Supercopa do BR, o Flamengo tava já, começou um ano todo bagunçado, o Corinthians foi lá e ganhou bem, problema é do Flamengo, só que agora, meu amigo, a história é outra. Se você acha que o Corinthians vai pegar aquele mesmo Flamengo da Supercopa, esquece. Tem nada a ver. É uma coisa que eu falo do São Paulo. O São Paulo foi lá e ganhou o Supercopa do Palmeiras. Quem é que passou melhor na temporada, o restante da temporada? Palmeiras, pô.
1: Só uma coisinha rapidinho, Weber. Nem Rosário Central, nem Cerro Porteño tem um atacante igual do Bolívar que jogou contra o São Paulo. O Asprilha é melhor que os dois
5: atacantes. Ah, é. Verdade.
1: Então, a gente tá vendo uma Libertadores da América até aqui, Celso, e espero que melhore, bem limitada do ponto de vista do ponto de vista técnico de alguns times. E
2: do ponto de vista de tradição, a Sul-Americana tá mais interessante.
5: Mas o nível é triste, hein?
2: Você tem Vasco e River, dois campeões de Libertadores, São Paulo e Boca, dois campeões de Libertadores.
5: Atlético e Santos.
2: Dois campeões de
5: Libertadores. E aí tem os dois que vão sair daqui a pouquinho, Montevidéu e Cienciano.
2: Escreve o que eu tô falando. Cuidado com o Cienciano.
5: Será, Celso?
2: Cuidado com o Cienciano.
5: É, não sei.
2: E além da altitude, o time sabe jogar. Cuidado. Cienciano tá na chave do Santos?
5: Quem passar de Santos e Atlético pega Cienciano ou Montevidéu City Torque.
2: Eu ouço dizer que o Cienciano tá na final da Libertadores.
5: Oh, que isso, Celso.
2: Sul-Americano.
5: Então, bola de cristal do Celso Cardoso. Cienciano na final da Sul-Americana.
1: Fala, minha bola de cristal que nunca falha.
2: A minha bola de cristal que nunca falha. Cienciano e Boca, final da...
5: Ah, isso pode ser mesmo. Seu São Paulo não passa do Boca, não.
2: Corinthians e Palmeiras, final da Libertadores.
5: Ah, isso também é lento. Não, ninguém passa
2: no... De cristal não falha nunca.
5: É, o Flamengo vai chegar na final de novo. Vai ganhar o penta o Flamengo. Ivanildo França está aqui conosco, está agradecendo a atenção, a cordialidade, o carinho de todos nós aqui no estúdio. É tudo fake aqui, viu, Ivanildo? Tudo fake. De Grande falando, vai Corinthians, claro, Corinthians da audiência. Ah, isso daí tá aí, todo mundo da audiência, meu amigo. William Busato, Bragança Paulista, Weber, aceita que dói menos. Ricardo Eleutério, corintiano se ilude. Reinaldo, o próximo adversário é chato, hein? Reinaldo falando aqui, ó. Boa noite, abençoada pra todos. Lá de Americana, de olho no meu peixão. Parada dura, hein? Contra o Mirassol que poupou o time, hein? Isso aí não, tô achando que o Mirassol vai ganhar lá na Vila.
1: Também, né, Weber?
5: Poupou. Ah, é verdade.
1: Poupou bastante, né?
5: André Santos, André Negão. Weber, velho da lancha, você... É mais um que só falar a verdade. Errou o cruzamento, deu sorte. É isso aí. Vicente Gonçalves. O time do Estudiantes é bem melhor que o Rosário. Mas acho que o timinho de Itaquera passa. e o José Geraldo Palmeirense de Pedra Bela aqui no youtube.com/Nova Brasil em campo. E no jornalismo Nova Brasil, deixa eu ver aqui quem mais está conosco, tem muita gente. Eu vou ler depois do break, porque aí eu vou colocar também a sua mensagem no WhatsApp no 11 943 805 100. Rápido break, na volta a sua mensagem, a sua opinião. A gente vai falar também do Palmeiras ou do São Paulo, depois a produção me avisa, mas Palmeiras ou São Paulo no próximo, quem? Palmeiras. Vamos falar do Verdão, que pega o Vasco da Gama na Arena, transmissão da Nova Brasil a partir das 3 da tarde. Lembrando que o Vasco venceu o Palmeiras no primeiro turno do Campeonato Brasileiro. Rápido break, voltamos já já com pão de alhozinho. Com pão de alhozinho, tá jogo!
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5: 8:06, você está na Nova Brasil FM, no Nova Brasil em campo. Vamos com as mensagens no WhatsApp, no 11 943 805 100, para pão de alhozinho, com pão de alhozinho da jogo. Vamos lá.
18: Ô Weber Lima. Ô Weber Lima. Vai segurando aqui, é o Wilson. o Wilson Gaine passou o Zé do Rio Preto. Você ficou secando, né, velho? Eu sei, tá coçando o cotovelo, vai da lancha.
10: Boa tarde a todos da Nova Brasil, boa tarde, Weber, a todos da bancada. É, favorito, o Flamengo é em todas as competições, Flamengo é favorito. E na Sul-Americana é o São Paulo, pra vestir o pé do lodo. Valeu, um abraço a todos.
19: Fala, pessoal da Nova Brasil. Fala, Weber Lima, como é que tá? Como é que tá? Conta pra mim como é que você tá. Eu queria muito que o Celso estivesse aí hoje só pra ele me falar como é que ficou sua cara depois do jogo. É. Um a menos. Só queria saber disso.
5: Jogou contra
19: forte
5: ninguém.
19: Forte abraço. Eu não preciso te dizer quem é o favorito, né? Que certamente não é o Corinthians. Forte abraço.
20: Boa tarde, Weber Lima. Boa tarde, bancada. Aqui é o Vicente, monte de aplicativo da Bonda Serra. Weber Lima, o favorito é o Palmeiras, né? Porque só pega a baba. O time largo pra pegar time ruim. E agora esse Corinthians aí é sorte, hein? E agora vai pegar um time que nem aquele esse Rosário Morto, hein, não, hein? O Estudante joga bola. Um abraço, tamo junto.
5: Um abraço.
21: Fala, pessoal.

0: da Nova Brasil em Campo, aqui é o Giovanni de Campinas. Pô, meu filho ontem mandou aí o Azaf, só tinha secador no programa, hein? Nossa, como secaram o Corinthians, mas eu acho que vai ter que secar mais agora, viu? Porque eu acho que queimou o secador, e é isso aí, vai Corinthians, e o Enfis tem estrela, hein? Cê é louco, vai Corinthians.
1: Boa noite, Nova Brasil. Boa noite aí, Weber Lima. Weber Lima, você é o velho da lancha, cabeça branca. Você é o segundo cara que fala a verdade, certo? Que o mente pro pai ia chutar aquela bola no primeiro pau? Nunca. Era lá nunca. No segundo pau, certo? Ele errou e deu sorte, certo? Não é nega do balaio grande, mas deram sorte.
2: Boa tarde, boa noite, Weber Lima. Aqui é o Daniel de Sorocaba. Weber Lima, continua assim, hein? Continua assim, cara. A bola de cristal não falha nunca. Falou que o Rosário Central jogava bem fora de casa.
3: Ué, mas é?
2: Jogava bem fora de casa. Isso mesmo, continua assim.
4: Éder Lima, Renan, Celso Cardoso, boa tarde para todos vocês. Palmeiras e Flamengo pode ser os favoritos e Fluminense correndo por fora. Agora, o resultado de 1-0 de Palmeiras e Corinthians. É, convenceram vocês e bancados de Mauá.
5: Boa noite, Weber. Boa noite, bancada. Weber, sem dúvida é o Flamengo, né? É. O Flamengo é o favorito aí pela bola que vem jogando. Tem outro time aí com a capacidade técnica e o poder do Flamengo hoje. Nem o Palmeiras consegue.
6: Ô Weber, aqui é Leandro Lima de São Bernardo do Campo. O Memphis é um monstro, Memphis, monstro sagrado. Vai Corinthians, coloca eu na vez aí, Weber. Um beijo no coração de todos.
7: Gabriel Lima, claro, aqui
3: do Ó, quem tá fechando ali, Gabriel Paulista e Gustavo Henrique.
7: O Garro teve umas aulas com o Neymar, né? Alguém precisa falar pro Garro que ele precisa jogar a bola. Que ele ficar dando pulo pra frente, discutindo com o juiz, não vai resolver nada. Precisa jogar mais.
3: É verdade. É,
7: ele tomou um chá de Neymar, acho, velho. Não é possível. E vai Corinthians.
8: Fala, Belimã. Ricardo Vila Maria, vamos São Paulo. Ô, EB, vou te falar, hein? Se pega um Flamengo, meu, como tava jogando o Flamengo contra o Cruzeiro, vai tomar um couro. Não quero nem ver. Um abraço.
9: Weber, eu sei que você tá chateado porque o Corinthians ganhou, né? E você não queria que o Corinthians passasse como um bom São Paulino que você é, mas é isso aí, vai ter que engolir. Vai, Corinthians!
10: Boa noite, Weber. Boa noite, Nova Brasil. Levi Pedroso, Zona Norte. Ei, que jogão feio ontem, hein?
3: Nossa.
10: É louco, hein? Esse Santos não tá fácil. E o Corinthians? Passou que passou na bacia das almas. Abraço a todos.
3: Um abraço. O jogo do Santos foi terrível mesmo. Levi Pedroso, meu amigo, olha, fazer esse jogo não foi fácil.
11: O Weber tava com raiva de mim, por isso que ele me escalou. No
12: deixou de castigo.
13: Ué, os ouvintes aí, eles estão tudo enganados. Eles acham que a gente... O Weber é... Eu não sei direito que time o Weber torce. Todo mundo sabe que eu sou São Paulo. O povo acha que a gente torce contra.
3: Assim.
13: Contrário, cara. A gente precisa do Corinthians ganhando, do Santos ganhando, de todo mundo ganhando pra gente estar aqui trabalhando.
3: É, porque senão acabam as jornadas.
13: Aqui? Senão não, o Brasil, pô, não tem jogo, pô, pode ir embora. Não, eu torço pra ganhar, gente. Talvez.
3: Só que não.
11: Eu devo dizer que ontem, acabei não ficando pra ver o jogo aqui, vi o jogo do Santos, aquela maravilha, eu fiquei tão estupefato, embriado com o jogo.
3: Ótimo jogo.
11: Eu fui arejar a mente. E aí acabei vendo o jogo em outro lugar que não aqui. Mas eu confesso que eu pensei muito no senhorão.
3: Mas sabia?
11: Muito.
3: Mas ó, eu vou te falar, quem acompanha o trabalho aqui nos estúdios, quando eu fico aqui, ontem mesmo eu não tinha reação nenhuma. O jogo ruim. Não, mas um jogo muito ruim, Celso. Quando o jogo é legal ali, você tá vendo emoção e tal, você vai entrando no jogo. Mas aquele jogo morto ali não dá, não.
11: E pros anti-Memphis, quero dar um dado relevante. Quanto tempo não joga o Memphis? Mas o Memphis é o jogador da Série A com maior número de assistências em mata-mata na temporada.
3: Nessa temporada?
11: É.
3: Não.
14: Não.
3: Ah, não, é. Ah, bom. Ah, bom.
14: Não, sim, mas ainda assim é o.
3: Ah, do, da, ah, do série A. Da outra.
14: De mata-mata é,
3: ah,
14: o, sim. É o cara com o maior número de assistências.
3: Boa, boa. Essa assistência de ontem, sem querer, querendo, que você olha a imagem aqui, acabou de mostrar novamente o gol. É o Gustavo Henrique e o Gabriel Paulista correndo na pequena, sim, área pra chegar na bola de cabeça.
14: Ele
3: e o Mendes errou.
14: Ele fez o sinal no, na primeira trave.
3: Para,
14: ele,
3: Celso.
14: Ele fez, era, para. Era trave.
13: Então,
14: ele
13: se ele fez
14: pau,
13: o sinal, como que o Fernandes,
3: é,
13: 18, não viu?
3: É, viu? É.
13: Toda vez que eu vejo esse lance, eu falo, inacreditável o cara não fechar ali, cara.
3: Bom, e pegava de frente, ele dá dois passos pro lado, ele pega a bola de frente e dá um chute.
13: A bola tirava, com facilidade.
3: Exato. 18:13, vamos falar do Palmeiras, o Verdão que joga domingo. Você curte a transmissão na Nova Brasil a partir das 15h. Palmeiras e Vasco, você vai curtir aqui no Futebol da Nova Brasil com a narração de Cleiton Gamarra. É isso, é, né? Nosso Cleiton Gamarra que vai trazer a emoção do Verdão. Deixa eu olhar aqui, porque é o Jorge Vinícius, nosso Jorge Vinícius. O Cleiton Gamarra vem com tudo para Chapecoense e São Paulo na sequência, e depois o Hugo Botelho com Coritiba e Corinthians. As informações do Palmeiras com Lucas Basílio. Grande tarde, grande noite, Lucas.
15: Grande tarde, grande noite, enfim, um grande abraço para você, Weber Lima. Abraço especial para quem curte o Futebol Nova Brasil em Campo. Falamos do Palmeiras, que recebeu sondagem de um clube gigantesco do futebol mundial. Eu tô falando do Manchester City, da Inglaterra, que tem interesse na contratação do meio atacante Alan, cria da academia, né, joia da base palmeirense, que tem status de intocável dentro do elenco do técnico Abel Ferreira. Com isso, o Verdão não tem interesse em negociá-lo. É verdade que o Manchester City ainda não fez uma proposta oficial, né? Não colocou valores na mesa palmeirense, então números ainda não foram debatidos. O único número que se coloca é a multa rescisória do Alan, que está na casa dos 100 milhões de euros, algo em torno dos 600 milhões de reais, se alguém quiser tirar o Alan do elenco alviverde. Enquanto negociações não acontecem, o Palmeiras vai valorizando cada vez mais joias da base, crias da academia, como o próprio Alan. Inclusive, um desses nomes é Luiz Pacheco, que fala agora no nosso Nova Brasil em Campo sobre a experiência de ter tido a oportunidade de jogar alguns minutos no duelo diante do Cerro Porteño pela Libertadores da América.
16: É, agradecer a Deus, né, pela oportunidade. Toda a comissão, professor Abel, João, toda a comissão. É, o capitão sempre veio falando comigo, quero para mim estar preparado. O capitão, Lucas, Marlon, sempre me incentivando, mandando dar o máximo no treino, que a oportunidade ia chegar. E graças a Deus chegou. E é isso, continuamos e feliz pela classificação.
15: Esse então, Luiz Pacheco, que deve ganhar mais minutos aí no elenco comandado pelo técnico Abel Ferreira. Eu falei na nossa manchete sobre um cronograma diferente realizado pela delegação do Palmeiras. Foi o seguinte: depois do jogo contra o Cerro Porteño lá no Paraguai, o Verdão não voltou imediatamente ao Brasil, não. Permaneceu em território paraguaio, dormiu lá de quarta para quinta. Na quinta-feira chegou a realizar um treinamento nas dependências da própria Comebol, que cedeu espaço para a delegação alviverde. O Abel Ferreira, inclusive, foi homenageado ao receber duas réplicas das taças que ganhou da Libertadores da América e também a da Recopa Sul-Americana, né? E agora o Palmeiras voltou hoje, sexta-feira, vai trabalhar amanhã e no domingo pega o Vasco para defender a sua liderança, que agora é de 3 pontos na tabela do Campeonato Brasileiro.
3: Maravilha, Lucas Basílio trazendo as informações do Verdão. E aí, Renan, expectativa para o jogo contra um dos poucos times que derrotou o Palmeiras neste Campeonato Brasileiro de 2026, o Vasco, que oscila, né? Você nunca sabe o que vem do Vasco. O Vasco jogou contra o Olímpia no Rio de Janeiro, 0-0.
13: Mas amassou, né? O Olímpia. Jogou bem demais.
3: Jogou bem. Aí você fala, agora o torcedor vascaíno, Agora vai, agora vai. Vamos pegar o Santos lá na zona do rebaixamento. Toma uma traulitada de 3-0.
13: Sim.
3: Aí o vascaíno fica murcho, né? Fala, pô, não tem jeito, nosso time tá lascado, vai pegar o Olímpia lá no Defensores del Chaco, já estamos fora. Aí, surpreendentemente, o Vasco vence por 4-1. O que esperar do Vasco contra o Palmeiras? O Palmeiras que, nas últimas partidas lá na sua arena, não venceu, Renan.
13: Não venceu. E não jogou bem.
3: É.
13: O que esperar do Vasco é uma pura incógnita, né? Como você bem descreveu aí, Weber. Agora, o que esperar do Palmeiras, a sua torcida, principalmente, espera evolução. Espera evolução no desempenho. O Palmeiras, mesmo tendo ganho o jogo contra o Cerro Porteño, não fez um bom jogo. Não foi um time que construiu boas jogadas, construiu chances claras de gol. Ganhou uma coisa que é muito eficiente e é um mérito, a gente não pode tirar isso, que é a bola parada com o seu capitão, com o seu líder.
14: É treinado, né?
13: Treinado, muito bem treinado. Diferente do que foi o Corinthians. Brincadeira, Celso, não vamos voltar nisso.
14: Não, mas...
13: Brincadeira. Mas é um fundamento que decide jogo, que decide campeonato, e o Palmeiras é muito eficiente nisso. Só que é muito pouco quando você olha pro elenco do Palmeiras. Quando você olha para as opções e variações...
14: Poderia estar jogando mais.
13: Poderia estar rendendo muito mais.
3: Muito mais.
13: E os últimos jogos de brasileiro em casa, falando especificamente do Campeonato Brasileiro em casa, que foram Internacional e Atlético Mineiro, né, que não conseguiu vencer, não conseguiu produzir bem, não conseguiu um rendimento bom, preocupa a torcida, né? Porque nesse mesmo momento, vem em sentido contrário o Flamengo, com o Farol... Né?
14: E jogando fino da bola,
13: amassando todo mundo. Então, isso que está preocupando muito o torcedor palmeirense. E o Abel, ele não tem condição de administrar nada. Ele fala, vamos administrar um pouco aqui, porque tem um clássico de Copa do Brasil. Não. Ele não pode, porque aquela gordura, aquela mínima gordura que ele tinha, já acabou.
3: Uhum.
13: Então ele tem que ir com o que tem de melhor, a não ser...
14: Ele escalou o time titular contra o Fluminense, às vezes, para o jogo contra o gol.
13: Sim, não tem mais para onde fugir, Celso.
14: Não tem
13: então,
14: como.
13: Tá em todos os campeonatos, tá brigando pelo título em todos os campeonatos, e o Abel não vai ter como administrar.
14: A diferença agora é de 3, né?
3: Ou seja,
14: antes o Flamengo estava jogando 6, que tinha um jogo a menos, e o confronto...
3: Isso, agora não mais.
14: Agora são 3, e com um confronto de um jogo a menos e um confronto direto para passar à frente.
3: Isso.
13: Exatamente.
14: A chance de passar à frente.
13: E o Palmeiras tem que aproveitar rapidinho. O Palmeiras tem que aproveitar por quê? Tudo no campo teórico. O Palmeiras joga em casa contra um time que está na zona de rebaixamento e o Flamengo joga fora contra um bom time, que é o Cruzeiro.
3: Isso.
13: Então, na teoria, repito, na teoria, é uma semana perfeita para o Palmeiras dar de novo tentar de novo dar uma esticadinha ali em relação ao Flamengo.
3: Ô Celso, o Renan falou mais do Palmeiras. O que se espera do Vasco? Dá para entender o que acontece com o Vasco, Celso?
14: O Vasco está com um treinador novo, né? Está tentando se ajustar, está tentando... Você vê que o Vasco, por exemplo, foi bem na Copa do Brasil. Eliminou o Fluminense. O Vasco agora na Sul-Americana, eliminou. É que, eu não me recordo agora, foi o último jogo do Vasco, o Vasco tomou uma trauleta.
3: 3-0 em São Januário.
14: Mas também foram circunstâncias de uma partida, que às vezes você tem um dia ruim. Só que o Vasco não pode ter o direito de ter dia ruim, porque está lá embaixo na tabela.
13: Principalmente no Campeonato Brasileiro, exato.
14: Era um jogo de... Eu não gosto de falar isso, mas um jogo de 6 pontos com o Santos.
3: Sim.
13: Confronto direto.
14: Confronto direto. Então, mas o Vasco, eu ainda vejo possibilidade de melhora. Vejo pelo que apresentou contra o Olímpia, no Paraguai. Vejo pelo que foi contra o Fluminense. No jogo com o Palmeiras, no primeiro turno, não dá pra gente fazer comparação.
13: Não.
14: Porque era outro técnico, era o Renato Gaúcho.
13: E
14: era
13: 3 dias depois do título paulista do Palmeiras, o Palmeiras chegou meio...
14: Então não serve como referência, é um jogo da casa do Palmeiras, mas também não acho que vai ser fácil, não. E aí que tá o detalhe. Uma vez eu tava conversando com o Alexandre Matos, eu tava falando do trabalho do Sampaoli. Então, o Weber, quando você olha assim, que técnicos que a gente já teve por aqui que apresentou algo autoral, diferente e vistoso? Jorge Jesus no Flamengo, O Sampaoli, embora não tenha conquistado o campeonato, mas fez trabalhos dignos. Deixou dívida, deixou... Enfim, mas o trabalho era legal de ver o Santos jogar. Era legal de ver o Santos jogar. E o Fernando Diniz, que na verdade no Corinthians a gente não vê esse dinizismo que a gente está acostumado. De resto, o Arthur Jorge, me desculpa, também fez um bom trabalho no Botafogo. Dava gosto de ver jogar. E no Cruzeiro também dá gosto de ver jogar. Então, são poucos técnicos que sabem trabalhar do ponto de vista ofensivo da criação. A maioria acerta o time de trás para frente. Acerta a defesa, fecha a casinha, organiza e depois começa a soltar. O que me chama a atenção é o trabalho do Abel, que eu reputo competência, diga-se de passagem, mas o Abel, você não vê algo diferente o tempo todo. Palmeiras fechado, Palmeiras de repente dá uma blitz, faz o gol, depois recua, deixa a bola com o adversário e não constrói. Eu vejo um Palmeiras competitivo.
13: Sempre.
14: Mas longe de ser um Palmeiras brilhante, como é brilhante o time do Flamengo. Então você sabe que se o Flamengo jogar tudo que sabe, ele vai destruir qualquer um. O Palmeiras você nunca sabe quando vai jogar tudo que sabe. Essa é a questão.
13: Não é tudo, tudo que pode.
14: Tudo que pode.
13: Pelas opções outras, que tem, Celso.
14: Você tem Maurício, você tem Flaco, você tem Vitor Roque, você tem Arias. Então, você tem
17: o Alan Pereira, Marlon Freitas.
13: Você tem o Alan, que o Manchester City quer.
17: É verdade.
14: Então, não é falta de material humano. Se você fizer esse time jogar pá, pá, pá, pá, pá, entendeu? E aí eu me lembro lá de trás o do Abel tirando sarro do Guardiola. Vocês lembram disso ou não? Falando que o futebol do Guardiola era um futebol chato, de toca pra cá, toca pra lá. Não sei se vocês se lembram disso. Uhum. Eu lembro muito bem. Então é uma questão de característica. O Abel, ele é muito mais pragmático do que futebol bem jogado. Tem gente que gosta. Os mais novos chamam isso de estratégia. Pra mim, é a boa e velha retranca, e o Palmeiras pode muito mais do que isso. Do que ficar fazendo ligação direta pra ter casquinha do Flaco pro Maurício.
13: Então, mas pra ter um futebol pragmático, você não precisa gastar R$1 bilhão em
17: contratação, entendeu? Isso aí.
14: Carilli fez isso com o Corinthians em 2017.
13: Pô, você tira um jogador da Inglaterra, você tira jogador da Espanha, você tira... Tirou dois da Inglaterra, inclusive, né? Cara, você não precisa disso, então.
14: Por isso, por que os técnicos estrangeiros vieram pro Brasil? Eles vieram para o Brasil porque os técnicos brasileiros não apresentavam nada de novo. E todos com medinho de perder o emprego, só armavam retranca. E aí foram atrás de técnico estrangeiro para trazer futebol vistoso para o Campeonato Brasileiro. Foram atrás do Jorge Jesus, foram atrás do Sampaoli, foram atrás do Osório lá atrás.
17: Sim.
13: Sim, sim, sim.
14: Que eram técnicos que tinham um repertório ofensivo. Se é para você contratar técnico estrangeiro que tem a mesma postura do técnico brasileiro, não faz muito sentido.
17: Certo. Só para fechar, Renan, vamos lá que tem um break.
13: Tá bom, e rapidinho. É por isso que eu falo da questão dos treinadores estrangeiros. Você citou aqui três que se deram muito bem no Brasil. Qual que é a semelhança de todos eles? Em times com muito dinheiro.
14: É isso.
13: Em times com
14: muito
13: dinheiro.
14: Exceto o São Paulo e no Santos, que não tinha dinheiro, mas fez o time jogar, né?
17: É verdade.
13: Mas não ganhou.
14: Não ganhou.
13: Não ganhou.
14: Sim.
13: Exceto, agora, você pega o Rafael Guanais. O Rafael Guanais trabalha até na escassez. Sim. Ele foi pegar o atacante do Londrina. E o trabalho do cara é espetacular. Você vê o time do Mirassol jogar, dá gosto de ver jogar. Essa é a minha opinião.
17: Boa, Renan. 18h25, rápido break. Na volta a gente fala do São Paulo, do Santos, do giro pelo Brasil e a nossa bola de cristal no palpitômetro do futebol da Nova Brasil. Rápido break. Voltamos já já. Semana passada eu ganhei, viu? Com pão de alhozinho.
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0: 8:29. Vamos com o pessoal participando pelo WhatsApp 11 943 805 100.
1: Boa noite, Weber Lima. Boa noite. Brasil. Boa noite, pessoal. Cícero, motorista de aplicativo de São Paulo, Jabaquara. Eu acho que o favorito é o Flamengo. Tá jogando o melhor futebol. Apesar de ser palmeirense, mas verdade seja dita, tá bom? Agora o Memphis é um mentiroso, viu?
0: É, lógico.
2: Boa noite, Nalo Brasil. Ô, Weber, deixa o favoritismo pro Flamengo. Deixa o favoritismo pro Flamengo. Meu Parmeirinhas vai só pela beirada ali, joguinho burocrático, 1-0, e vai levar a liberta de novo. Um abraço a todos aí, Nivaldo de Cajamar.
3: Boa noite, Weber. Boa noite, Nova Brasil. Então, conhece aquele ditado? Fale bem ou fale mal, mas fale de mim. É isso aí. Vai Corinthians, Valquíria do Mérida e da Penha. Um abraço.
4: Boa noite, Nova Brasil em campo. É o seguinte, Corinthians e Flamengo. Sou Flamengo. Flamengo e Argentina. Sou Argentina. É assim que vai ser. Torço para todo mundo, menos pro Corinthians. Ficando disciplina, freguesia do UOL.
5: Boa noite, Weber. Boa noite, galera da bancada. Fernando aqui de Campinas. Meus favoritos para Série A, campeão Santos. Série B, campeão Ponte Preta. E Série C, campeão Guarani. Um grande abraço. Qual a pergunta mesmo?
6: Boa noite, Weber. Boa noite, Nova Brasil. É, Silvio de Guarulhos. Ei, Weber, ontem você secou até nada. O final. Mas
0: Rosário deu Corinthians. É,
6: e você tem que nos engolir. Nós não estamos disputando a Série B da Libertadores. Nós estamos na Libertadores. Abraço!
7: Fala, Weber. Fala, Nova Brasil. Sou o Alex de Osasco. Na minha opinião, o Flamengo é o time principal aí de todos os campeonatos. Favorito de tudo, infelizmente. Coração é Nova Brasil em campo.
8: Sim. Boa noite, Weber. Boa noite, bancada. Existe alguma possibilidade de algum time brasileiro não ganhar essa Copa Libertadores?
0: Não.
8: A Sul-Americana parece estar mais difícil, hein? Marcos Vinícius de São Bernardo do Campo.
9: Boa tarde, Nova Brasil, Weber. Companhia. Falei, o Coringão tá chegando. Esse Depay tá aí. É, essa cadeira do Weber não deu certo, não. Bola de cristal, Kleber Hortolândia.
10: Boa tarde, bancada da Nova Brasil. Rodrigo aqui de Mauá. Libertadores esse ano não tem pra ninguém.

0: Paz.
1: Esquece isso.
2: Boa noite, Weber Brasil, bancada, Celso Veloso, tudo bem? Cara, vocês três têm que dar o braço a torcer pro Memphis, porque se não faz um passe daquele jeito, podia ser qualquer um chutava pra dentro, cara. Vamos lá, dá o braço a torcer. O cara fez uma baita cobrança.
3: Ô! Oh. Oh.
4: Fala pessoal da Nova Brasil em Campo, Azaf de novo, hein?
3: Ô, oh, Azaf!
4: É, não adiantou secar o Coringão, não, hein? Vai ter que secar mais.
3: Não precisa na Libertadores.
5: Boa tarde, Weber Lima, Celso, Renan, que é o Edson no Ilho de Nagoya. Sobre a enquete de vocês, o grande favorito é o Flamengo. E o Palmeiras vem na cola e espero que conquiste o título da Libertadores. Grande noite para vocês. Abração.
3: Abraço.
6: Vou falar a verdade, viu? Se o Vasco não tivesse na zona de rebaixamento, ia entregar o jogo bonito pro Palmeiras.
3: É verdade, rapaz. É, mas não vai poder. Não vai poder fazer esse tipo de coisa agora não, Vasco. Vai ter de jogar bola. Ó, é o seguinte, a gente vai falar do São Paulo agora, mas deixa eu mandar um abraço pro velho fanático tricolor lá em Indaiatuba. Ó, ele vai fazer um jogo beneficente lá. É, amigos do velho, lá no campo do 15 em Indaiatuba. Falou que vai ter jogo lá do convidados especiais, youtubers, 11 horas da manhã, no dia 7 de setembro, no feriado. A gente vai estar trabalhando aqui.
7: Ele me convidou, é.
3: Também.
7: Falei exatamente isso.
3: Eu falei, ô, seu Silvio, eu não posso, a gente trabalha à tarde, eu e o Renan, a gente grava o SBT Esportes. Então, sem chance. 11 horas da manhã o jogo dos youtubers e ainda tudo é perto, mas a gente começa a gravar cedo, né? É, são 4 programas gravados, então aí não tem milagre. É, e às 2 da tarde o jogo das estrelas. A entrada é 1 quilo de ração, mais R$30. Tá bom? Pra ajudar lá. É, as ONGs, né? O Par, Combinha do Bem, o Marcão Raiz. São os eventos em prol dessas ONGs e é o jogo beneficente do velho fanático tricolor. Um abraço para o seu Silvio, um grande abraço para ele. A gente vai sempre falar sobre isso dia 7 de setembro. Eu gostaria de ir, mas a gente tem os nossos compromissos, tá bom? Vamos falar do tricolor, o São Paulo na Nova Brasil FM. O nosso sofrimento, sofrimento meu, do Renan e de milhões de tricolores. Felipe Oliveira.
8: Um abraço, Weber Lima, um abraço, amigos ligados na Nova Brasil em Campo, todo mundo sintonizado na Nova Brasil FM. Falaremos do São Paulo, que nesse final de semana tem um confronto muito importante contra a Chapecoense, às 18h30 deste domingo. A bola rola para Chapecoense e São Paulo na Arena Condá. O lanterna do campeonato recebe o tricolor paulista, que está 4 pontos da zona do rebaixamento, por isso a importância desse jogo do Campeonato Brasileiro. São Paulo se movimenta para fechar o seu elenco para a temporada de 2026 e, na visão da diretoria de futebol, restam 2 posições para aí sim fechar o time para Dorival Júnior. Um camisa 10 e um camisa 9 que faça sombra a Jonathan Calleri. São Paulo já começou a negociar com esse camisa 10. O nome da vez, a bola da vez, é Gustavo Scarpa, meia de 32 anos, do Atlético Mineiro, ele que está no banco de reservas da equipe do Galo, e por isso São Paulo se interessou pelo jogador. O tricolor paulista até avançou com negociações do Atlético Mineiro. O Atlético Mineiro é um time que vê o Gustavo Scarpa como um atleta negociável. E o staff do jogador deu sinal positivo para iniciar as conversas com o tricolor paulista. O São Paulo, com o Galo, estava praticamente tudo certo. O tricolor paulista fez uma proposta de empréstimo até o final da temporada, com uma opção de compra que pode se tornar obrigação com metas estipuladas. São Paulo, o Galo aceitou esse molde de negociação e o tricolor e o Galo apenas estavam discutindo qual seria o valor dessa opção de compra, valor que varia entre 2 a 4 milhões de euros. O problema para a negociação não ter caminhado tão veloz é a vontade de Gustavo Scarpa. Ele ainda não está convicto que o tricolor do Morumbi é a melhor opção para ele, é o melhor destino para ele. Ainda tem alguns pés atrás, o que fez com que os negócios dê uma esfriada. São Paulo ainda tenta convencer o jogador para que seja jogador do São Paulo Futebol Clube. Com o Galo, já está muito bem encaminhado. O que resta é um acerto com o Gustavo Scarpa, meia do Atlético Mineiro. Nessa manhã, outro nome que foi oferecido ao São Paulo Futebol Clube foi de Bacambu,

0: atacante da República Democrática do Congo, jogou a Copa do Mundo de 2026, inclusive, e está livre no mercado. Ele jogou a última temporada pelo Real Betis da Espanha e está livre no mercado, foi oferecido ao São Paulo Futebol Clube. Ele tem um desejo de vestir as cores de algum clube aqui do futebol brasileiro. Há algumas semanas ele negociava com o Internacional, que não chegou a um denominador comum, mas o salário de Cedric Bacambu, que havia sido negociado, era em torno de 600 mil reais. E agora a diretoria do São Paulo avalia o nome do atacante de 35 anos que jogou a Copa do Mundo pela República Democrática do Congo. Essas são as informações do São Paulo, que vai tentando fechar o seu elenco nesse mercado de transferência. Volto com vocês aí no estúdio. Grande abraço, Weber.
1: Um abraço, Felipe Oliveira. Aí não dá, né, Renan?
2: Não, o quê?
1: Atacante do Congo. Não, aí não. Tá, ó. Sim, eu... Para com essas loucuras, rapaz.
2: É, isso aí já, pra situação do São Paulo hoje, passa.
1: Não, para.
2: Né? Não que, não, nada contra o jogador, do ponto de vista técnico e tal. Joga no Betis, né? Tava jogando no Betis até a última temporada, né? Da República Democrática do Congo. Mas não é jogador pro São Paulo, né?
1: Para.
2: É, nesse momento não é pro São Paulo.
1: Mas não tá o Calleri lá, pô?
2: É, acabaram de renovar.
1: É, pô. Eu não tô entendendo isso. Eu não acabaram de renovar com o Calleri, estão querendo Luciano trazer atacante.
2: Pouco tempo. O Luciano renovar esse ano também.
1: Até final de 2028, né?
2: Exato. Ah. Exato. Não é contratações que não... Mas esse tipo de contratação não tem sentido. A questão do Scarpa...
1: Essa é uma boa contratação.
2: Sabe bem. É, e dependendo da situação financeira, né? A questão do empréstimo e tal, seria uma boa opção. É um jogador interessante, jogador de qualidade na perna esquerda, poderia compor muito bem ali no meio de campo de São Paulo.
3: É pra chegar e ser titular.
2: É, não, já muda.
3: É o 10, é o 10 que falta.
2: É. Sim. Aí a história, só não podemos esquecer de uma coisa. Porque tudo que acontece no São Paulo, Celso, eu pontuo de duas formas. Primeiro, tecnicamente. Segundo, financeiramente.
3: Sim.
2: Aí quando fala... com a possibilidade de compra, com obrigação de compra, mediante as metas estabelecidas.
1: Não, mas esse daí parece que não tem meta, né, Renan?
2: O do Scarpa tem.
1: Tem também?
2: Só não está definido que é entre 2 e 4 milhões de euros. Você pega 4 milhões de euros para um jogador de 33 anos, que é quanto o Scarpa vai ter no ano que vem, aí eu já acho muita coisa. Para o São Paulo, eu não estou querendo dizer que o Scarpa não valha isso. Estou falando, para o São Paulo é muito dinheiro, 4 milhões de euros, a gente está falando de quê? De mais de 20 milhões de reais.
1: Sim.
2: Pro São Paulo hoje é muito dinheiro, né? Mas tecnicamente falando, seria muito bom pro São Paulo, eu acho.
1: E na sua opinião, Celso, essa loucura agora, esses dias falaram do Vard, agora desse rapaz do Betis, não, do Congo. Eu não sei onde vão, estão querendo chegar com esse tipo de contratação, Celso.
3: É, talvez o São Paulo mapeando o que tem no mercado, né? Já que tá difícil de você contratar jogador dentro do Brasil. E então eles ficam procurando o que existe disponível no mercado, que você não precisa fazer um investimento nos direitos federativos e possa só pagar salário e luvas. Me espanta muito, você vai se lembrar do Dorival no Corinthians, quando a reação dele quando perguntaram do Labiá. Do Zacaria Labiali. Ah, tipo, não passou por mim, não sei.
2: Será que contratação do Memphis.
3: Será que o Dorival também conhece jogador do Congo?
1: É, também eu, tem essa.
2: Então, mas daí, se ele não conhece um jogador que joga na La Liga, aí daí já é um problema então... dele, porque ele tem que estar atualizado no futebol.
3: Mas aí eu te pergunto, será que sabe, será que passou por ele, foi ele que indicou? Máximo. Ou será que foi algum empresário amigo, alguém entrou em contato, ó, tem esse jogador aqui, e aí, você quer?
2: Eu acho que tá acontecendo muito isso, sabe, Celso? Quando vem jogadores estrangeiros pro Brasil, aqui tá o Memphis, aqui tá o Linga, jogadores, né, inglês,
3: lá no Grêmio tá o Bright White
2: e tal, jogadores...
3: Lá.
2: Jogadores que saem da Inglaterra, saem da Espanha pra vir pro Brasil, os empresários começam a olhar pro mercado brasileiro. Sim. E dizem, opa, peraí. Aí começa a oferecer, não acho que não foi o São Paulo que foi atrás do Bacambu.
3: Não, ofereceram.
2: Uma jogada de empresários. Os empresários estão vendo o mercado brasileiro de uma outra forma, Celso, ou Weber. Então eles olham assim, opa, peraí, vamos dar uma olhadinha aí. Qual o time tá precisando? Isso. Pimba. Entendeu? Vai ver, tem uma amizade ali também com algum intermediário, porque tem isso também.
3: Sim,
2: né?
3: Claro,
2: o empresário
3: vai
2: tem
3: tirar,
2: o seu intermediário para
3: claro.
2: Te levar até o diretor do clube. Eu acho que é mais nesse sentido.
3: Tanto que o Lingard, antes de fechar com o Corinthians, estava negociando com o Remo.
1: Aí não dá. Aí não dá. O Lingard foi uma furada. O Corinthians contratou uma furada aí, o Lingard. É outro estrangeiro que só vai ficar aqui recebendo grana, como outros tantos que estão no futebol brasileiro. Fala, fala, Celso.
3: Não, então, eu tô falando. Então, depende muito. Claro que pode ter jogador que o scout vai lá, dá uma olhada, avalia, vê números, contrata, e que possa vir a ser útil. Mas tem que ser feito uma... O Botafogo fez muito isso, né? Na época do... Da SAF, ali, quando
4: foi
3: implantada a SAF, e montou um time competente de jogadores que você não conhecia. Mas uma coisa é você ter um departamento que olha os números dos jogadores e está ali para caçar a gente no mercado. E outra coisa é, tem um empresário X, ô Renan, tem um cara aqui e tal, não te interessa? É totalmente diferente. Que aí o clube compra no escuro. Pode fazer uma analisinha ali, tá bom, tal, às vezes tem uma boa relação, sabe? Que é diferente de um sistema profissional. No São Paulo, não sinta-se profissionalismo na hora de contratar os jogadores.
1: Bom, a gente vai pro intervalo. Só antes queria falar um negócio rapidamente. Acho que nem trouxe aqui nos no nossos assuntos a questão de Chapecoense e São Paulo. Sabe por quê? Porque é obrigação do São Paulo ganhar da Chapecoense. O que o Bahia fez lá contra o Chapecoense é uma vergonha. Empatar com a Chapecoense, um time que está lá na parte de cima da tabela, é uma vergonha. O mesmo vale para o São Paulo. São Paulo está mais na parte de baixo, mas tem quase o triplo de pontos da Chapecoense. Então é o seguinte, domingo tem de ganhar. Domingo não tem conversa, não tem nhenhenhen, não tem o campo, a temperatura, sei lá, o escambau, qualquer coisa. Tem de ganhar domingo, e digo mais... Se não ganhar domingo, eu volto àquela tese lá. O São Paulo vai precisar de um fato novo. Não é porque ganhou do Bolívar, no Morumbi, um time boliviano que parece que tinha perdido a final da Copa do Mundo, os caras chorando porque não passaram para as quartas de final da Sul-Americana. Um time que você vê que aí você vê que ele é minúsculo, porque para ele quartas de final de Sul-Americana é como se fosse a conquista. Então, se o São Paulo não ganhar da Chapecoense, primeiro que embarca de bico para o rebaixamento. E segundo que aí o São Paulo precisa de um fato novo. Precisa dar uma mudada, precisa acordar para a vida, porque realmente foi só uma mentira o que aconteceu no Morumbi. O time, se não ganhar da Chapecoense, é porque voltou a jogar mal e não tem futuro.
2: Não vai ser um jogo fácil.
1: Não vai ser fácil, mas não tem futuro. Não tem futuro. O time que não ganha da Chapecoense não tem futuro. 18 horas e 46 minutos. Ó, aqui, deixa eu mandar um abraço aqui, ó. Pro Rômulo, um abraço pra você, Rômulo Gonçalves. Ele fala aqui, Weber, Palmeiras campeão, vamos ganhar os três, não vai ganhar nada. Copa do Brasil vai ganhar o Cruzeiro, Libertadores vai ganhar o Flamengo e a Sul-Americana quem vai ganhar é River ou Boca. Vamos pro rápido break, voltamos já já com o Nova Brasil em Campo, com pão de alhozinho da Jogo.

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0: 18:49, voltamos com o último bloco, tem bola de cristal em instantes pra você, minha bola de cristal que não falha nunca. Inclusive, o corintiano fica com essa história, aí o Corinthians passou Libertadores, o Corinthians chegou duas vezes na vida em quartas de final, essa é a segunda. Duas vezes.
1: Para.
0: Não, duas não, três, né?
1: Não.
0: É, não, quarta, pode ver, são 19,
1: Chegou às quartas em 96, perdeu o prêmio.
0: Não, não tem
1: isso,
0: não.
1: Tô te falando.
0: Ó, aqui, ó.
1: Confia na inteira, chegou em 96, perdeu do Grêmio. Chegou em 99, foi eliminado pelo Palmeiras. Chegou em 2000, ganhou do Atlético Mineiro.
0: Semifinal. Não, aí é semifinal. Aí é semifinal.
1: Semifinal duas vezes.
0: Semifinal duas vezes. Em 2000 e a que foi campeão.
1: Isso. Semifinal duas vezes.
0: Isso. Quartas de final aqui só tem 99.
1: Não, tá tudo errado. Chegou em 96.
2: Então você chegou na semifinal porque chegou nas quartas, né,
1: fã? Chegou em 96, chegou em 99, chegou em 2000, chegou em 2023 com o Vitor Pereira.
0: Não, é isso mesmo. 2012, 2000. 99.
1: 96.
0: 22. Esse 96, Celso.
1: Foi Corinthians e Grêmio. O Corinthians tomou 3-0 no Pacaembu e ganhou lá no Rio Grande do
0: Então,
1: Rio Grande do Sul, gol do Edmundo, se me falha a memória.
0: 5. 5 e outra. E 6. 2022. 6 vezes.
1: 6 vezes.
0: 6 vezes em quartas de final. 6 vezes em quartas de final. O São Paulo chegou a 6 finais. 6 finais. Vocês querem vir com gracinha de falar, ah, o Corinthians passou. Que isso aí é água no deserto, rapaz. Corinthians chegar a quartas de final de Libertadores.
1: Ganhou 5 já.
0: É, então.
1: Não ganha.
0: Não, mas tudo bem, mas ganhou.
1: Ganhou pela última vez.
0: Mas ganhou 3. Mas ganhou 3.
1: Gente, nem nasceu.
0: Ah, mas tudo bem, mas ganhou 3. É a história do clube, pô. Agora os caras ficam com esse negócio. Ai, Weber, você viu o Corinthians passou. Passou num lugar onde é água no deserto pro Corinthians, pô. 18:52.
1: Sim, não pode mais, não.
0: Vamos
1: no Leão.
0: É. Não, calma que não acabou. Calma que não acabou. E ontem, quase o Raniel entra naquela história, né, de Roger e tal, né, quase joga o time no mato,
1: Coelho.
0: Impressionante. Coelho, quase joga o time no mato.
2: Foi um erro.
0: É, vamos lá.
1: É diferente, em outras épocas sucumbia.
0: É verdade, é verdade.
1: O Corinthians diferente, classificando com um a menos, com um gol.
0: É que naquela época, quando, assim, isso é verdade, Celso, naquela época, quando sucumbia, jogava contra times argentinos de muito mais qualidade.
2: É verdade, verdade.
0: É, agora o negócio, o sarrafo da Argentina tá mais lá embaixo, né?
2: É, você vê, esse time do Rosário foi lá no Monumental e ganhou do River, pô.
0: É.
2: O River que gastou quase 100 milhões de dólares em contratações. Você vê o nível do campeonato argentino.
0: Vamos lá com o Santos, com o nosso Felipe Camargo.
3: Fala, Weber, tudo bem? Um abraço a você, um abraço, amigo ligado aqui no Nova Brasil em Campo. Vamos atualizar as informações do alvinegro mais famoso do mundo. Dia seguinte da classificação às quartas de final da Copa Sul-Americana. O Santos resistiu à pressão do Macará, resistiu à altitude e mesmo com uma formação alternativa, o Santos está agora na próxima fase do mata-mata internacional. 600 mil dólares da conta e o peixe que pega o Atlético Mineiro em jogo de ida na Vila e jogo de volta em Belo Horizonte. Depois da partida, Rony destacou a sua capacidade em ajudar o time, correr bastante para poder fechar espaços e também deixou aí uma profecia. O atacante acredita que dá para conquistar ainda um título neste ano.
4: Bom, eu fico muito feliz de poder ajudar. Fico mais feliz ainda de o professor ter a confiança no meu trabalho. Ele sabe que eu não tenho vaidade nenhuma de poder, né, ajudar na marcação.
5: Muito não.
4: Chutou bastante, parabéns. Valeu, Urso. E eu acho que o mais importante é isso, né? É reconhecer o que a gente faz dentro de campo. Acho que não sou eu, mas todo mundo teve um papel muito importante, como o João correu pra caramba, o Arão ali atrás, o Luan, né, o Ananias também, que jogou com febre. E eu acho que Isso prevalece muito no futebol e nos dá muita força para poder guerrear, né? E como eu falei, cara, eu tinha um papel muito, muito simples hoje, é de poder ajudar os laterais. E graças a Deus eu pude ajudar da melhor maneira possível. E eu espero poder ajudar ainda mais. Meu papel aqui é muito simples. É fazer com que o Santos vença e a gente possa aí beliscar um título.
3: Tá então, Rony, que foi ainda abraçado na zona mista, ou cumprimentado na zona mista, pelo técnico Cuca, que já a partir desta sexta-feira pensa no duelo diante do Mirassol. O Santos volta as atenções do Campeonato Brasileiro no confronto deste domingo, 18h30, na Vila Belmiro. Neymar, Gabigol, Barreal e Igor Vinícius voltam a ficar à disposição. O técnico também conta com o retorno de Escobar, que ficou fora dessa partida decisiva do Equador porque estava suspenso pelo terceiro cartão amarelo. O Santos busca uma vitória para se afastar ainda mais da zona do rebaixamento e dar início a uma maratona com clássicos pela Copa do Brasil e também pelo Campeonato Brasileiro, Heber Lima.
0: Maravilha, direto com o giro pelo Brasil, Antônio Lima, beleza?
5: Fala, Heber Lima, um grande abraço a você e a todos que acompanham o Nova Brasil em Campo. Nesta sexta-feira daremos um giro pelo Brasil, trazendo as últimas informações dos clubes brasileiros. O Vasco goleou o Olímpia por 4-1 na Sul-Americana e se classificou às quartas de final. Após o jogo, o técnico do Gigante da Colina, Pedro Emanuel, falou que a vitória e a classificação foi um presente à torcida vascaína, já que o clube carioca completa hoje 128 anos de muita história.
6: É uma excelente prenda para o nosso clube, que amanhã faz 128 anos de existência. E sem dúvida que era isto que nós queríamos oferecer não só ao clube, mas à nossa torcida, que mais uma vez hoje marcou presença aqui e nos tem também apoiado. Criticado quando tem que ser criticados e apoiados quando temos que ser apoiados.
5: Agora o Vasco entra em campo contra o Palmeiras no domingo às 4 horas da tarde, fora de casa, pela 24ª rodada do Campeonato Brasileiro. O clube carioca está na briga contra o rebaixamento. Ao contrário do Vasco, o Botafogo foi eliminado da Sul-Americana, venceu o Cienciano por 1-0 no Nilton Santos, mas não foi o suficiente para se classificar em um jogo marcado por confusão após o apito final. Danilo, meia do Fogão, reconheceu as críticas e vaias da torcida e admitiu que não vive um bom momento.
7: Agradecer à torcida, fizeram a parte dele, claro, do começo ao fim, e eles estão certos em protestar e eu me coloco nisso também. Sei que não estou na boa fase, igual estava no começo do ano, mas vou trabalhar de cabeça erguida para continuar dando alegria à família Botafogo, ao grupo, à torcida também, que merece muito, e segunda está logo ali para poder reverter esse papel.
5: Ainda sobre o Botafogo, o clube carioca está próximo de acertar a venda do atacante Matheus Martins para o Dinamo Moscou da Rússia. A proposta dos russos é de 7 milhões de euros e 4 anos de contrato para o jogador. Domingo, às 4 horas da tarde, tem clássico. O Bavi 508, válido pela 24ª rodada do Campeonato Brasileiro, vai colocar duas forças do campeonato frente a frente. De um lado, Vitória apostando no poder do Barradão, que faz dele o terceiro melhor mandante da competição. E do outro, o Bahia, que quer mostrar por que é o quarto melhor visitante e continuar a sua rotina de somar pontos fora de casa, Weber Lima.
0: Maravilha, portanto, as informações, o giro pelo Brasil, parabéns ao Vasco da Gama, o Vasco que lutou contra o racismo na sua história, né? Foi um time do Rio de Janeiro que brigou pelos negros, né? Para que eles jogassem futebol na liga profissional. Muito legal mesmo o Vasco da Gama, parabéns ao Vasco, que tem o torcedor símbolo Gui Granda, que é uma figura, é sensacional o garoto. Bom, vamos lá, bola de cristal para fechar o nosso programa de hoje. Começando, cadê, Celcinho, a bola de cristal? Cadê o barulhinho lá, Celcinho, o efeito da bola de cristal? Isso, Celcinho. Celcinho tá pensando na noitada, já que hoje é sexta. Tá pensando como ele vai acabar com o amigo dele lá, o amigo dele que levou ele pra noitada. Essa é a primeira vez que eu não posso nem falar quem é o rapaz, mas... Que vontade que eu tenho, mas não dá pra falar. Vamos lá. Eu não vou, não. Esse eu não vou, não, que senão arranja uma dor de cabeça pra mim, rapaz. Você não sabe. Vamos lá, Bragantino e... Eu anotei Grêmio. Bragantino e Grêmio, Celso.
1: Bragantino 2, Grêmio 1.
0: Renan.
2: Acompanha, 2-1, Braga.
0: Eu vou falar que vai ser 1-1. Palmeiras e Vasco, Celso.
1: Palmeiras e Vasco. Minha bola de cristal. É. 1-1.
0: 1-1. Você, Renan?
2: Bom palpite, mas eu vou de 2-1 pro Palmeiras.
0: 2-1 pro Palmeiras? Cara, não é possível que o Palmeiras não vai ganhar do Vasco, cara. 1-0 Palmeiras. Santos e Mirassol, Renan.
2: 1-1.
0: 1-1, eu vou colocar a vitória do Mirassol lá na Vila. 1-0. E você, Celso?
1: Mirassol, 2-1.
0: 2-1. Chape e São Paulo, Renan.
2: É, complicou, hein? 2-1 pro São Paulo.
0: 2-1 pro São Paulo. Você, Celso?
1: Chape 1, São Paulo 0.
2: É sacanagem.
0: Não, ele tá de sacanagem, deixa ele. São Paulo 1-1. E aí, segunda, o bicho vai pegar. Não, aí o Dorival não tá nem mais no São Paulo na segunda-feira. Coritiba e Corinthians, Celso.
1: 1-1.
0: 1-1. Você, Renan?
2: Acompanha, 1-1.
0: 1-1, não, o Coritiba em casa é uma baba, velho. 1-0 Corinthians. Corinthians vai ganhar lá.
2: Bom placar.
0: É.
1: Também acho.
0: Celso, um grande abraço e até a próxima.
1: É domingo.
0: É domingo, né? É verdade. Com Coritiba e com Corinthians.
1: Coritiba, vamos ver quem acertou. Se dá 1-1 ou 1-0.
0: É. E Renan, um grande abraço até
2: domingo, Chape São Paulo.
0: E vamos sofrer junto aqui então.
2: É sacanagem, você trairá isso que você tá fazendo comigo.
0: Ivan do Cangaeba, um abraço, obrigado pela grande presença. Abraço, Ivan. E quem quiser vir participar, você viu o Ivan Carlos, o Wagner Marim, nós tivemos tantas pessoas aqui acompanhando o nosso programa. Você pode vir também acompanhar o programa aqui nos estúdios, é uma arquibancada aqui pro pessoal acompanhar o programa, tá certo? Obrigado pela audiência, pelo carinho. Voltamos no domingo, ou folgamos, hein, no sábado. Domingão a partir das 3 da tarde, rodada tripla no futebol da Nova Brasil, com pão de alhozinho, com pão de alhozinho da Jogo. Fiquem com Deus, tchau.
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2: 75, boa noite. Esta é Marina Lima.

0: Nova Brasil, curtimos Djavan, Sabes Mentir, mais que moderna brasileira, 7:19, boa noite.
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9: 7h22, esta é a Roberta Sá, Água da Minha Sede.

0: Nova Brasil com o som de Vitor Clay, Carta Marcada. Obrigado pela sintonia. Siga por aqui, Mais Que Moderna, Brasileira, agora 20 para as 8.
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0: Brasil, som do Biquíni, Janaína, mais que moderna brasileira, agora 7h56. Boa noite. 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
1: Mais que moderna brasileira, 8 horas, começou uma hora só de música e nada de intervalos. Por aqui tem o encontro de Marisa Monte e Arnaldo Antunes.

tinha suspirado, tinha beijado o papel devotamente. Era a primeira vez que lhe escreviam aquelas sentimentalidades, e o seu orgulho dilatava-se ao calor amoroso que saía delas, como um corpo ressequido que se estira num banho térmico. Sentia um acréscimo de estima por si mesma e parecia-lhe que entrava, enfim, numa existência superiormente interessante, onde cada hora tinha o seu encanto diferente, cada passo conduzia a um êxtase.

O prêmio é um iPhone 17. As informações você acompanha aqui, na Mais Que Moderna. Brasileira. 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
1: Augusto, o Brasil inteiro está mobilizado para proteger nossas crianças e nossos adolescentes menores de 15 anos. É o dia D de vacinação. O Ministério da Saúde garante 20 imunizantes seguros e eficazes pelo SUS. Vacinas que protegem contra doenças graves, como sarampo, poliomielite, meningites, pneumonia, coqueluche, febre amarela, influenza, Covid-19, dengue e contra o HPV, um vírus que pode causar diversos tipos de câncer, especialmente o câncer do colo do útero. O meu convite é também um apelo. Leve suas crianças e seus adolescentes a uma unidade de saúde. Procure um posto do SUS mais próximo e leve a caderneta de vacinação na mão ou no celular. O Brasil tem unido forças para recuperar as coberturas vacinais do calendário infantil. Todo esse esforço do povo brasileiro já é reconhecido no mundo todo. Segundo o Unicef, o Brasil reduziu em 86% o número de crianças que não haviam recebido a vacina contra a difteria, tétano e coqueluche. E o SUS passou a oferecer mais uma grande conquista da ciência: a vacina pneumocócica 20 valente. A Pneumo 20, que só tinha na rede privada e agora faz parte do calendário nacional de vacinação. Essa vacina protege contra 20 sorotipos da bactéria pneumococo, incluindo aqueles que mais provocam casos graves, sequelas e mortes por pneumonia, meningite e outras doenças. É assim que o Brasil cuida do seu futuro, valorizando a ciência, fortalecendo o SUS e garantindo políticas públicas que salvam vidas. Quero fazer um alerta muito especial sobre duas vacinas. Uma contra o HPV, um vírus que causa câncer, e a outra contra o sarampo. Em 10 anos de imunização contra o HPV, a prevalência dos tipos de HPV em mulheres vacinadas caiu em 81%. Isso é um marco histórico. Por isso, se você é responsável por um menino ou uma menina na faixa etária indicada, não deixe essa proteção para depois. Vacinar contra o HPV hoje é ajudar a prevenir o câncer no futuro. É uma proteção que pode durar por toda a vida. Já o sarampo é o vírus mais contagioso entre os seres humanos. Em 2024, recuperamos o certificado de país livre do sarampo. Mas os casos da doença explodiram nos Estados Unidos, no México, no Canadá. Desde então, o Brasil tem registrado casos vindos de fora do país. Por isso, toda a atenção das famílias e do SUS é necessária para impedir que o sarampo volte a circular no nosso Brasil. A vacina que protege contra o sarampo é a tríplice viral. Também previne a caxumba e a rubéola. Eu sou médico infectologista, especialista em vacinas e pai de uma criança. Por isso, quero fazer um chamado muito direto às mães, aos pais, aos avós e a todos os responsáveis. Não deixem que as notícias falsas coloquem em risco a saúde das nossas crianças. Vacina é proteção, vacina é cuidado, vacina salva vidas. Vacina no SUS é alívio para o bolso das famílias. Vamos mostrar mais uma vez que o Brasil sabe se unir para proteger aquilo que tem de mais importante: a vida e o futuro das nossas crianças. É vacina no braço e proteção para toda a vida. Vamos vacinar.
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0: Nova Brasil, Cogumelo Plutão, lembra dessa? Esperando na janela. Fique na sintonia, você um excelente final de semana. Nos falamos. Nova Brasil FM, mais que moderna, brasileira. Agora 8h57, boa noite.
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0: Açaí Adélia Franco. Passa aqui!
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